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1: Olá, boa noite.
2: Boa noite para você que nos acompanha em todo o país.
1: Quinta-feira, 24 de setembro de 2026.
2: Vamos aos destaques do dia.
1: Segurança pública.
2: Operação investiga suspeita de ocultação de patrimônio e lavagem de dinheiro na compra de distribuidora de combustíveis. Luana Karen.
3: O objetivo da operação é desvendar a utilização de estruturas complexas de lavagem de dinheiro e ocultação de patrimônio no setor de combustíveis.
1: Tráfico de pessoas é crime.
2: E você sabe como identificar e combater esse tipo de ação?
1: Conversamos sobre o assunto com o diretor de migrações do Ministério da Justiça e Segurança Pública, Victor Semple.
2: Ele fez um alerta para formas de aliciamento, sinais de risco e medidas de prevenção e proteção.
4: É sempre bom a gente desconfiar daquela oferta de emprego no exterior, sem maiores detalhes, aquela questão do dinheiro fácil, né? Não existe dinheiro fácil.
1: Memória do Brasil ganha vida com a recuperação de imagens históricas.
2: Cinemateca abre as portas do passado e permite a visita pela internet. Gabriela Noronha.
5: Pesquisadores estão digitalizando mais de 180 mil rolos de telereportagens e cinejornais da TV Tupi, a primeira emissora de televisão do país.
1: Hoje na apresentação da Voz do Brasil, eu, Mariana Jungmann e Luciano Seixas.
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1: Foi deflagrada hoje mais uma fase da Operação Carbono Oculto.
2: O objetivo é investigar conexões financeiras e estruturas utilizadas para crimes de lavagem de dinheiro ligados ao setor de combustíveis.
1: Estão sendo cumpridos mandados de busca e apreensão em 7 estados do país.
3: A terceira fase da Operação Carbono Oculto cumpriu mandados de busca e apreensão em endereços vinculados a 13 pessoas físicas e 19 pessoas jurídicas em São Paulo, Espírito Santo, Goiás, Mato Grosso, Minas Gerais, Rio de Janeiro e Santa Catarina. O objetivo da operação é desvendar a utilização de estruturas complexas de lavagem de dinheiro e ocultação de patrimônio no setor de combustíveis. Entre os alvos estão uma usina na sucroalcooleira do interior de São Paulo, além de empresas do sistema financeiro, as fintechs, fundos de investimento, escritórios de advocacia, bancos, empresas de fachada, administradoras de recursos e uma das maiores distribuidoras de combustíveis do país. O superintendente substituto da Receita Federal em São Paulo, Cláudio Ferrer, detalhou o esquema.
6: A gente tem uma operação que foi a aquisição de uma distribuidora na ordem de 100 milhões de reais. Só que para essa aquisição dessa distribuidora, primeiro houve uma aquisição de uma usina sucroalcooleira. Para aquisição dessa usina, você teve a estruturação de fundos de investimento. Em resumo, é uma estrutura extremamente complexa. A gente está falando aí pelo menos de umas 6, 7 camadas de estruturas de fundos de investimento até chegar nessa aquisição.
3: O ministro da Fazenda, Dario Durigan, comentou sobre os desafios da Operação Carbono Oculto e a necessidade de um trabalho coordenado entre os órgãos de inteligência para fazer frente ao crime organizado.
7: As entidades do sistema financeiro têm a obrigação de informar para as autoridades, seja para o Banco Central, seja para a Receita, movimentações estranhas. Se essa informação não chega, você dificulta a autoridade. Então, o que nós estamos vendo é que muitas fintechs, muitos bancos, muitas administradoras não só deixam de fazer a comunicação devida para as autoridades, como foram capturadas, estão a serviço do crime organizado. Portanto, a dificuldade de elucidar da ação, ela exige que nós tenhamos coordenação entre os vários órgãos de inteligência, porque senão a gente não consegue.
3: Ao longo de 5 anos, a organização criminosa teria movimentado 11 bilhões e 600 milhões de reais entre lavagem de dinheiro e ocultação de patrimônio. Cláudio Ferrer, da Receita Federal, destacou que as investigações continuam.
6: Enquanto a gente não conseguir debelar dentro do mercado de combustíveis essas estruturas, a investigação não vai parar. O desafio do Estado brasileiro é conseguir sanear esse mercado financeiro para que o crime organizado não consiga crescer e aí nós consigamos efetivamente asfixiar essa economia do crime.
3: A primeira fase da Operação Carbono Oculto foi deflagrada em agosto de 2025 pela Receita Federal, pelo Ministério Público de São Paulo e pela Polícia Federal, com foco em adulteração de combustíveis. A segunda fase aconteceu em maio deste ano, já com foco na movimentação financeira das fintechs. Reportagem Luana Karen.
2: Mais de 1.300 páginas e perfis usados para divulgar plataformas de apostas irregulares foram retirados do Facebook e do Instagram.
1: A medida foi determinada pelo Ministério da Justiça e Segurança Pública depois que o Laboratório de Operações Cibernéticas apontou páginas nessas redes sociais usadas para divulgar propagandas, vídeos e links de plataformas de apostas.
2: O objetivo é impedir que as redes sociais sejam usadas para atrair novos usuários para sites de apostas que funcionam de forma irregular.
1: As investigações continuam para identificar os responsáveis pelos perfis e encontrar outros canais usados para divulgação de plataformas irregulares.
2: Esta semana é marcada pela luta contra o tráfico de mulheres e crianças, que foi comemorado ontem.
1: Esses dois grupos respondem atualmente pela maior parte das pessoas que são vítimas desse tipo de crime no Brasil.
2: Camboja e países da Europa estão entre os principais destinos e a exploração sexual está entre as maiores finalidades do tráfico.
1: Apesar disso, homens também podem ser aliciados e enviados ao exterior para trabalhos forçados, especialmente em centros de produção de golpes cibernéticos.
2: Nós conversamos com o diretor de migrações do Ministério da Justiça e Segurança Pública, Vitor Semple, sobre os protocolos adotados pelas autoridades brasileiras e o Plano Nacional para coibir o tráfico de pessoas. Acompanhe.
1: Diretor, bem-vindo à Voz do Brasil. Obrigado. Prazer ter o senhor conosco aqui. Importante a gente começar, então, essa entrevista explicando para o nosso ouvinte o que que é tráfico de pessoas, o que que configura esse crime.
4: Olha, boa tarde, obrigado Mariana, Luciano aí pela oportunidade, né? O tráfico de pessoas, ele tá tipificado lá no nosso Código Penal, né? No artigo 149A. É, ele é identificado como caracterizado no ato de recrutar, aliciar, transportar, transferir ou até manter sob cárcere uma pessoa, né? Para fins de violência, para fins de exploração, para fins de redução à condição análoga à de escravo, para fins de exploração sexual e sempre mediante alguma fraude, né? Algum abuso, alguma coação, justamente para reduzir essa pessoa, né, à finalidade da exploração.
2: Quais são os sinais que as pessoas devem estar atentas para identificar um possível aliciamento para o tráfico?
4: Olha, o tráfico, ele pode parecer, né, uma coisa de novela, né, como a gente brinca, mas ele está muito próximo da nossa realidade, né? Então é sempre bom a gente desconfiar daquela oferta de emprego, né, no exterior, sem maiores detalhes, aquela questão do dinheiro fácil. Né? Não existe dinheiro fácil, a gente sabe disso, né?
2: O governo federal tem um plano nacional de enfrentamento ao tráfico de pessoas, né? Que tipo de ações estão previstas nesse plano?
4: A gente sabe, né, que o tráfico de pessoas, como um crime bastante complexo, ele exige uma resposta que não seja de um órgão só, né? Ele exige uma resposta bastante coordenada, né? Então, nós contamos no plano nacional com 5 eixos de atuação, né? Desde da prevenção, né? Ou seja, a gente tentar reprimir essas ofertas, né? Desde que a pessoa recebe a oferta, ela já vai saber que ali não é uma oferta interessante, né? Que ela desconfie daquela oferta, né? Então a prevenção ao crime é desde a responsabilização dos perpetradores desse crime, né? Então o Estado brasileiro atuando em conjunto para prevenir o crime, responsabilizar o criminoso se eventualmente o crime ocorrer, mas também prestar uma assistência digna à vítima, né? A vítima de tráfico de pessoas, muitas vezes ela não é reconhecida como vítima, né? Então ela tem que ter também a informação adequada, a informação segura, para que ela, uma vez submetida a esse tipo de exploração, ela se reconheça como vítima e o Estado também dê conta de atender essa pessoa e reintegrá-la na sociedade.
1: Pois aí, existe inclusive um protocolo, né, para atender as vítimas brasileiras que possam estar nessa situação no exterior. O que prevê esse protocolo?
4: Então, o protocolo, ele é um verdadeiro manual, né? É um passo a passo para todas as autoridades envolvidas nessa cadeia, né, de combate ao tráfico de pessoas, para, uma vez identificando uma vítima brasileira de tráfico no exterior, a gente saber exatamente o que cada agente público tem que fazer. Né? Então, isso vai desde a identificação da vítima, o resgate, eventualmente, que é feito no exterior, naquele local, né? Assistência consular, né? O que isso quer dizer? As embaixadas do Brasil no exterior, os consulados do Brasil no exterior, eles prestam um serviço para essa pessoa brasileira identificada como vítima. Então, portanto, o resgate, a vinda dela para o Brasil e até mesmo a, como eu falei, a reintegração dessa pessoa na sociedade. Ou seja, se ela vai precisar de um atendimento de saúde, se ela vai precisar de um atendimento de assistência social, eventualmente essa pessoa ficou um tempo considerável fora do Brasil e ela precisa ser reintegrada em programas sociais, por exemplo, né, o Cade Único, o BPC, o Bolsa Família. Então, esse protocolo, ele pega toda essa cadeia, desde a identificação da vítima até a plena reinserção dessa pessoa na sociedade brasileira.
2: Quais são os destinos mais comuns de pessoas traficadas do Brasil e para quais finalidades?
4: A gente tem avançado muito na produção e de dados e na identificação desses casos. Então, em 2025, a gente identificou o Camboja como principal destino de vítimas brasileiras de tráfico de pessoas. E também uma diferença em relação a 2024 que a gente observou para o ano passado foi que a exploração sexual passou a ser a principal finalidade dos casos identificados. A gente toma muito cuidado, né, quando vai lidar com esses dados, porque, como eu falei, é um crime de difícil identificação que envolve uma série de instituições, seja federais, seja estaduais, seja internacionais. Então a gente tem que ter muito cuidado com esses dados, porque eventualmente uma tendência pode até mesmo significar que a gente não está observando o fenômeno como um todo, né? Então, dizer que a exploração sexual e que as mulheres se tornaram as principais vítimas em 2025 não quer dizer que a gente não tenha homens que sempre representaram a maioria das vítimas desse crime, não estejam também sendo submetidas a condições análogas à de escravidão. Então, a gente sempre tem que entender o fenômeno como um todo, né? E nesse aspecto, o Camboja foi o principal destino, seguido por Israel e Itália. Os países da Europa, principalmente, Itália, Bélgica, Suíça, são muito identificados. Se a gente tivesse que apontar o perfil de uma vítima brasileira, seria uma mulher brasileira que é explorada, levada até esses países para fins de exploração sexual. E também nós temos crianças, né? A gente chega nos casos identificados em 2025, e 15 a 20% de crianças e adolescentes. Então, também um sinal de alerta aí muito grande para brasileiros sendo aliciados principalmente por redes sociais, né? Aplicativos de mensagens, né? WhatsApp, Discord,
1: Telegram. Adoção, geralmente, para adoção ilegal? Para crianças?
4: Na verdade, para todas as finalidades a gente observou, tá? Desde o trabalho infantil até mesmo a exploração sexual de crianças e adolescentes. Então, as crianças, representando, né, como quase um quarto das vítimas identificadas no ano passado, para todas as finalidades. Não existe apenas uma finalidade de adoção ilegal, não.
2: Muito bem, nós conversamos com o Vitor Sempel, diretor de Migrações do Ministério da Justiça e Segurança Pública. Muito obrigado por sua entrevista aqui à Voz do Brasil.
4: Muito obrigado.
1: E atenção para os canais de denúncias e orientações sobre tráfico de pessoas.
2: O Disque 100 do Ministério dos Direitos Humanos e da Cidadania para qualquer pessoa, especialmente crianças, e o Ligue 180 voltado para casos envolvendo mulheres.
1: Caso você suspeite ou tenha conhecimento de grupos que atuam dentro do Brasil ou episódios envolvendo tráfico de estrangeiros para o nosso país, deve procurar os canais da Polícia Federal.
2: Ou, em qualquer caso, ligar para a Polícia Civil do seu estado pelo 190.
1: acordo de livre comércio entre o Mercosul e a Associação Europeia de Livre Comércio, a EFTA, formada por Suíça, Noruega, Islândia e Liechtenstein, começa a entrar em vigor no Brasil a partir de 1º de outubro.
2: O decreto que oficializa o acordo foi publicado no Diário Oficial da União. Para o Brasil e a Islândia, as novas regras começam a valer em 1º de outubro. Já para Brasil e Noruega, a aplicação começa em 1º de novembro.
1: O acordo prevê novas condições de acesso para produtos sul-americanos nos países membros, com eliminação e redução de tarifas e regimes específicos de exportação.
2: Para apoiar empresas e setores produtivos com o novo acordo, o Ministério do Desenvolvimento, Indústria, Comércio e Serviços construiu um painel de dados interativo.
1: A ferramenta reúne informações sobre o comércio do Brasil com os quatro países da EFTA, para facilitar o acesso a novas oportunidades de exportação e as vantagens tarifárias oferecidas para os seus produtos.
2: A plataforma está disponível em gov.br/mdic, na aba Comex Vis.
1: A Companhia Nacional de Abastecimento divulgou nesta quinta-feira o terceiro levantamento da safra de café de 2026.
2: O estudo mostra um cenário de crescimento da produção, influenciado pela entrada de novas áreas em produção, pelo uso de tecnologias e por condições climáticas mais favoráveis.
8: A estimativa é de colher 67 milhões e 600 mil sacas de café na safra 2026, que já tem 99% da área colhida. Os dados são do terceiro levantamento da Conab, a Companhia Nacional de Abastecimento, divulgados nesta quinta-feira. O estudo também aponta que a área em produção é estimada em 1.950.000 hectares, segundo o gerente de acompanhamento de safras da Conab, Fabiano Vasconcelos. O resultado é influenciado pela entrada de novas áreas em produção, pelo maior uso de tecnologias e insumos e pelas condições climáticas mais favoráveis.
9: Isso aí é fruto de tecnologia, fruto de incremento, fruto de investimento dos produtores rurais, e esse manejo, de certa forma, tem melhorado as produtividades médias da cultura, e a gente acaba percebendo isso também ao longo da série histórica.
8: O destaque da safra é o café arábica, que representa cerca de 70% da produção nacional. A colheita está estimada em 48 milhões e 200 mil sacas. Minas Gerais é o maior produtor da variedade. Nas exportações, o Brasil embarcou em agosto 3 milhões e 800 mil sacas de café de 60 quilos, segundo a Conab. No acumulado de janeiro a agosto, foram exportadas 24 milhões e 600 mil sacas de 60 quilos. Reportagem Luciana Colares de Holanda.
1: Descoberta feita por jovens quilombolas de Pernambuco pode mudar a realidade das casas de farinha no Nordeste.
2: O descarte de um resíduo tóxico chamado manipoeira ganhou uma solução sustentável e criativa.
1: Usando cascas de uma fruta comum na região, a pinha, também conhecida como fruta do conde, estudantes criaram um filtro capaz de manter o solo livre de contaminação do resíduo.
2: A inovação foi destaque em diversas premiações, incluindo a última edição do Prêmio Jovem Cientista.
1: Os detalhes você acompanha agora no quadro Ciência na Prática.
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11: O que parecia ser apenas água descartada na produção de farinha de mandioca, na verdade, escondia um líquido altamente poluente. Foi observando a própria comunidade que uma jovem cientista resolveu agir para transformar um problema em solução.
12: Meu nome é Beatriz Vitória da Silva. Eu venci o Prêmio Jovem Cientista, venci também, em primeiro lugar, o Prêmio Mercosul da Ciência e da Tecnologia, e atualmente eu estou fazendo faculdade em Economia pela UFCG aqui em Campinas. A gente viu que nas casas de farinha tinha um problema invisível, que é o descarte inadequado da manipoeira. No processo de prensagem, depois que eles fazem a farinha, é descartado um líquido chamado manipoeira. Ela chega a ser 25 vezes mais poluente que um esgoto doméstico.
11: Para descontaminar o solo e melhorar a saúde da comunidade, Beatriz e sua equipe foram investigar o que a própria natureza local oferecia. A resposta estava nas cascas descartadas de uma fruta muito consumida no quilombo, a pinha, também conhecida como fruta do conde.
12: Observando a realidade, você encontra as cascas jogadas no chão. A gente pegou as cascas da pinha, levamos para o laboratório, a gente viu que a farinha das cascas de pinha, ela tem propriedades porosas. Então a gente fez o filtro a partir das cascas de pinha, fazendo a farinha e o carvão ativado, e logo em seguida a gente fez alguns testes que apresentou resultados bastante positivos.
11: O projeto, batizado de Filtropinha, rendeu prêmios nacionais e internacionais e já está mudando de forma permanente a estrutura do quilombo.
12: A gente viu que o filtro, ele realmente tem uma eficácia. Graças à premiação, a gente conseguiu dar continuidade ao Filtropinha. A gente conseguiu, de uma certa forma, resolver o problema da manipoeira. E a gente não está só ajudando a comunidade. A gente está ajudando a nossa futura geração.
11: Acompanhe a pesquisa na página do Prêmio Jovem Cientista. E esse foi o Ciência na Prática, com produção de Warby Calil e edição de Edinaldo Júnior. E nosso encontro com o Saber Científico volta na próxima semana. Até lá.
2: Já pensou em assistir momentos históricos da televisão e do cinema brasileiro no celular ou no computador?
1: A Cinemateca Brasileira disponibiliza repositório digital de arquivos para consulta pública.
2: O trabalho integra a Rede Nacional de Acervos Audiovisuais, coordenada pelo Ministério da Cultura.
1: Instituições públicas e privadas podem aderir ao programa para manter viva a memória cultural do país.
13: Senhoras e senhores telespectadores da televisão Tupi, registramos as primeiras palavras do presidente, senhor Jânio Quadros.
14: Registros como esses, que narram eventos marcantes da história do Brasil e do mundo, estão disponíveis no site da Cinemateca Brasileira, graças ao trabalho de pesquisadores que estão catalogando e digitalizando mais de 180 mil rolos de telereportagens e cinejornais da TV Tupi, a primeira emissora de televisão do país, coordenado pelo historiador e professor da Universidade de São Paulo, Eduardo Moretim. O projeto tem o objetivo de manter vivas as mais de 200 horas de material televisivo.
15: É um projeto que procura colocar de novo em circulação parte desses 180 mil telereportagens da TV Tupi. A preservação, ela precisa estar vinculada à difusão pública.
14: O acervo audiovisual da Cinemateca Brasileira inclui cerca de 250 mil rolos de filmes e mais de 1 milhão de documentos. A instituição hoje faz parte da Rede Nacional de Arquivos Audiovisuais, uma iniciativa coordenada pela Secretaria do Audiovisual do Ministério da Cultura. A rede reúne órgãos públicos e privados para cuidar da memória cultural do país. Daniela Leda, coordenadora de gestão e contratos da Cinemateca Brasileira, explica que a rede busca fortalecer iniciativas de salvaguarda dos acervos.
16: A Rede Nacional de Arquivos Audiovisuais, ela foi criada para realmente fortalecer esse conjunto de políticas públicas de preservação audiovisual.
14: O processo de adesão começa com o envio de documentação pela plataforma gov.br. Em seguida, é realizada uma análise técnica do acervo, como detalha a coordenadora de gestão e contratos da Cinemateca Brasileira, Daniela Leda.
16: Ao aderir à rede, a instituição se compromete a manter os dados atualizados de acervo, a colaborar com o Inventário Nacional de Bens Culturais Audiovisuais e também a adotar e disseminar boas práticas de preservação, descrição e acesso daquele acervo.
14: Segundo o historiador e professor da Universidade de São Paulo, Eduardo Moretim, esses acervos contribuem para construir a memória e também para consolidar a pesquisa histórica e audiovisual.
15: Sem essas imagens, nós não temos essa memória e os pesquisadores não podem, a partir da existência dessas imagens, reconstruir o sentido desse passado.
14: O Banco de Conteúdos Culturais disponibiliza, além de cinejornais e telereportagens, filmes históricos na íntegra, como a obra É Com Esse Que Eu Vou, de 1948.
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14: A
18: Aquelas instituições que aderirem à rede passam a ter divulgação institucional e do acervo no portal Filme Cultura. E qualquer cidadão pode revisitar o passado por imagens na página da Cinemateca Brasileira no endereço cinemateca.org.br. Reportagem Gabriela Noronha.
2: Estão abertas as inscrições para o programa de capacitação em construção industrializada.
1: Realizado pelo Ministério do Desenvolvimento, Indústria, Comércio e Serviços, o curso prepara profissionais para planejar e implementar soluções inovadoras e sustentáveis em obras de infraestrutura.
2: A capacitação gratuita é voltada a gestores públicos e privados, profissionais da construção civil e estudantes.
1: A inscrição pode ser feita por meio da plataforma da Escola Nacional de Administração Pública, no endereço escolavirtual.gov.br.
2: E essas foram as notícias do governo federal.
1: Fique agora com as notícias do Poder Judiciário e do Congresso Nacional. Boa noite.
2: Boa noite para você e até amanhã.
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20: Relator determina que Polícia Federal investigue possíveis irregularidades na atuação da CVM no caso Master.
21: STJ define que banco pode encerrar conta corrente de forma unilateral.
20: TSE mantém indeferida candidatura de Arruda ao governo do Distrito Federal.
21: Boa noite, eu sou Arthur Filho.
20: E eu sou Walter Lima.
21: O ministro do Supremo Tribunal Federal, Flávio Dino, determinou que a Polícia Federal abra investigação sobre possíveis crimes e interferências indevidas na atuação da Comissão de Valores Mobiliários, a CVM, no caso do Banco Master.
20: A decisão considera um relatório que apontou fragilidades estruturais na autarquia e falhas na apuração de denúncia sobre possíveis irregularidades relacionadas ao banco. No relatório, resultado de uma auditoria, o grupo de trabalho da CVM identificou falhas de divulgação de informações em 73% dos 314 processos relacionados ao grupo econômico, deficiência de compliance em 32%.
21: Bancos podem encerrar conta corrente de forma unilateral.
20: E para o STJ, isso não significa violação ao Código de Defesa do Consumidor. Fátima Uchoa.
22: O entendimento do STJ foi firmado em recurso repetitivo e por isso deve ser seguido pelo judiciário de todo o país. Segundo o relator ministro Humberto Martins, a discussão surgiu porque o Código de Defesa do Consumidor considera abusiva a recusa do fornecedor em prestar serviços ou vender produtos a quem esteja disposto a pagar. Mas ele observou que a própria norma prevê exceção para intermediações reguladas por leis especiais, o que abrange a legislação das instituições financeiras e as normas do Conselho Monetário Nacional. Para o ministro, a regra legal se refere à recusa em contratar antes do começo da relação de consumo, diferente de uma conta já contratada.
21: Justiça do Trabalho de Minas Gerais considera discriminatória dispensa de jovem aprendiz grávida com TDAH.
20: Ela foi demitida por suposto desempenho insuficiente. Samantha Flor.
23: A justiça concluiu que não houve uma avaliação objetiva que comprovasse desempenho insuficiente. A aprendiz tinha média 8,43 nas atividades teóricas e não recebeu o acompanhamento adequado no desempenho das funções. A dispensa foi anulada e as empresas foram condenadas a pagar cerca de R$10.700 por danos morais. Como ela estava grávida, também terá direito à indenização referente à estabilidade gestacional.
21: Por 5-2, o Tribunal Superior Eleitoral, TSE, confirmou hoje, quinta-feira, decisão do Tribunal Regional Eleitoral do Distrito Federal, o TREDF, que indeferiu o registro de candidatura de José Roberto Arruda, do PSD, na disputa ao cargo de governador do Distrito Federal nas eleições gerais deste ano.
20: A maioria dos ministros acompanhou o voto do relator, ministro Dias Toffoli, determinando a imediata comunicação da decisão ao Tribunal Regional Eleitoral para cessar a condição sub júdice de José Roberto Arruda na disputa pelo governo do Distrito Federal.
21: Com a decisão, a candidatura de Arruda também não pode mais receber os fundos eleitoral e partidário, e ele deve cessar a campanha, inclusive as inserções no rádio e na TV e a participação em debates.
20: José Roberto Arruda permanece inelegível devido às sucessivas condenações em segunda instância por ato doloso de improbidade administrativa.
21: Ministério Público Federal consegue na justiça a construção de escola indígena em Amarante do Maranhão.
20: A nova escola substitui a antiga unidade que funcionava em condições precárias e não tinha estrutura adequada para atender aos estudantes indígenas. Vanessa Pereira.
3: A nova escola atende os estudantes indígenas da aldeia Guaruru, na terra indígena Arariboia, em Amarante do Maranhão. A obra foi realizada após a ação do MPF, ajuizada em 2023, que apontou as condições precárias da antiga unidade, onde faltavam estrutura e até carteiras para os estudantes. Em vez de reformar o prédio, o governo do Maranhão construiu uma nova escola, concluída em 2025 e já em funcionamento. Na sentença, a justiça reconheceu o cumprimento da obrigação e determinou que a manutenção do prédio ficará a cargo do Estado.
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21: A você uma boa noite.
20: E até amanhã.
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6: Eu sou Humberto Pinheiro e estes são os destaques de hoje do Jornal do Senado, que começa agora. Senado analisa proposta que atualiza serviço Disque Idoso. Projeto dá prioridade a iniciativas voltadas ao esporte feminino. Lei garante continuidade de recursos para projetos de combate ao câncer. Boa noite. O projeto que busca atualizar o programa Disque Idoso, criado em 2007, pode ser analisado pelos senadores. O objetivo é ampliar a prevenção a maus tratos, o acesso à informação e aos direitos. Mais detalhes com o repórter César Mendes.
7: De autoria do senador Paulo Paim, do PT do Rio Grande do Sul, o texto muda o nome do programa Disque Idoso para Disque Pessoa Idosa e amplia as suas funções, já que além de receber denúncias de maus tratos e violência, passará a oferecer também informações sobre direitos, acesso a benefícios, programas governamentais e serviços públicos. Paim explicou que o atendimento será feito dentro do atual Disque 100, serviço gratuito focado no atendimento a grupos vulneráveis, sem a necessidade de criar uma nova central telefônica. Segundo ele, a proteção da pessoa idosa vai além do combate à violência.
24: Amplia os serviços oferecidos, colocando a pessoa, seus direitos e sua dignidade no centro da política pública.
7: A proposta busca ainda fortalecer a articulação entre os órgãos de assistência social, saúde, segurança pública, Ministério Público, Defensoria Pública e Conselhos de Direitos.
6: O Senado pode votar uma proposta que permite o uso da renúncia fiscal de empresas e pessoas físicas no incentivo ao esporte para priorizar projetos voltados ao esporte feminino e destina, no mínimo, 10% dos valores a essas iniciativas. Repórter Lana Dias.
25: Em audiência pública na Comissão de Esporte, a senadora Tereza Leitão, do PT de Pernambuco, relatou a desigualdade no setor, algo que a proposta busca combater.
26: Não é porque a gente compete mulheres com mulheres, mas é porque você, comparando o que o futebol oferece aos homens com o que o futebol oferece às mulheres, com o que o futebol oferece, o voleibol oferece aos homens, com o que o voleibol oferece às mulheres, em termos de condições de prática esportiva.
25: A proposta prevê limite máximo de valores por proponente, critérios de distribuição regional, equilíbrio entre modalidades esportivas e critérios de alternância ou limitação de acesso a tratamento prioritário para evitar concentração excessiva.
4: Uma nova lei aprovada pelo Senado e sancionada pelo Executivo garante até 2031 a continuidade do incentivo fiscal para empresas que destinam recursos a projetos de combate ao câncer e de atenção à pessoa com deficiência. A reportagem é de Yasmin Rodrigues.
8: A proposta chegou ao Senado depois de passar pela Câmara dos Deputados e foi analisada em regime de urgência pelo plenário. A relatoria ficou com a senadora Mara Gabrilli, do PSD de São Paulo, que defendeu a manutenção do mecanismo como forma de dar previsibilidade às instituições que dependem desses recursos.
9: A prorrogação garantirá a possibilidade de que organizações da sociedade civil sem fins lucrativos, como por exemplo as APAES, o GRAAC, que é o Grupo de Apoio Adolescente à Criança com Câncer, por exemplo, e centros especializados em reabilitação e hospitais do SUS, tenham previsibilidade orçamentária para atendimentos e pesquisas.
8: O PRONON e o PRONAS PCD permitem que recursos privados sejam direcionados a projetos previamente aprovados pelo Ministério da Saúde. O primeiro é voltado à prevenção e ao tratamento do câncer. O segundo apoia ações de prevenção e reabilitação de pessoas com deficiência.
4: Também foi sancionada pela Presidência da República a lei aprovada pelo Senado que institui o programa institucional de Bolsa de Iniciação à Docência, PIBID, como política de Estado. A norma estabelece objetivos, modalidades de bolsas e regras para o programa de formação inicial de professores da educação básica. A reportagem é de Pedro Pincer.
10: A nova regra estabelece que o PIBID será desenvolvido no Ministério da Educação e na CAPES, em parceria com instituições de ensino superior e redes públicas de educação básica. As ações de formação poderão ser voltadas às diferentes etapas e modalidades da educação básica. Isso inclui educação do campo, escolar indígena, escolar quilombola, especial, bilíngue de surdos e de jovens e adultos. A relatora, senadora Damaris Alves, do Republicanos do Distrito Federal, destacou a importância da iniciativa.
11: É certo que o fortalecimento da docência por meio do PIBID é um instrumento direto e hábil para assegurar a qualidade do ensino. O programa pode contribuir com a realização do princípio constitucional de valorização dos profissionais da educação. Deste modo, o PIBID atua diretamente na raiz dessa valorização.
10: Foi vetado o artigo que tratava das despesas do programa. O dispositivo previa que elas seriam custeadas por dotações orçamentárias destinadas anualmente ao MEC e à CAPES e proibia a redução dos valores das bolsas e o contingenciamento das despesas do programa.
4: 38% das mulheres com deficiência no país já sofreram algum tipo de violência doméstica. Foi o que revelou uma pesquisa inédita do Senado. As vítimas ainda enfrentam o despreparo dos agentes públicos na hora da denúncia. Repórter Patrícia Oliveira.
12: 83% das mulheres com deficiência vítimas de violência doméstica não denunciam o agressor, porque na maioria das vezes se trata de um marido ou parceiro de quem dependem economicamente. Os dados apresentados em uma audiência pública na Comissão de Direitos Humanos também apontaram que apenas 31% dessas vítimas buscam uma delegacia especializada e ainda enfrentam barreiras físicas e dificuldades no atendimento, como destacou a vice-presidente do Instituto Maria da Penha, Regina Célia Barbosa.
13: Ou por ignorância, ou por negligência, ou por falta de sensibilidade a sua condição de deficiência.
12: De acordo com a pesquisa, mulheres com deficiência estão mais expostas à violência sexual e financeira. Para Priscila Celares, do Ministério dos Direitos Humanos e da Cidadania, os novos dados poderão embasar mais iniciativas governamentais.
27: E com isso conseguir desenvolver e articular políticas públicas que sejam mais específicas.
12: A pesquisa feita pelo Instituto Data Senado e o Observatório da Mulher contra a Violência é a primeira da série histórica iniciada em 2005 a destacar especificamente a realidade das mulheres com deficiência.
28: Eleições 2026.
4: Os brasileiros vão eleger no dia 4 de outubro 1.059 deputados que vão atuar nas assembleias legislativas e na Câmara Distrital do Distrito Federal. Mas você sabe quais os papéis desses deputados? Confira na reportagem de Rodrigo Rezende.
0: Os deputados estaduais e distritais são representantes da população nas assembleias legislativas de cada estado e na Câmara Legislativa, no caso do Distrito Federal. Uma vez eleitos, eles têm mandato de 4 anos. Todos esses deputados, 1.059 no total, colaboram na organização da administração estadual, como explica o consultor legislativo do Senado, Gilberto Guerzoni.
1: O Brasil é uma república federativa, então os estados têm autonomia e legislam sobre uma série de temas, além da sua própria organização, segurança pública, saúde, educação, meio ambiente, cultura, além de aprovar as leis estaduais e distritais, né? No caso do Distrito Federal, os deputados estaduais e distritais também são responsáveis pela fiscalização dos governos, né? Do governo do estado e do governo do Distrito Federal.
0: Para exercer essa fiscalização, os deputados podem solicitar informações a órgãos públicos, convocar autoridades para prestar esclarecimentos e criar comissões parlamentares de inquérito, as CPIs. Os deputados estaduais e distritais também votam o orçamento dos estados e do DF e propostas de leis de iniciativa dos governadores. No caso do Distrito Federal, há uma particularidade. Como o DF não possui municípios, os deputados distritais tratam tanto de temas de competência estadual quanto de assuntos que em outras partes do país seriam discutidos por vereadores.
4: Com trabalhos técnicos de Eliseu Caires, o Jornal do Senado fica por aqui. Acompanhe agora as notícias da Câmara dos Deputados. Boa noite e até amanhã.

0: plenário pode aumentar folga remunerada do trabalhador que doar sangue.
1: Projeto estende auxílio acompanhante a todos os tipos de aposentadoria.
0: Comissão estabelece parâmetros para acervos de livros em salas de aula.
1: Boa noite. Estudantes de 4 a 11 anos de idade poderão contar com acervo de livros nas salas de aula. A ideia é incentivar a formação de jovens leitores, como informa a repórter Mônica Tati.
2: Proposta aprovada pela Comissão de Educação da Câmara dos Deputados prevê que as salas de aula da pré-escola e dos anos iniciais do ensino fundamental tenham acervo de livros. O texto insere o dispositivo na Lei das Bibliotecas. O acervo seria formado por livros paradidáticos e de literatura infantil, destinados ao uso de alunos e professores. O deputado Tarcísio Mota, do PSOL do Rio de Janeiro, que leu o parecer do relator, o deputado Pedro Kizai, do PT de Santa Catarina, destaca que o projeto fortalece o Sistema Nacional de Bibliotecas Escolares e é essencial para formar novos leitores.
3: Nós temos, infelizmente, caído o número de leitores na sociedade brasileira. E nós sabemos que o livro é uma janela para o mundo, é a possibilidade de ampliar os nossos horizontes. E quando isso é feito desde o início, na pré-escola, isso é decisivo, não só para aquela criança poder adquirir mais hábitos de leitura, ampliar os seus horizontes, mas para que a própria educação funcione. Nós temos evidências científicas que demonstram que em famílias onde há crianças leitoras, essas crianças aprendem mais, aprendem melhor, têm, portanto, sucesso no fluxo escolar.
2: O projeto, que prevê a formação de acervos de livros nas salas de aula para crianças de 4 a 11 anos, aguarda a apreciação da Comissão de Constituição e Justiça. Se for aprovado, pode seguir direto para o Senado. Da Rádio Câmara de Brasília, Mônica Tati.
4: Saúde.
0: Luiz Tibé, do Avante de Minas Gerais, apresentou projeto para viabilizar no SUS o uso experimental da polilaminina em pacientes com lesões recentes na medula ou paralisias causadas por traumas. Ele explica que o tratamento vai depender de indicação médica e autorização dos órgãos competentes.
1: Luiz Tibé aponta que a polilaminina é estudada pelo potencial de regenerar fibras nervosas lesionadas. A proposta do congressista dá prioridade a pacientes da rede pública com lesão medular aguda, que deverão ser acompanhados por equipe especializada durante a pesquisa.
0: Gustinho Ribeiro, do PP de Sergipe, apresentou o projeto que cria regras especiais para a renegociação de dívidas de pessoas acometidas por doenças crônicas incapacitantes. Para ter acesso ao benefício, é preciso comprovar o impacto dos custos do tratamento ou a perda da capacidade financeira causada pela doença.
1: Pelo texto de Gustinho Ribeiro, a conciliação prevê mais prazo para pagamento, redução de juros e parcelamento da dívida. Segundo ele, a medida busca proteger pacientes em situação de vulnerabilidade e evitar que o superendividamento comprometa o tratamento de saúde.
0: Marcos Soares, do PSDB do Rio de Janeiro, propõe a criação do Programa Nacional de Educação Cosmética e Cuidado com a Pele nas escolas. A iniciativa prevê ações dos Ministérios da Educação e da Saúde

0: de atendimento humanizado e de coleta de provas para casos de estupro de vulnerável, chamado Ação Protetiva 360 graus. Pela proposta, estados e municípios que aderirem ao programa terão de criar núcleos de atendimento humanizado e multidisciplinar às vítimas. Na versão aprovada, o relator deputado Paulo Bilinski, do PL Paulista, prevê que as autoridades deverão realizar a coleta de provas imediatamente, ainda no local de acolhimento. De acordo com o parlamentar, a literatura forense estima que a janela máxima de preservação dos vestígios é de até 72 horas a partir da agressão. A proposta também estabelece o prazo máximo de 30 dias para a emissão dos laudos periciais. Esse prazo poderá ser prorrogado por igual período, mas somente com justificativa técnica fundamentada. O texto original do deputado delegado da Cunha, do União de São Paulo, prevê somente a emissão de laudos dentro dos prazos legais. Delegado da Cunha afirma que a criação do programa é importante, principalmente porque a maior parte dos abusos sexuais de vulneráveis ocorre dentro de casa e o agressor quase sempre permanece impune.
1: A Ação Protetiva 360 tem por objetivo proteger crianças e adolescentes do crime chamado estupro de vulnerável. É o estupro praticado contra menores de 14 anos, que acontece, na maioria das vezes, dentro de casa. Outro dado assustador é que a grande maioria das vítimas tem de 4 a 8 anos. E outro dado alarmante: em 80% dos casos, o estuprador é inocentado por falta de prova material, falta de DNA.
0: De acordo com o delegado da Cunha, iniciativa semelhante ao programa proposto já foi adotada na Baixada Santista, em São Paulo, e dobrou o número de condenações de agressores sexuais de vulneráveis. Pela legislação, além de menores de 14 anos, são consideradas vulneráveis pessoas que não têm discernimento ou não podem oferecer resistência ao estupro, devido a alguma doença ou neurodivergência, por exemplo. O texto aprovado estabelece também quem pode acionar os núcleos de atendimento no caso de suspeita de estupro de vulnerável. Além da própria vítima e de familiares, estão na lista profissionais de saúde ou de assistência social e integrantes do conselho tutelar. Além disso, a versão do relator, delegado Paulo Bilinski, prevê que quando o pai, a mãe ou o responsável legal for suspeito do crime, a justiça poderá autorizar a coleta de material biológico. Segundo o deputado, a medida evita que o próprio agressor impeça a preservação dos vestígios criminais. Ainda de acordo com a proposta, sempre que houver suspeita, o núcleo de acolhimento da vítima vulnerável deverá comunicar à autoridade policial competente em no máximo 12 horas. Delegado Paulo Bilinski argumenta que a comunicação estabelece o elo entre o programa de atendimento e o sistema de persecução penal. Sem ela, afirma que o fluxo de atendimento poderia funcionar integralmente, sem jamais levar à responsabilização do agressor. A proposta que institui um modelo nacional de atendimento humanizado e de coleta de provas para casos de estupro de vulnerável ainda será analisada por 3 comissões da Câmara. Se aprovada em todas, poderá seguir para análise do Senado. Da Rádio Câmara de Brasília, Maria Neves.
2: Projeto de Cezinha de Madureira, do PL de São Paulo, prevê a ampliação para 12 meses do prazo para apresentar queixa em infrações praticadas contra crianças, adolescentes e idosos. A proposta altera a legislação para dobrar o tempo atualmente concedido às vítimas ou a seus responsáveis.
3: Cezinha de Madureira argumenta que o período de 6 meses é insuficiente para que famílias ou idosos processem o trauma emocional e formalizem denúncias. Ele ressalta que o ajuste alinha a legislação à ampliação do prazo já concedido a mulheres vítimas de violência doméstica.
2: Como estratégia de prevenção e enfrentamento à violência, Antônio Carlos Rodrigues, do Podemos de São Paulo, quer ampliar a autonomia financeira das mulheres. Projeto apresentado pelo deputado prevê

0: vê qualificação profissional, acesso a crédito e incentivo ao empreendedorismo feminino.
1: Antônio Carlos Rodrigues ressalta que o projeto dá prioridade para mulheres vítimas de violência doméstica em situação de vulnerabilidade ou responsáveis pelo sustento da família. Ele afirma que o acesso ao trabalho e à renda podem ajudar essas mulheres a romper relações abusivas.
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4: Trabalho.
0: Pedro Westphalen, do PP do Rio Grande do Sul, apoia projeto que permite o aproveitamento de médicos, dentistas, farmacêuticos e veterinários pelas forças policiais estaduais. O relator defende o redirecionamento de profissionais dispensados por excesso de contingente nas Forças Armadas.
1: Pedro Westphalen avalia que a cooperação entre União e Estados fortalece o atendimento médico dos agentes de segurança. Na visão do parlamentar, a medida amplia a capacidade de resposta do Estado em emergências sanitárias e calamidades, sem gerar custo extra às Forças Armadas.
0: Projeto de Davi Soares, do Podemos de São Paulo, reduz para 35 horas semanais a jornada máxima de trabalho dos professores da educação básica. O texto estabelece ainda que a nova regra se aplica tanto ao ensino público quanto às escolas privadas sem redução salarial.
1: Davi Soares sustenta que a sobrecarga de tarefas como correção de provas e planejamento de aulas tem provocado a síndrome de burnout entre os docentes. Para o congressista, a redução da jornada ajuda a preservar a saúde dos trabalhadores e melhorar a qualidade do ensino.
0: Celso Sabino, do PDT do Pará, quer estender o direito ao abono salarial aos empregados domésticos. A proposta garante o pagamento do benefício aos trabalhadores da categoria que tenham atuado por pelo menos 30 dias no ano base e recebam remuneração mensal dentro dos limites legais.
1: Celso Sabino argumenta que a medida corrige uma distorção histórica na legislação que hoje nega o benefício à classe por ausência de contribuição do empregador físico ao PIS. Ele ressalta que o custeio será feito com recursos do Fundo de Amparo ao Trabalhador, sem gerar novos encargos aos contratantes.
4: Votação.
0: O plenário da Câmara pode votar projeto que aumenta de 1 para 2 dias a folga remunerada do trabalhador que doar sangue. O repórter Antônio Vital tem os detalhes.
5: Pode ser votado a qualquer momento no plenário da Câmara projeto que aumenta de 1 para 2 dias por ano o direito do trabalhador faltar ao serviço para doar sangue. De acordo com a proposta, o empregado poderá deixar de comparecer ao serviço 1 dia a cada 6 meses, sem desconto no salário, desde que comprove a doação. O autor do projeto, deputado Dr. Luizinho, do PP do Rio de Janeiro, disse que ampliar o incentivo é uma medida de baixo custo e elevado impacto. Ele justificou a proposta como necessária para manter os estoques seguros e regulares, já que uma folga por ano não é mais suficiente para atender a demanda diante do aumento da população.
6: Quando a gente permite que um trabalhador, uma vez no ano, faça doação de sangue e possa se ausentar do trabalho, a gente tinha uma população brasileira. Hoje nós temos mais presente que o dobro da população. E a cada dia, o número de acidentes com motocicletas, acidentes nas estradas, leva no aumento da necessidade de captação de sangue. Permitirá certamente, presidente, que a gente quase dobre a nossa capacidade de captação de sangue no Brasil.
5: De acordo com o Ministério da Saúde, o Brasil necessita em média de 5 mil bolsas de sangue por dia para atender a necessidade. E os hemocentros enfrentam oscilações periódicas abaixo da média, principalmente em períodos de feriados prolongados e férias escolares, quando diminui o número de doadores. O projeto ganhou regime de urgência, o que permite que seja votado diretamente no plenário da Câmara, sem passar pela análise das comissões permanentes da Casa. A urgência foi aprovada de maneira simbólica, sem votos contrários, e foi defendida por deputados de vários partidos, como Cabo Gilberto Silva, do PL da Paraíba. Ele destacou a necessidade de aumentar o número de doadores.
6: A questão das doações de sangue, às vezes no Brasil, reduz o ritmo, e sobretudo nas questões de festejos com vários acidentes, e os bancos de sangue precisam estar sempre prontos para atender a demanda da sociedade.
5: A manutenção de estoques de sangue é essencial ao funcionamento do Sistema Único de Saúde, o SUS, já que ele é usado em procedimentos de urgência e emergência, cirurgias de média e alta complexidade, tratamentos de câncer, doenças hematológicas e atendimentos obstétricos. Ainda não há data para votação no plenário da Câmara do projeto que aumenta de 1 para 2 dias por ano o direito do trabalhador faltar ao serviço para doar sangue. Da Rádio Câmara, de Brasília, Antônio Vital.
4: Economia.
1: Permitir que cuidadores de pessoas com deficiência empreendam com um MEI sem a perda imediata do benefício de prestação continuada é o objetivo do projeto de Rafael Prudente, do MDB do Distrito Federal. O texto prevê um período de transição de 2 anos em que rendimentos de até 2 salários mínimos não entram no cálculo do benefício.
0: Rafael Prudente argumenta que a iniciativa estimula a formalização das famílias sem comprometer o amparo social. O parlamentar defende ainda a garantia de restabelecimento simplificado do auxílio caso o empreendimento do cuidador feche.
1: Professor Alcides, do PSDB de Goiás, propõe criar o Programa Nacional de Geração Distribuída com Créditos de Carbono para conectar pequenos e médios geradores de energia renovável ao mercado voluntário de emissões.
0: Professor Alcides explica que a medida preenche uma lacuna entre o marco legal da geração distribuída e o sistema brasileiro de comércio de emissões. Para ele, a unificação possibilita a geração de renda extra para famílias e produtores rurais, além de estimular novos investimentos em fontes limpas no país.
4: Transportes.
1: Comissão aprova a proposta que permite grupos considerados mais vulneráveis desembarcar fora do ponto de ônibus durante a noite, como explica a repórter Paula Bittar.
7: A Comissão de Constituição e Justiça da Câmara aprovou um projeto de lei que permite a mulheres, pessoas idosas, pessoas com deficiência ou mobilidade reduzida escolher o local de desembarque dos veículos de transporte coletivo urbano no período entre as 8 da noite e as 5 da manhã, respeitado o trajeto da linha. De acordo com o texto aprovado, o motorista deve observar as condições de segurança ao parar para o desembarque. O relator, deputado Áureo Ribeiro, do Solidariedade do Rio de Janeiro, descartou a possibilidade de a proposta ser discriminatória com relação a homens não idosos, tendo em vista que o objetivo é proteger as pessoas mais vulneráveis, não se tratando de discriminação sem justo motivo.
8: É uma medida que pode fazer uma diferença muito importante na rotina de quem depende do transporte coletivo, especialmente mulheres, idosos e pessoas que precisam caminhar por trajetos escuros ou considerados inseguros até chegar à sua casa. A proposta busca dar mais proteção e flexibilidade, permitindo que o passageiro possa desembarcar em um local mais próximo e seguro, respeitando as condições de circulação e segurança do transporte.
7: A proposta, que permite a mulheres e pessoas idosas com deficiência ou mobilidade reduzida escolher o local de desembarque dos veículos de transporte coletivo urbano no período entre as 8 da noite e as 5 da manhã, pode seguir agora para a análise do Senado, a menos que haja recurso para votação antes pelo plenário da Câmara. Da Rádio Câmara, de Brasília, Paula Bittar.
0: Capitão Augusto, do PL de São Paulo, defende a criação do Programa Nacional de Proteção e Resiliência da Atividade Circense, chamado de Circo Seguro. Segundo o deputado, o objetivo é garantir apoio financeiro para reparar estruturas e equipamentos de circos destruídos por intempéries.
1: Pelo projeto de Capitão Augusto, o programa vai subsidiar a contratação de seguros e oferecer financiamentos com juros reduzidos para circos de pequeno porte. Para o parlamentar, a medida preserva uma tradição cultural e protege a renda de centenas de famílias.
4: Homenagem.
0: Dimas Fabiano, do PP de Minas Gerais, sugere a inscrição do nome de Francisco de Paula Vitor, o Padre Vitor, no livro dos heróis e heroínas da pátria. O deputado argumenta que o homenageado superou o preconceito e a pobreza para se tornar um dos religiosos mais venerados do estado.
1: Dimas Fabiano exalta a atuação do Padre Vitor na educação e no acolhimento dos mais necessitados na cidade de Três Pontas. O parlamentar considera o Beato um símbolo nacional de fé, resistência e solidariedade.
0: Termina agora o jornal Câmara dos Deputados, produzido pela Rádio Câmara, com trabalhos técnicos de Wellington Teles e apresentação de Val Monteiro e Luciana Vieira. Uma boa noite para você.
1: A Voz do Brasil está de volta amanhã. Boa noite.
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19: Alô, meus amigos, estamos chegando com mais uma edição do nosso Painel Flashback no seu rádio. Hoje, quinta-feira, dia de mais uma edição do nosso painel, com muita saudade, com muita recordação. E abrindo o programa de hoje, vamos recordar uma música do universo country. Sétimo single lançado pela cantora Shania Twain, do álbum Coming Over, lançado nas rádios dos Estados Unidos no início de 1999, do qual se tornou um grande sucesso, atingindo o top 10 das paradas da Billboard e das paradas country da Billboard, permanecendo no top 10 durante 2 semanas. A música expressa a força e autoestima feminina e se tornou um dos maiores sucessos de Shania, vencendo o Grammy de melhor performance vocal country feminina no ano de 2000. Foi a canção de abertura de ambas as turnês mundiais de Twain, Come On Over Tour e Shania Twain Up Tour, e foi certificada pela RIAA como single de ouro em 2006, com mais de 500 mil downloads digitais. A música foi interpretada pela vencedora do American Idol, Carrie Underwood, durante a 4ª temporada, e por Britney Spears no filme Crossroads. Foi incluída na trilha sonora da novela brasileira Laços de Família em 2000, e também foi utilizada em 2004 no comercial de TV da Chevrolet, em que um grupo de homens estão viajando em um dos veículos e um deles começa a cantar junto com muito entusiasmo com a gravação de Twain, a partir da narrativa do sexo feminino para o desconforto de seus amigos. O videoclipe de Man, I Feel Like a Woman, música da qual estamos falando, foi filmado em Nova York e dirigido por Paul Point. Foi filmado em 11 de janeiro e estreou em 3 de março de 1999 e ganhou o Mushmore Music Video do Ano no Mush Music Video Awards em 2000. A versão original do vídeo está disponível no DVD de Shania Twain, de Platinum Collection. E recordando essa canção épica, principalmente no universo country, abrimos o nosso painel flashback de hoje com a cantora Shania Twain. Man, I Feel Like a Woman. O painel flashback está no ar pra você.
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1: O nosso programa vai indo pro primeiro intervalo. Daqui a pouquinho eu volto com mais saudade, com mais recordação, com mais painel Flashback.
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3: 10:23.
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0: 10:25. 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
1: de volta no seu rádio dessa quinta-feira gostosa, recordando grandes sucessos. Vamos mais uma vez ao ano 2000. YouTube, Beautiful Day, no Painel Flashback.
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1: O nosso painel Flashback volta daqui a pouquinho. Fique ligado.
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16: 10:43.
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1: Estamos de volta com mais Painel Flashback nessa quinta-feira gostosa, recordando grandes sucessos do passado. Creedence Clearwater Revival, Up Around That. No Painel Flashback.
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1: Muito bom, estamos de volta com mais Painel Flashback, com mais saudade no seu rádio. Recordando parceria do ano de 2005, a ilustre Cyndi Lauper regravando seu próprio sucesso juntamente com a cantora Sarah McLachlan, numa versão maravilhosa do grande hit Time After Time. É saudade, é Painel Flashback.
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1: Programa terminando nessa quinta-feira, mas amanhã eu volto com mais saudade, com mais recordação. Forte abraço do seu amigo Dani Alexandre. Até amanhã. Tchau, tchau, gente.
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8: 11 e 14.
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1: Olá, gente. Olá, você. No ar, mais uma edição do nosso Super Viagem Musical. Hoje, quinta, nós chegamos nessa data de 24 de setembro. E a partir de agora, muito som, muita música boa faz parte aqui da programação. Nós estamos no ar sempre durante uma hora de segunda a sexta. Uma hora de música para acompanhar você, seja no trabalho, em casa, no trânsito, ou naquele momento em que tudo que a gente precisa é uma boa canção para deixar o dia mais leve. Hoje tem grandes sucessos nacionais, internacionais, músicas que atravessaram gerações e aquelas histórias que a gente reconhece logo nos primeiros acordes. Então, viagem com a gente e aumenta o som. Air Supply é o primeiro sucesso de hoje.

0: Fechamos bem, gente, pra começar, José Augusto Sonho por Sonho e Milionário e José Rico cantando A Carta. Pra começar, hein? Uma sequência que passeou por grandes clássicos e a gente ouviu aqui canções que continuam fazendo parte aí da nossa história. Então fica aí porque a gente volta já com muito mais.
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10: 11 horas e 30 minutos.
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12: É viagem musical com você, agora uma mistura deliciosa de sertanejo, rock, internacional e MPB. Pra começar, tem Daniel, Te Cuida Coração, participação de Maiara e Maraísa.

0: Pra fechar a segunda sequência, Djavan cantou Oceano. E The Cure foi o som que você acompanhou na sequência também. E olha só, a viagem musical já já volta e a música proporciona em poucos minutos, né? Aquela lembrança, aquele passado, aquela memória que é novamente ativada. E a música boa, de verdade, nunca sai de moda. Ainda tem muito mais pra você na nossa viagem que já já estará de volta.
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2: 11:45. 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
0: Curtindo aquele som, curtindo aquela atração, é a nossa viagem musical com você, na nossa super, então, edição de hoje, quinta-feira. Chegamos ao terceiro bloco, a seleção continua passeando por diferentes épocas e estilos. Agora vamos de Christopher Cross.

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0: fechar bem mais um bloco na edição, ouvimos aqui a música de Marisa Monte, Amor, I Love You, e Zezé de Camargo e Luciano, Sufocado. É, já já tem as últimas, já já a nossa viagem volta pra fechar a edição de hoje.
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0: 11:58.
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15: Meia-noite e um. 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
16: Muito bem, viagem musical com você, último bloco nessa quinta, mas tem muita música boa pela frente. Vamos fechar nossa edição com a última sequência que vem com Captain Antonio.

0: Ótima sequência, fechou com ABCDE, é Guilherme Santiago, e teve também 14 Bis cantando, né? Todo Azul do Mar. Gente, essa foi a programação. Hoje viajamos pelo pop, pelo sertanejo, pelo rock, MPB, relembrando músicas que continuam vivas na memória e no coração de quem gosta de uma boa canção. Obrigada pela companhia, que você amanhã possa nos encontrar para mais uma edição. Até lá.
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3: Meia-noite e 13.

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0: Meia-noite e 17.
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0: Oi, amores, tudo jóia? Está no ar mais um Love Nejo, aquele programa feito para quem ama, para quem sonha, para quem vive intensamente e sente sentimentos lindos, principalmente o amor. Aqui o amor, ele é protagonista, a saudade vira poesia e a vida fica mais bonita ao som de muita música boa. Eu sou a Aline Mota e fico com você nesse momento especial, que é o momento onde a gente reúne boas músicas, boa companhia, carinho e muita admiração. Se ajeita por aí, porque a partir de agora, Aline Mota já está no ar.
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2: Meia-noite e 32.
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2: Meia-noite e 32.
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2: Meia-noite e 32.
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5: É isso, mais participação do ouvinte, a Patrícia Souza de Campo Grande, Mato Grosso do Sul, mandou aqui, oi Aline, tudo bom? Me chamo Patrícia e eu quero agradecer ao meu marido Eduardo por ser meu companheiro, meu amor, meu tudão, te amo. Coisa linda, Patrícia. O Bruno Almeida de Uberlândia também está aqui com a gente. Oi Aline, tudo jóia? Queria dizer ao meu companheiro, o Daniel, o quanto eu o amo. Obrigada, Daniel, por ser esse parceiro maravilhoso na minha vida, te amo. Ah, Bruno, que delícia. Bruno, Daniel, um abraço pra vocês. Patrícia também está com a gente, né? Que mandou por Eduardo. É isso, gente. É o amor que está sempre aqui, né? Nas ondas do rádio. E a gente continua com muito mais na programação.
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0: Meia-noite 49. 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
0: 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Meia-noite 49.
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4: É isso, já estamos de volta, Aline Mota com você aqui no programa Romântico. Agora segura aí, porque tem curiosidade. Sabia que quando a gente se apaixona, o nosso cérebro libera os mesmos hormônios que são liberados quando a gente come chocolate? É sério, por isso que o amor dá aquela sensação de felicidade, de conforto, de bem-estar. Igualzinho uma barra de chocolate intensa, sem culpa nenhuma. Então bora ficar apaixonados ouvindo música. Não tenho chocolate aqui, mas eu tenho boa música pra você.
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1: Uma e cinco. 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
1: 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Uma e cinco.
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3: É isso, gente. Anota aí. Dica pra você de hoje que quer viver um amor saudável e feliz. Sejam pacientes, tá? De verdade. Não basta ser namorado, namorada, marido ou esposa. Tem que ser amigo também. Sabe aquele ombro amigo pra chorar? Aquele conselho na hora certa? Aquela mão estendida? Quando tudo parece difícil? Isso também é amor. Cultivar uma relação é cuidar como plantinha. Precisa de água, de luz e de muito cuidado todos os dias. E para reforçar essa dica, a próxima música tá indo direto ao seu coração.
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0: E a gente não vai conseguir esquecer desse momento nunca mais. Fala pro meu parceiro, hein?
1: Palmas pra vocês, viu? Tô cantando todos.
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1: 1:20. 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
1: Uma e vinte.
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4: Já estamos de volta e é claro, aqui você tem voz, você tem vez. Bora ouvir quem está participando com a gente. Oi, Aline, aqui é Clara Menezes de Londrina, Paraná. Quero declarar o meu amor ao meu esposo Marcelo, que é um porto seguro na minha vida. Te amo. Ai, que lindo. Clara, linda declaração. Que Deus abençoe vocês. E também o Felipe Duarte de Fortaleza. Oi, Aline, tudo jóia? Aqui é o Felipe Duarte de Fortaleza, Ceará. Quero mandar um beijo enorme para minha namorada, a Denise. Você é o amor da minha vida, bebê. Te amo. Adoro, gente. Felipe, Denise, a todos que estão aqui participando com a gente, o nosso muito obrigado pelo carinho de vocês, tá bom? Declare o seu amor também através das ondas do rádio. Vamos com mais.

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1: 1:35. 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
3: O amor ao amor. O amor não precisa ser perfeito, né, gente? Ele só precisa ser de verdade. Amor é escolha todos os dias, é estar bem com quem a gente ama, é sorrir, é segurar na mão em dias bons e nos dias ruins, estar junto, né? E que nunca te falte paciência, diálogo, respeito e aquele abraço que cura qualquer tristeza. Quem ama, cuida. Quem ama, valoriza. Quem ama, faz questão de estar junto. E no embalo da próxima música, eu estou mandando abraço pro Roberto e também pra Fernanda, que estão aqui curtindo a nossa programação.
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0: E assim, cheio de amor, de carinho, de boa energia, eu finalizo o meu programa com você hoje. Espero que você tenha curtido e aproveitado. Um beijo a todos e até o nosso próximo encontro. Tchau, tchau.
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4: 1:51.
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4: 1:51.
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Que bem, estamos de volta. Uau. Esse é o nosso Songs of Love para todo o Brasil. Que prazer imenso de estar aqui com vocês a partir de agora, trazendo os grandes hits, os grandes sucessos. Claro, convidando você para viajar comigo no planeta chamado Amor. Hoje é sexta-feira, dia 25 de setembro de 2026. E você, como é que você está por aí? Tudo bem? Eu sou Júnior Pinheiro e é uma alegria tremenda de estar aqui com vocês, trazendo só as músicas lindonas, só as bonitonas, só as maravilhosas. Então aumenta o volume e vem comigo no nosso Songs of Love. A gente começa muito bem com Sérgio Mendes.

0: In Excess Never Tears Apart, aqui na programação mais gostosa do seu rádio. Esse é o nosso Songs of Love. E você curtiu? Obrigado pelo seu carinho, hein? Obrigado pela sua audiência. Fico muito feliz de estar aqui juntinho com vocês. Continuem com a gente mandando aquele alôzão bem especial. Tem muita música, tem muito sucesso pra gente tocar por aqui, hein? Essa música lindona aqui na nossa rádio, tá bom? Daqui a pouquinho a gente volta. Ó, tem muita música ainda, tá bom? Não sai daí não, que eu volto já já com o nosso Songs of Love para todo o Brasil. Só música lindona por aqui.
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2: 2:07.
3: 2:08.
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0: Muito bem, voltamos.

0: The Europe Carry aqui na programação mais deliciosa, mais gostosa do seu rádio. Esse é o nosso Songs of Love. E você curtiu? Feliz, hein? Estar aqui juntinho com vocês, hein? Obrigado pelo seu carinho, muito obrigado pela sua audiência. Bom, daqui a pouquinho a gente volta.
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2: 2:25. 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
0: Voltamos. Gerard Jolin, aumentei.

0: encerrando muito bem. Esse é o nosso Songs of Love para todo o Brasil. Bom demais, hein? Quem acredita estar aqui juntinho com vocês, hein? Obrigado mesmo pelo seu carinho. Obrigado mesmo pela sua audiência. Continuem com a gente, mandando aquele alusão nesta sexta-feira, hoje, dia 25. A gente vai dar um break, rapidinho mesmo. Daqui a pouquinho a gente volta, hein? Tem muito hit, tem muito sucesso pra gente tocar por aqui. Eu espero você, não sai daí.
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2: 2:42. 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
2: 2:42.
0: Voltamos. Yeah, baby, voltamos. Aumenta o volume e vem comigo aqui na programação mais gostosa do seu rádio.

0: Fit No More Easy, aqui no nosso Songs of Love, baby. Demais, hein? Você curtiu? Obrigado pelo seu carinho, muito obrigado pela sua audiência. Continue com a gente, mandando aquele alusão bem especial, hein? Já já eu estou de volta, hein? Espero você por aqui. Não sai daí, baby. Esse é o nosso Songs of Love.
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2: Está no ar. 2:57.
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0: A gente continua por aqui com os grandes hits, os grandes sucessos na programação mais gostosa do seu rádio. E você, tudo bem? Obrigado pelo seu carinho, hein? Muito obrigado pela sua audiência. Então aumenta o volume.

0: encerrando muito bem, The Corgs, Don't Look Back, aqui no nosso Songs of Love para todo o Brasil nesse bloco, hein? Demais essa música, hein? Sonzeira, tema de novela, é. Ó, já já eu volto.
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2: 3:16.
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0: Continuar por aqui. Cool and the Gang.

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vontade, mas aqui ninguém passa vontade, porque o Sertão Caboclo chegou e chegou trazendo a melhor bagagem de modão caipira, de modão de viola, senhores e senhoras. Muito obrigado pela audiência, mais uma vez, pelo carinho, todo mundo que tá aqui junto com a gente nesta sexta-feira, 25 de setembro, com muito modão do passado e modão do presente, aqueles modão caipira que faz a gente até arrepiar, aqueles modão caipira que faz a gente relembrar, né, as nossas raízes, a nossa cultura da viola, o nosso jeitão de caboclo. E eu te convido 2 horas a partir de agora pra gente fechar a semana com o melhor do sertanejão, com o melhor do caipirão, Valderi Misael, que é só pra dar o pontapé inicial do programa, Amor de Verdade. Aô, modão bonito.

0: bailarina Marciano. Modão jeitado, modão bonito. Teve ainda Dudu Quiralvan, amigo Teodoro e Sampaio, a dama de vermelho e ainda Valderi Misael, amor de verdade. Que é isso? Só moda bonita, só moda ajeitada. É o Sertão Caboclo com você por aqui. Só sucesso que eu tenho certeza que você curte e que faz parte, né, desse mundo de moda caipira que a gente se inspira aqui na programação. Gente, pedidomusical.com.br, quem quiser mandar o seu alô aí pro nosso programa, acessa, manda lá e nas próximas edições a gente vai fazer questão de te mandar aquele abraço especial. Daqui a pouquinho tem Piracicabano.
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1: 3:49.
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2: Sertão Caboclo, melhor do sertanejo raiz. Deixa eu mandar um abração bem especial, bem carinhoso para todo mundo que tá aqui curtindo e acompanhando a nossa programação. Essa próxima que vem chegando por aí agora, Breno Reis e Marco Viola, Piracicabana, a gente vai oferecer lá para Lourdes, que tá acompanhando a nossa programação. Muito obrigado, Lourdes, pela audiência, pela companhia e pela sua sintonia aqui junto com a gente na programação, viu? Muito obrigado mesmo. Também na sequência vem chegando por aí o Tião Carreiro e Pardinho, que vai especialmente lá pro Ronald Rodrigues, meu queridão, grande abraço. Obrigado pelo carinho, obrigado pela sua companhia sempre aqui na audiência com a gente. E também o Edevair, que curte muito o Tião Carreiro e Pardinho, né? Sejam bem-vindos, Sertão Caboclo, com o melhor da viola.

0: Porteira, Sérgio Reis, teve Ataíde e Alexandre, Doces Palavras, tinha um Carreiro e Pardinho e ainda passou por aqui o Breno Reis e Marco Viola. É, meus amigos, aqui a gente não brinca serviço, não. Aqui o modão sertanejo rola assunto, rola do jeito que a gente gosta, rola em função da viola. É por ela e é através dela. Daqui a pouquinho tem mais, já já tem Sulino e Marroeiro e também tem Trio da Vitória.
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1: Pega carona aí com o melhor do sertanejão raiz. É muito bom contar com a sua audiência todos os dias aqui na programação, viu? Você é quem faz o programa ter sentido, você é quem faz o nosso trabalho, as músicas valerem a pena, né? E cada dedicação, não só minha, mas de toda a nossa equipe aqui da rádio, de todos os nossos colaboradores também, né? Que ajudam com que a música chegue até você aí com máxima qualidade possível. Então, é essa sua audiência que faz tudo valer a pena. Muito, mas muito obrigado mesmo. Uma ótima sexta-feira, um bom final de semana para todo mundo. Bora de Solevante Solini. Pega essa pedrada aqui, ó. Amiga!

0: Expresso Boiadeiro Trio da Vitória teve Lemão do Rodeio e Amarildo, O Peão e a Saudade Triste, Lição Soline Marroeiro, Solevante Solini Amiga. Modão sertanejo raiz pra todo gosto, né? Tem no passado, tem, né, o modão mais clássico, tem a moda romântica, enfim, é sucesso sertanejo, tem aqui no seu Sertão Caboclo. Daqui a pouquinho tem Eli Silva e Zé Goiano e também Milionários é Rico.
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2: 4:28.
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4: Te convido para curtir muita moda sertaneja aqui no nosso sertão caboclo, melhor do sertanejo raiz. Quero mandar um grande abraço lá pra Berta, que tá na nossa audiência. Muito obrigado, Berta. Abração pra você, abração pra toda a família, pra todo o pessoal aí. Valeu mesmo de coração. Quem mais? A Gislaine tá curtindo também a nossa programação. Janete tá mandando lá pra tia Fátima, pra Zizi, pro Wellington, pra mim. Muito obrigado pra todo o pessoal aqui da rádio também. Valeu, valeu de coração, viu? A gente fica muito feliz pelo carinho, pela companhia de todos vocês. Vamos lá, chegando mais um modão, e essa eu tenho certeza que todo mundo vai gostar. Eli Silvio Zé Goiano, Recanto Sertanejo.
5: São Sebastião do Oeste, fazenda Recanto Sertanejo, estado de Minas Gerais. Essa é uma homenagem que este poeta faz a este grande sertanejo, José Geraldo do Nascimento. Esta é sua história, que é linda

0: Pardim e Pardal, teve Silveira e Silveirinha, Amarga Solidão, Estrada da Vida, Milionários é Rico, e ainda passou por aqui Forte, abrindo o bloco, Elis Silva e Zé Goiano, Recanto Sertanejo. Como é que tá aí seu final de semana, hein? Já preparou as traias, vai dar aquela sossegada no rancho, vai ficar em casa, vai trabalhar, o que você vai fazer no seu final de semana? Uma coisa é certa, pode ficar em sintonia aqui com a nossa rádio, que a gente prepara sempre o melhor conteúdo para você, tá bom? Não se esqueça, de A a Z, de ponta a ponta, tá todo mundo ligado na nossa rádio por um motivo. Porque a gente faz a programação só pensando em você. Valeu, até já.
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1: 4:44.
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2: Já tô de volta por aqui com mais uma hora do Sertão Caboclo. É, pra você que tá ligado e acompanhando aí junto com a gente esta deliciosa sexta-feira de muito modão caipira. Abrindo por aqui essa segunda hora pra você, hoje dia 25 de setembro, meus amigos. O programa tá voando, então não vamos perder tempo não pra tocar o máximo de música possível e pra fazer você curtir de verdade o seu início de final de semana. Vai vendo o Carreiro, Marcos Violeiro e Adalberto.

0: A Sementinha, um dos maiores clássicos da música sertaneja Biai Dino Franco, teve trio Parada Dura, Alto Astral, Minha Vida, Roberta Miranda e Marcos Violeiro e Adalberto, Vai Vem do Carreiro, só musicão, só música top. Gente, daqui a pouquinho tem Peão Carreiro e Zé Paulo e também tem Campanha e Cuiabano, fica na audiência, aqui é modão pra valer.
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2: 4:59.
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0: Só moda boa, só modão bonito. Sertão Caboclo, melhor da viola, o melhor do modão raiz e romântico. Aliás, falando em moda romântica, daqui a pouquinho tem o nosso Sertão Caboclo de coração para coração. É o último bloco que é dedicado somente para música sertaneja romântica. Então fica aí com a gente, daqui a pouquinho a gente mata a saudade e ainda curte muita paixão no ar. Mas por enquanto, é modão bonito, é modão bruto. Tem Mato Grosso e Matias. Memória.

0: renúncia, mais uma carimbada aqui do Sertão Caboclo pra você, com Mocoque Paraíso, teve André e Andrade, o vento que vai vem, Tião do Carro e Pagodinho, tem Gambá no Galinheiro e Memória Mato Grosso e Matias. Só sucesso de ouro, só modão bruto, rústico, sistemático não, né? Só modão bruto, rústico e elegante na programação, ó. Tô impossível. Será que é porque é final de semana? Não sei, talvez. Ó, daqui a pouquinho a gente já tá de volta e daqui a pouquinho tem as românticas, as apaixonadas do sertão.
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15: De volta por aqui com mais uma sequência do Sertão Caboclo. Agora a viola dá espaço para aquela moda sertaneja romântica que toca o coração de muita gente. É hora de coração para coração. A gente começa com Maurício e Mauri, em qualquer lugar.

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0: que Deus abençoe. 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
1: Prezados amigos, caríssimos ouvintes, estou chegando mais uma vez para entrar em vossos lares com mais um programa da especificação da verdade, com mais um programa falando ao coração. Programa este do coração para o coração, programa puramente a verdade. Criação e apresentação deste humilde amigo de vocês, o professor Irmão Cachoeira, o mestre na espiritualidade. O comentário que eu faço no programa de hoje é o seguinte: voltando para Deus, apesar de toda descrença e materialismo, nascem novas perspectivas, pois muitos rapazes e moças estão voltando para Deus. Testemunhos vivos de espírito. E se não existe mais jovens com Deus, é porque os adultos também não estão muito com Ele. Como queremos que haja mais gente melhor, mais ligada a Deus, se os contratestemunhos são muitos? Rezar não é feio. Feia é a vergonha de crer e rezar. Oração antiga ou moderna, tanto faz, pois Deus não olha para as palavras, mas sim para o que se passa no coração da pessoa. Rezar pelos outros, por que não? Mal não faz, ao contrário, muitas pessoas podem encontrar o caminho da verdade, conhecer a luz, justamente pelo poder de sua prece. Será que mantemos o nosso coração em forma, com fé em Deus? É claro, né? Bem, mas vamos também continuando com o nosso programa e dizer que essa de você dizer aí, é cada um que se vire, que se dane, já tem os meus problemas, será que já não é momento de examinar nossas atitudes? Hoje, as pessoas e nós também nos fechamos demais. O mundo clama por amor, por fraternidade. É uma chamada de atenção para mim, chamada de atenção para você. Jesus ensinou, não só por palavras, mas pelo exemplo. Quantas vezes podia passar e adiante, mas se compadece, vá ao encontro das pessoas que lhe procuram. Esse é o trabalho que eu venho fazendo. E assim faz quem tem amor, quem ama mesmo. Não espera ser solicitado, mas vá ao encontro. Sente a dor, a necessidade, a angústia do outro. O ser humano, de tanto ver coisas horríveis, de tanto sofrer, está perdendo a sensibilidade. Porém, é necessário sair deste caixão, que é o indiferentismo, a acomodação, e despertar para o amor. Fazer a nossa parte, mesmo que os outros não façam a que lhes cabe. Que tal se a gente resolvesse mesmo colaborar para amenizar o sofrimento alheio, hein? Pode ser que aí a gente encontre mais uma razão para viver. E quero dizer o seguinte: em vez de se acabar e se estafar dizendo que seu filho ou filha é um problema, começa a dizer: amo meu filho assim como ele é. Você conseguirá muito mais vendo os pontos positivos e não só os negativos. É difícil educar hoje, é. Mas se você só xingar, ou pior, cair no outro extremo de braços, de cruzar os braços, o que será daqueles que Deus confiou a você? Não adianta a gente ficar se desesperando, mas sim alimentar esperanças, pois apesar das degradações e incertezas, nem tudo será perdido. Existem pessoas conscientes de seu valor e dignidade, que mesmo padecendo as fraquezas humanas da carne, ainda procuram manter o espírito e o corpo sadios. É a pureza do coração de criança, Ai, que saudades, não é mesmo? Não tome resoluções nas trevas do desânimo. Espera até se sentir num clima de amor, de paz, de alegria. Justamente aí é que vai aparecer a melhor solução. No nervosismo, na raiva ou no desespero, as decisões que tomamos só nos trazem remorsos e desgraças.
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1: Irmão Cachoeira veio através desta carta para lhe agradecer por tudo que o Senhor fez para recuperar a minha filha. A minha filha sofreu de um problema durante muito tempo. Já tinha levado por todos os lugares. Cada um dizia uma história diferente. E o problema dela ia se complicando cada vez mais. Ele já estava perdendo as esperanças. Um dia, ouvindo seu programa, resolvi lhe procurar. O Senhor examinou a roupa da minha filha e descobriu que tudo na vida dela era um espírito mau que se apoderava do corpo dela, procurando destruir. Mandei fazer um trabalho de limpeza espiritual e hoje tenho a felicidade de escrever para agradecer. Minha filha está recuperada, não sente mais nada, está estudando, e a minha alegria é tão grande que resolvi lhe escrever para te agradecer. Quem se assina é um pai satisfeito. Meu querido pai feliz, obrigado por sua carta. Qualquer outro problema, me procure, estou pronto para lhe ajudar, lhe servir, retirar todo embaraço que estiver em cima de sua vida e na vida de sua família. Boa sorte. Vocês mandam as suas cartas de onde você estiver para a nossa emissora. Diga o nome da emissora e você está ouvindo a resposta de sua carta, tá bom?
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6: Vamos trazer mais outra leitura de carta. Desta vez aqui é uma negociante, né? Uma negociante feliz. Obrigado por sua carta. Estou lhe escrevendo esta carta para o programa Falando aos Corações. Através da minha carta, quero lhe agradecer por tudo que o Senhor fez para trazer alegria e felicidade para mim e toda a minha família. Professor Cachoeira, acredito que o Senhor se lembra de mim. Aquele dia em que lhe procurei, eu era uma mulher triste, aflita e preocupada, porque nosso comércio estava se acabando, prejuízos e mais prejuízos, tudo indo de algo abaixo. Dava um passo para frente e 8, 10 passos para trás. Pelejava para subir, mas só fazia cair. A única coisa que aumentava era a desunião dentro da minha casa. Fiquei preocupada, triste, porque nosso comércio, que era bastante grande, estava indo para o nada. Professor, procurei algumas pessoas, me prometeram resolver, mas cada dia que passava a situação piorava. Cada vez mais, um dia pela manhã, ouvindo seu programa, notei suas palavras que o Senhor é diferente dos outros. É um homem de muita experiência, exatamente por isso resolvi lhe procurar. O Senhor fez uma consulta espírita e descobriu tudo na nossa casa, que era inveja e olho grande. Até trabalhos diabólicos já tinham mandado fazer para fechar nossa vida e acabar com tudo que era nosso. Acreditei no Senhor, mandei fazer uma cura espiritual. E hoje tenho a felicidade de escrever para agradecer no programa Falando aos Corações. Professor Cachoeira, os prejuízos se acabaram. Tudo de ruim foi embora. A união voltou a reinar na minha casa. O nosso comércio está crescendo dia a dia. Enfim, a felicidade para toda a minha família. Exatamente isso, resolvi escrever esta carta para te agradecer. Inclusive, quero dizer que aqui onde moro, o seu programa tem uma grande audiência. É muita gente, e muita gente já te conhece, professor. Obrigado, de coração, quem se assina uma comerciante de coração. Minha cara amiga, obrigado por sua carta, e saiba que sempre que precisar, estarei pronto para te ajudar, para te servir. Assim como ajudei nesse problema, fiz um trabalho espiritual. Foi retirada a inveja e olho grande da sua vida, da vida de vocês, desmanchando trabalhos que tinha feito e tinha fechado os caminhos. E agora estão abertos. O embaraço foi retirado. O espírito de luz, a partir do momento que foi feito o trabalho, está acompanhando a sua família. Está iluminando e protegendo. Então, minha querida, aqui para frente é só paz, felicidade e alegria para você e toda a sua família. Seu nome, o nome dos seus filhos, seu esposo, estou colocando em minha corrente de fé. Boa sorte e obrigado por sua carta.

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3: Como é o nome da senhora?
4: A Vanilta Soares de Souza.
3: O que era o caso de tua filha, Vanilta?
4: Ela não trabalhava, só andava na rua bebendo com as amigas. E hoje, graças a Deus, depois que eu vim aqui, já tá trabalhando.
3: Ela vivia bebendo, sua filha?
4: É, não trabalhava, eu mandava ela trabalhar, tinha preguiça. Na colheita do café, em vez de trabalhar, ela ia olhar um ou dois meninos para ganhar dinheiro. Minha filha, vai arrumar um serviço, vai arrumar um serviço. E agora ela já tá trabalhando na casa de família. Graças a Deus. Tá bebendo, mas não tá que não tava mais.
3: Onde é que a senhora mora?
4: Bonito.
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3: Como é o nome da senhora?
5: Elisete Júlia do Santo.
3: Dona Elisete, a senhora mora onde?
5: Moro nas populares, agora mudei lá pro alto, perto
3: do... No Auá, é?
5: É, aqui dentro do Auá.
3: E o que era o caso do seu filho quando veio aqui?
5: Era uma cachaça terrível. Quando chegava, era todo querendo quebrar as coisas, puxava pra quebrar. Fazia toda coisa mal feita, né?
3: E agora, como é que ele tá?
5: Ele, às vezes, bebendo assim devagarzinho, mas...
3: Mas mudou muito.
5: Mudou muito.
3: Ele já tá se alimentando?
5: Já.
3: Então, à vista do que ele era, tá praticamente bom, não é isso?
5: Tá, graças a Deus.
3: Ele tá aqui. Como é teu nome?
6: É Edilson.
3: Edilson, tu tá bom, não é?
6: Tô, graças a Deus, em nome disso.
3: Como é que você tá sentindo agora, Edilson?
6: Ah, visto que eu tô sentindo muito bem, tô, graças a Deus.
3: Graças a Deus, tá vencendo, né?
6: É, tô tendo...
3: Ela tá cuidando de sua vida, né?
6: É, tô tendo mais saúde, tô trabalhando diretamente.
3: Tá tendo saúde e tá trabalhando.
6: Tô, exatamente.
3: Antes você vivia na cachaça.
6: Era. Era difícil trabalhar, só rindo na pinha. Agora tô, graças a Deus, tô diminuindo muito. E graças a Deus, tô bem conformado.
3: Mas agradecer a Deus primeiramente, né?
6: É, primeiramente, Deus, sigo no Senhor que faz essa força por mim.
3: Você mora onde, Deus?
6: Moro aqui no Alto agora.
3: No Auá.
6: É, no Auá.
3: Pois é, você tá aqui ao lado de sua mãe e hoje vem agradecer sua cura, né?
6: É, graças a Deus.
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3: Como é teu nome?
7: Wellington André Pinheiro.
3: Wellington André Pinheiro. É, tu mora onde, Wellington?
7: Eu sou de Brasília.
3: É Brasília. Aí você veio aqui...
7: Eu vim aqui no Irmão Cachoeira e através dele eu fui curado.
3: Fui curado, né? Sim. Graças a Deus. Graças e hoje está passeio e agora está onde?
7: Hoje estou morando em Petrolina.
3: Pois é, antes de você ir para Brasília, você teve desse jeito, né?
7: Tive. Eu era pinguço mesmo, era inchadinho. Aí vim no...
3: Pé inchado,
7: era. E lá em Brasília chama pé inchado.
3: É.
7: Aí minha sogra me ligou dizendo que o senhor estava aqui em Afrânio. Aí eu vim aqui e me curei com o senhor. Graças a Deus.
3: Mas agradecer a Deus primeiramente.
7: Não, né? Agradeço a Deus primeiramente e segundo o senhor, porque por mim eu não tinha parado. Por mim mesmo não tinha parado, não.
3: Pois é.
8: Meus senhores, chegamos agora ao ponto mais importante de nosso programa. Onde você sempre nos espera todos os dias para fazer conosco a nossa corrente de fé, a nossa corrente de proteção espiritual. Chegou a hora de você pegar aquele paninho branco, coloque perto do seu rádio, a chave de sua casa, a chave do seu comércio, a chave do seu automóvel. Coloque um copo com água, um documento daquela pessoa que esteja desempregado ou queira arrumar um novo emprego. A foto, a roupa daquela pessoa que esteja nos cárceres privados da vida, no leite de hospital, daquela pessoa que bebe e não se domina. Coloque as suas dívidas, coloque a sua receita médica, coloque os seus desejos anotados em um papel e coloque neste papel e neste exato momento. E vamos orar a prece poderosa do programa de hoje.
9: Oração para fechamento de corpo.

as armas de São Jorge serei armado. Com a espada de Abraão serei coberto. Com o leite da Virgem Maria serei borrifado. Da arca de Noé serei arrecadado. Com as chaves de São Pedro serei fechado aonde não me possam ver nem ferir, nem matar, nem sangue do meu corpo

aquelas três hóstias consagradas e consagrastes ao terceiro dia, desde as portas de Belém até Jerusalém, e pelo meu santo Juazeiro, que com prazer e alegria eu seja também guardado de noite como de dia, assim como mandou Jesus no ventre de Virgem Maria. Deus adiante, paz na guia, Deus me dê a companhia que deu a sempre a Virgem Maria, desde a Casa Santa de Belém até Jerusalém. Deus é meu Pai, Deus é meu Pai, Nossa Senhora das Dores, minha mãe, com as armas de São Jorge, serei armado.

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12: Vamos lá!

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0: E as saudações, Bahia querida, 6:02, acorda, levanta pra cozinhar, meu povo. Graças a Deus, estamos vivos de novo, viu? São 6:02 e começa mais uma edição aqui pela Rádio Pomboa FM, mais uma edição do Voz da Cidade. Oxi, hoje é sexta-feira, dia 25 de setembro. Esse é o dia de número 268. Pelo calendário gregoriano, faltam 97 dias para acabar 2026, 39ª semana. Estamos na primavera, regido sob o signo de Libra. Hoje é Dia Internacional do Farmacêutico, dia do rádio, dia da radiodifusão. Hoje é Dia Mundial do Sonho e Dia Mundial do Pulmão. Mas hoje é um dia especial também porque é Dia Nacional do Trânsito. Essa data foi instituída a partir da criação do Código de Trânsito Brasileiro em setembro de 1997, a fim de conscientizar os condutores e a população em geral. Todos os anos, um tema específico é debatido ao longo da Semana do Trânsito. Os temas abordados são escolhidos pelo CONTRAN, que é o Conselho Nacional de Trânsito. O Brasil é um dos países com mais acidentes de trânsito, onde morrem por ano aproximadamente 40 mil pessoas. Algumas das maiores causas de acidentes são o excesso de velocidade, a embriaguez e o uso do celular enquanto dirige. Então é essencial o ensino de atitude de respeito, precaução e responsabilidade no trânsito para que as estatísticas alarmantes de acidentes nas estradas possam mudar. Faz aniversário hoje? Que bom!
1: Felicidade é viver na sua companhia.
0: Aquele abraço. Legal. Hoje é aniversário de uma galera, viu? Roquete Pinto, que é percussor do radiodifusão, né? Faleceu em 54, por isso que hoje é dia do rádio. Luiz Fernando Veríssimo, que é escritor. Michael Douglas, ator. Glória Pérez, escritora de televisão. Will Smith, também ator. Catherine Zeta-Jones, que também é atriz. E hoje é aniversário. Poucos lembram desse rapaz, mas ele é bom.

0: lágrimas nos olhos. Você é mais antigo do que andar pra frente. Esse é José Roberto. Mas hoje também é aniversário do Bom Baiano.
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0: Márcio Vitor Brito Santos, percussionista. Ele começou, sabe com quem? Com Carlinhos Brown, tocou com Caetano. Márcio Vitor tem uma história tremenda. É um percussionista de mão cheia. E começou ainda desde criança, influenciado pela cultura baiana e africana, herdada de sua família. Já aos 13, já tocava profissionalmente na timbalada. 47 anos. Aqui diz que ele tem 1,79. Nem pupiada, né? Mas se o Vitor é menor do que eu. Aliás, ele teve um perrengue no ano passado, né? Foi internado com dores no peito, dormência no braço, mal-estar. Acabou indo para a sua aliança, fez um procedimento chamado cateterismo. E aí foi embora no dia seguinte e hoje tá bem, né? Mas do nada, né? Seis horas, seis minutos, 6:06. Mas hoje tem um fato que eu queria registrar, porque esse cidadão morreu em 1974, ele tinha 85 anos no Rio, é o compositor Donga. Mas quem é esse tal de Donga? Não é Dunga da seleção, não é Donga. Ele foi o autor da música Pelo Telefone, o primeiro samba gravado no Brasil.
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3: Samba Pelo Telefone.
0: Ele falando, essa é Hebe Camargo. Nova,
3: primeiro samba. Tá todo mundo sambando, muito bonito, realmente. Tá gostando, Donga?
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4: O Pelo Telefone, que é o primeiro samba gravado em 1917, você ouve, ele tem características de maxixe.
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0: Massa, né? História pura, adoro. São 6:07, 6:07, gente boa. Em 1982, o Brasil derrotou a União Soviética e ganhou a medalha de ouro do Mundialito Masculino de Vôlei, realizado no Maracanãzinho, no Rio de Janeiro. Hoje é aniversário da pequena, mas aconchegante cidade de Itaité. Eu conheço a cidade como eu conheço Pombal, viu? Trabalhei naqueles lados e ficava sempre em Itaité, a cidade pequena, é como daqui na Praça da Juventude. Agora em volta, cheio de rios, a região da Chapada Diamantina. Rios, cachoeiras. Itaité quer dizer pedra dura, duríssima. Tem muito diamante lá, né? Ela era ligada a Andaraí, aí se desfez lá, se desvinculou. Tem pouco mais de 13 mil habitantes. Linda cidade, um frio, mas muito legal. 6:08, meu povo, 6:08, levanta, cama quente, não dá futuro a ninguém. Hoje a Igreja Católica celebra a memória de São Firmino, bispo e mártir. Foi ordenado bispo, sofreu prisões e perseguições intensas, recusou-se a negar sua fé em Cristo, foi martirizado entre os anos de 290 e 303. Feitos os registros, históricos ou não, as cuiudas, como é que quando a gente fala mentira, ela em Salvador fala cuiuda, isso é cuiuda, velho. Cuiuda, mas aqui só tinha história, viu? Fala, Tony Santos, bom dia.
6: Pois é, bom dia, Sandarini, ouvintes do programa Voz da Cidade. Ó, quem tá esperando uma chuva, uma perspectiva para dia 3, véspera da eleição, cair 2,5 milímetros. Mas isso é previsão, ninguém sabe se se confirma, né?
0: Vamos saber já já a previsão do tempo. 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
0: Pois é, é para todo o estado hoje sexta. Áreas de instabilidade entre Chapada Oeste da Bahia, favorece pancada de chuva acompanhada de trovoadas em pontos isolados, inclusive granizo. No litoral, a influência da brisa marítima também há ocorrência de pancada de chuva rápidas e de baixo acumulado. Salvador, região metropolitana e Recôncavo, há um aumento da nebulosidade agora pela manhã, também com possibilidade passageira de uma chuvisca, tá bom? Mas a redução das instabilidades ao longo do dia. Nas regiões de São Francisco, norte e parte do sudoeste, predomínio de céu seco, baixos índices de umidade relativa do ar e pouca nebulosidade. Nas outras áreas, é previsão de muito sol e nuvem, sem expectativa de chuva. Para a Ribeira do Pombal, ontem, sol, pancadinha de chuva, agora pela manhã eu estava vendo o sol, estava o céu todo encoberto, nublado, muitas nuvens à tarde, o tempo estabiliza. Máxima de 33, vento de 12 km, lua crescente.
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0: Aqui diz se chover vai ser 0,5 milímetros. Metade de chance de ter, né? Um pouquinho mais, 55%. Novo Federação da Agricultura, cacau. O cacau está sendo comercializado em Eunápolis a R$250 arroba. Já em Camacã, 200 pau. O dólar, 5,19 em alta. Euro, 5,90. Vamos lá, de manhã cedo a gente não brinca, é só notícia no seu rádio. Alô, os vaqueiros, os padeiros, os boleiros que já estão aí cedinho, tocando barco, jogando as cajás. A gente começa com os destaques dos jornais da capital.
6: E começando com o Jornal à Tarde, Bahia espera 185 mil visitantes na temporada de cruzeiros.
0: Correio, mortes violentas de policiais sobem 60% em 4 anos no estado. Alta entre 2023 e 2026 contrasta com a redução de 42% nas ocorrências em todo o país durante o mesmo período. Bahia, líder no Nordeste, ocupa a 4ª posição no ranking nacional. E mais, integrantes da BAMO vão a júri popular por ataque contra ônibus do Bahia. Imagine. Bamô, Bahia, ataque contra o ônibus do time que ama. Dá pra entender, não?
6: É aquele que tinha o Danilo Fernandes, é? Que o Danilo Fernandes ia, o goleiro, não, né?
0: Era. Se feriu no rosto, inclusive.
6: É. Não tem muito tempo, não, né? Pouco tempo. Vamos lá. Tribuna da Bahia, operação revela esquema de drogas para clientes ricos. E ainda, reprovação ao Congresso e STF chega a 64,4% aponta pesquisa.
0: 6:12 no giro nacional, a 9 dias da eleição, Lula edita MP para proibir bets no Brasil.
6: Destaque também de O Globo. A 9 dias do voto, Lula vai anunciar proibição de bets e cassino digital. Flávio reage criticando regularização dos jogos online e rivais trocam acusações sobre o custo de vida e escândalos.
0: Ofensiva combate o golpe do falso leilão. É o destaque do Diário Gaúcho, Rio Grande do Sul. Policiais de lá prendeu 7 suspeitos em São Paulo após morador de Canoas arrematar carro que nunca chegou.
6: É, vamos aqui porque o Folha de São Paulo traz aí a pesquisa Datafolha. Lula tem 40% e Flávio 36% no primeiro turno, é o que aponta o Datafolha. No segundo turno há um empate técnico com 47% para Lula e 45% para Flávio.
0: Jornal de Brasília, fim de linha, abre aspas, por favor não votem mais em mim, fecha aspas. O Tribunal Superior Eleitoral confirmou ontem, 5-2, a impugnação da candidatura de José Roberto Arruda, com base na lei da ficha limpa. Por favor não votem em mim, safado desse, vagabundo ladrão.
6: Esse é demais, viu? Cara de pau. Eu acho que cara de pau não é ele não, viu? Se ele tá se candidatando é porque ele ainda tem, ele acha que tem muita gente que quer votar nele.
0: Exatamente.
6: Vamos lá, Jornal do Comércio Pernambuco, Datafolha. Raquel Lira tem 48 contra 44 de João Campos. Isso em Pernambuco, hein, gente?
0: R7, ouça isso aqui, ó. Crise no STF, desgaste no TSE, escândalos no STJ expõe judiciário. Tamo frito, viu, né?
6: É, vamos ao Metrópolis. Gilmar Mendes leva disputa sobre precatórios de usinas ao plenário do STF.
0: Mensagens apontam relação de amizade entre Alcolumbre e Vorcaro. É o destaque do R7.com.
6: G1. Criminosos usam TikTok para promover venda de conteúdo de abuso infantil no Telegram.
0: Na verdade, esse destaque era do UOL.com. A mensagem aponta relação de amizade entre Alcolumbre e Vorcaro. Olha, Unicef, se ligue, Unicef alerta que muitos pais ainda veem a palmada como forma de educar. Será? Milena Abreu.
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8: Um estudo divulgado pelo Fundo das Nações Unidas para a Infância, Unicef, indica que muitos pais e pessoas responsáveis por crianças ainda não consideram a palmada uma forma de violência, mas sim um instrumento de disciplina e educação. A pesquisa ouviu 214 pessoas em comunidades de vulnerabilidade social no Rio de Janeiro, em Recife e em Manaus, com foco na primeira infância, faixa etária que vai até os 6 anos de idade. Entre os relatos colhidos, muitos responsáveis diferenciam a palmada do espancamento e consideram aceitável o uso de castigos físicos para corrigir comportamentos. Na prática, o que o estudo mostra é que a violência física ainda é naturalizada em muitas famílias brasileiras e, por isso, nem sempre é reconhecida como violência. Parte dos pais acredita que a agressão serve para colocar a criança na linha, principalmente em momentos de birra ou desobediência. Ainda de acordo com o levantamento, muitos responsáveis não conhecem adequadamente a Lei Menino Bernardo, conhecido como Lei da Palmada, que proíbe castigos físicos na educação de crianças e adolescentes. O Unicef avalia que um dos desafios é oferecer mais orientações às famílias sobre formas de estabelecer limites sem recorrer à violência. Especialistas em infância e educação são categóricos ao afirmar que as crianças precisam de acolhimento, diálogo e limites claros, mas sem agressões físicas. Segundo os profissionais ouvidos pelo estudo, a palmada pode provocar medo, submissão e até contribuir para a naturalização da violência nas relações futuras. Entre as recomendações, o Unicef pede investimentos em campanhas educativas, capacitação de profissionais da rede de proteção e fortalecimento de políticas públicas voltadas à prevenção da violência contra crianças e adolescentes. Da Rádio 2, Milena Abreu.
0: Agora 6:17, vamos aos destaques do Voz para esta sexta-feira, dia 25 de abril. Já já, advogada presa após investigação no presídio de Serrinha é encontrada inconsciente em unidade prisional em Salvador.
6: Ministério Público recomenda suspensão de evento de motociclistas em Conceição de Feira.
0: Homem é preso suspeito de matar colega de trabalho em emboscada em Tucano.
6: Prazo para inscrição do edital de chamamento público da política Aldir Blanc em Ribeiro do Pombal é prorrogado.
0: Falsas funcionárias da assistência social aplicam golpes em Alagoinhas.
6: Marcadas licitações para contratação de empresas. Uma que vai realizar a pavimentação tipo solo cimento na estrada do Poço Alveríssimo e a outra para fazer o asfalto da BR-110 ao povoado Tapera, aqui em Pombal.
0: Décima edição da Cultureira acontece neste fim de semana aqui em Ribeira do Pombal.
6: E lei cria o Programa Municipal de Apoio à Proteção Animal e autoriza fornecimento de ração a entidades sem fins lucrativos em Tucano.
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0: 6:19, agora sim os destaques dele, Kleber França. Há poucos instantes, senhor Kleber, Mr. Kleber, o céu estava cinzento. Continua?
9: Encontra-se assim, viu, Santarini? Bom dia para você, bom dia para Tony Santos, ouvinte do Voz da Cidade. Exatamente, Santarini, nesse momento o céu está cinzento, nuvens cinzentas, densas. Agora há pouco até caiu aquela, vamos dizer assim, não pode chamar de chuva, não pode chamar de garoa. O que a gente chama quando é nem chuva, nem garoa, nem sereno?
0: pingo, pingo d'água, pingo d'água pra molhar as plantas.
9: Então, acho que nem pra molhar a planta dá, viu? Foi aquele pinguinho mesmo, mesmo, senti porque eu tava de moto e fui atingido por algumas gotículas, mas o tempo tá fechado. Né? Tem previsão para chuva hoje, Santarini falou agora há pouco, é pouca, mas tem essa previsão e o céu aponta isso também. Olha, Santarini, vamos trazer alguns destaques de desdobramentos de casos que já trouxemos aqui no nosso Pombal Móvel anteriormente, como por exemplo, lembra daquele caso de uma mulher que morreu em Banzaê, foi encontrada morta em Banzaê, né? A princípio é suspeita de suicídio. Bom, marido, o companheiro foi preso, suspeito do envolvimento nessa morte. Já já a gente fala mais sobre isso. E lembra daquele caso que, inclusive, a gente noticiou aqui o júri popular que condenou a Maria Nilza Gama por ter atropelado o seu companheiro aqui na 410 em Ribeira do Pombal? Pois é, ela descumpriu a prisão domiciliar, foi presa novamente, a gente fala mais sobre isso daqui a pouco. E motocicleta é furtada no centro e foi recuperada em abordagem da Polícia Rodoviária Federal, mais informações também da Guarda Civil Municipal, SAMU e muito mais. O que acontecer já nessas primeiras horas, a gente vai atualizando você, ouvinte da Rádio 10 da Bahia, no oferecimento sempre dos maiores anunciantes do rádio. 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Você segue ouvindo o Voz da Cidade com Edson Santarini e Tony Santos. Retorna a qualquer momento.
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18: Agora 6:27, todos os inscritos na PND, que é a Prova Nacional Docente 2026, devem preencher até as 23:59 deste sábado, portanto amanhã, no horário de Brasília, um questionário que reúne informações sobre o perfil do participante e o contexto de sua formação acadêmica. O preenchimento é obrigatório para que o participante possa visualizar o local onde realizará a prova, que acontece domingo entre 1:30 PM às 19h. Os candidatos estarão distribuídos em salas de aplicação em mais de 800 municípios de todos os estados e Distrito Federal. A Prova Nacional Docente tem o objetivo de melhorar a qualidade dos processos seletivos para professores e também induzir o aumento de professores qualificados no magistério público. A iniciativa federal integra o programa Mais Professores para o Brasil, que reúne ações para promover a valorização e a qualificação do magistério, da educação básica e o incentivo à docência no país.
19: 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Olha, o Ministério Público do Estado, por meio da promotora de justiça Paula Galina, recomendou ao organizador da 10ª edição do Varredeira Fest em Conceição de Feira que suspenda a realização do evento previsto para ocorrer no próximo domingo, dia 27. A orientação do Ministério Público é para que a atividade não seja realizada até que seja comprovado o cumprimento das exigências legais, administrativas, de trânsito e de segurança. O evento prevê a realização de manobras de whaling, conhecidas como grau, em via pública. De acordo com a promotora de justiça, a rua possui cerca de 31 residências, além de igreja, unidade da Polícia Militar e estabelecimentos comerciais. E a interdição poderia afetar 5 vias residenciais transversais. Ela complementou que o Corpo de Bombeiros Militar da Bahia também informou não ter localizado processo, solicitação de vistoria, licenciamento ou documentação referente ao evento. E o município de Conceição de Feira informou expressamente ao Ministério Público que até o dia 10 deste mês não constava em seus registros administrativos qualquer requerimento, solicitação ou pedido formal de autorização para a realização do evento. Tampouco procedimento administrativo instaurado ou autorizado municipal expedida para a realização do trecho da rua Miguel Calmon, em Conceição de Feira.
18: 6:30. A micareta de Serrinha deste ano contará com 3 portais de acesso distribuídos estrategicamente ao longo do circuito, na festa que acontece de hoje a domingo. A estrutura foi planejada para organizar a entrada do público e auxiliar no controle do fluxo de pessoas durante os 3 dias de programação. De acordo com informações, os portais estarão instalados em pontos diferentes do circuito. O portal 1 ficará localizado na saída dos trios, nas proximidades do posto de combustíveis. Já o portal 2 será instalado em frente, próximo ao bar Iguatemi. E o portal 3 ficará nas proximidades do espetinho de Pablo, próximo ao Rocks Bar. A distribuição dos 3 pontos tem como objetivo organizar os acessos ao circuito e facilitar o controle da movimentação dos foliões. A fiscalização ficará sob responsabilidade da Polícia Militar e da Guarda Municipal, que também deverão orientar o público durante a entrada e a circulação na área da festa. A organização orienta os foliões a respeitarem os portais e demais pontos de acesso, seguirem as orientações das equipes de segurança e evitar levar materiais e objetos proibidos.
19: Pois é, tem mais Fast News, né? 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Olha, a Prefeitura de Ribeirão do Pombal marcou para o dia 8 de outubro a licitação que vai escolher a empresa que vai realizar as obras da chamada pavimentação tipo solo cimento do povoado Poço ao povoado Veríssimo, né? Os editais estão no endereço eletrônico portal comprasPublicas.com.br. E também já foi marcada a licitação para escolher a empresa que vai fazer o asfalto que vai ligar a BR-110 ao povoado Tapera. A licitação está marcada para o dia 7 de abril, às 14h. Também os editais estão lá no portal comprasPublicas.com.br.
18: Deixa eu ver se eu entendi. Do Veríssimo ao Poço vai ser de cimento, é?
19: Solo cimento, eu não sei o que é isso, não.
18: Agora, da sede pro poço é asfalto.
19: Daqui pra sede é asfalto. Da sede pro poço asfalto. Do Veríssimo. Veríssimo para o. Não, do poço para o Veríssimo, solo cimento, que eu não sei o que é, confesso. Uhum. E da BR-110 para Tapera, asfalto.
18: O Tribunal de Contas.
19: Você sabe não que é solo cimento?
18: Não.
19: Eu também sei.
18: Tem cimento no meio, é com cimento, ou é misturado? Eu acho que é o que fez.
19: Será
18: aqui.
19: Será que é aquela tipo pissarra?
18: Não, acho que você bota o piso, o paralelepípedo, e vem com cimento. O que fizeram aqui em frente a que vem de coxinha ali, eu acho que é isso. Mas a gente vai ver depois. Ou algum engenheiro, se puder, ou peão de obra, pode nos dar essa dica. O Tribunal de Contas dos Municípios determinou a suspensão imediata de um pregão eletrônico da Prefeitura de Tucano para contratação de uma empresa responsável pela implantação de um sistema de vídeo monitoramento com inteligência artificial. O contrato previa o fornecimento de equipamentos, software em nuvem, manutenção e suporte técnico. A sessão pública estava marcada para o dia 28 de setembro por meio da plataforma BLL Compras. A suspensão ocorreu após uma empresa apresentar denúncias ao TCM apontando possíveis irregularidades e cláusulas que pode restringir a participação de interesse ou de interessado na disputa. Na análise preliminar, a relatoria identificou elementos que justificaram a adoção de uma medida cautelar, entre eles possíveis problemas no cálculo das garantias exigidas dos participantes. Segundo a decisão, embora o edital permitisse a participação dos interessados por lotes individuais, a Prefeitura de Tucano teria determinado que as garantias fossem calculadas com base na soma dos valores. Uma decisão cautelar concedida sem a oitiva prévia do município, a Prefeitura de Tucano fica impedida de realizar a sessão pública, analisar propostas, habilitar empresas ou assinar contrato decorrente do pregão até nova deliberação do tribunal.
19: 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Olha, a Prefeitura de Ribeirão do Pombal prorrogou o prazo, né, do chamamento público do edital da Política Nacional Aldir Blanc. O prazo fica prorrogado agora até o dia 2 de outubro, às 23h53. Quem ainda não se inscreveu, está aí. O prazo foi prorrogado até o dia 2 de outubro.
18: Eu já tenho aqui, viu? Eu já tenho aqui o que é esse negócio aí de cimento. Daqui a pouco a gente fala, o ouvinte já passou aqui. Olha, gente, é tão esperado, hein? Ribeiro Pombal já está preparada para viver mais um grande encontro com a arte, a cultura e as tradições locais. Esse fim de semana, dentro da programação comemorativa pelo aniversário da cidade, acontece a 13ª edição da Cultureira, festival que reúne artistas, produtores culturais e manifestações artísticas de diferentes gerações. Durante 2 dias, o público poderá acompanhar uma programação que valoriza quem produz cultura no município. São mais de 1000 produtores culturais envolvidos. A Cultureira reúne talentos de todas as idades, diferentes expressões artísticas, música, dança, apresentações culturais, comidas típicas e outras manifestações fazem parte da programação, com destaque para os artistas locais que ocupam o centro das atenções. Mais do que um festival, a Cultureira se consolidou como espaço para revelar talentos, preservar tradições e mostrar a força da produção cultural de Ribeira do Pombal. Em sua 13ª edição, o evento reforça uma característica que se tornou a sua principal marca, a produção cultural feita pelo próprio povo. A expectativa é de que o festival reúna milhares de pessoas durante o fim de semana, ainda celebrando o aniversário de Pombal, ao som, ao ritmo e à criatividade de quem faz cultura local acontecer. Cultureira 2026, 2 dias de arte, tradição, talento, celebrado em Ribeira do Pombal.
19: 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Olha, a Câmara Municipal de Tucano aprovou uma lei já sancionada pelo prefeito Ricardo Maia Filho, que cria o Programa Municipal de Apoio à Proteção Animal, destinado a apoiar ações de proteção, acolhimento e cuidado de cães e gatos em situação de abandono ou vulnerabilidade, através da Secretaria de Meio Ambiente e Recursos Hídricos. O município poderá adquirir, inclusive com recursos próprios ou de outras fontes legalmente admitidas, ração destinada à alimentação de cães, gatos, para posteriormente distribuir gratuitamente a entidades privadas sem fins lucrativos sediadas no município de Tucano e que desenvolvam atividades de proteção e acolhimento de animais.
18: 6h38, segundo Carlos Valadão, é simplesmente cimento com areia local. Mistura o cimento e água e pronto. Mistura, espalha e acabou.
19: É isso aí. E aguenta?
18: Dizem que é mais vantajoso em alguns momentos, se for bem feito, do que o próprio asfalto.
19: Evita.
18: Aproveita o próprio solo na economia, dura, evita a formação de atoleiro.
19: E eu acho que é mais, não é tão quente, né?
18: E
19: como o asfalto, né?
18: Evita buracos e atoleiros, né? e o que mais, e diminui a necessidade de reparo constante.
19: Mas tem brita? Será que tem brita, não?
18: Não, eu acho que
19: é cimento,
18: não.
19: É só cimento e areia.
18: E areia local, é.
19: Ah. Joga o cimento
18: por cima. É melhor do que o poeirão, né não?
19: É melhor.
18: 6:39.
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18: Bom, você tem Copa Rural aí, na mão? Eu vou ver aqui Intermunicipal, que temos aqui a cidade vizinha, né? Pombal não está na competição, mas temos e torcemos para que as cidades que têm identidade conosco, como a cidade de Tucano, né? Dia 27, fim de semana, tem Conde Paulo Afonso, esse jogo vai ser lá, em Conde, 3 da tarde, domingo, e tem Crisópolis e Rodelas, ou seja, Rodelas e Crisópolis. E o outro jogo também esperado é Rio Real, que recebe Tucano neste fim de semana.
19: Pois é, sábado pela Copa Super Copa Rural, viu? Não é Copa Rural, não, é Super, Super Copa Rural. A gente vai ter no sábado Tapera e Canavieira. O jogo é na Tapera, às 3 horas da tarde. Também no sábado, no campo do Veríssimo, Veríssimo e Cajarana. E ainda, Pocobatiba e Espinheiro vão jogar no campo de Pocobatiba. E no domingo, tem Cajueiro e Gravatá Amarelo, às 3 da tarde também. E Barro Vermelho e Pinto 2, às 3 da tarde. Esses são jogos, 3 no sábado. E 2 no domingo na Supercopa Rural aqui de Ribeira do Pombal.
18: Olha, hoje tem pela Série B.
19: Você novo. Sabe por que Supercopa Rural?
18: É porque é melhor do que a Copa?
19: Porque acabaram a Série B da Copa Rural, que tem a Série B. Aí fizeram com mais times, né? E pegaram alguns da Série B, botaram lá pra Série A. E aí fez a Supercopa Rural.
18: Legal. Novo Horizontino, São Bernardo, Vila Nova e Londrina. E daqui a pouco, 7 horas, tem Austrália e Brasil. O time do Brasil pode ser esse, olha. Hugo Souza, Mateuzinho, Marquinhos, Vitor Reis e Douglas Santos, Danilo, Bruno Guimarães e Rafinha, Estevão, Vini Júnior e Endrick.
19: Rapaz, eu vou fazer igual a Roger Machado. Roger Machado disse no Sport TV, que inclusive transmite esse jogo, que ele só iria assistir porque era comentarista e fazia parte da profissão dele. Mas se ele fosse apenas um torcedor, não se importaria em assistir esse jogo. Eu não sei. Aí o cara diz, rapaz, você vai tirar nossa audiência. Eu disse, mas eu tô sendo sincero.
18: É, o aviso prévio já foi assinado dele.
19: Eu acho que era melhor você deixar aí o programa
18: Quem?
19: Porque no mínimo você vai ver Ancelotti mascando.
18: Pelo menos o time tá assim, alguns jogadores talvez dê um caldozinho aí, esse time.
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6: 6h47, Cleber Fan, de garoa, né?
7: É, Santarini, deixa só fazer uma correção, viu? O comentarista não foi Roger Machado, não. Roger Machado não é comentarista, ele é treinador que tá sem emprego. Foi Roger Flores que disse que se não fosse comentarista, não assistiria o jogo da seleção brasileira.
6: O aviso dele já tá assinado lá, sim, na Globo. Vem, Cleber.
8: Muito bem, Santarini, de volta aqui diretamente das ruas de Ribeira do Pombal para manter você ouvinte bem informado por dentro dos principais assuntos.
6: Qual foi, Kleber França? Levanta! Levanta, Kleber. Porque caiu. Kleber França, a gente volta já às 6h48. Enquanto isso, vamos. A Leandra está aqui de volta. Venha, Kleber, venha.
8: De volta, Santarini, para atualizar você, ouvinte aí do plantão das últimas 24 horas do SAMU aqui em Ribeira do Pombal. Olha, nessas últimas 24 horas, Pombal registrou 3 ocorrências. Na unidade básica foram 2 atendimentos de natureza clínica. Às 8 horas e 23 minutos, uma mulher de 23 anos apresentou um surto no povoado Tapera e recebeu atendimento da equipe. Às 11 horas e 20 minutos, né, uma mulher de 21 anos apresentou um desmaio enquanto trabalhava na distribuição de material de campanha eleitoral, né? E outra situação foi na unidade avançada do SAMU, onde por volta das 9 horas e 45 minutos já à noite, uma mulher de 27 anos apresentou uma crise convulsiva e recebeu atendimento da equipe do SAMU. Essa situação foi no colégio Silvia Brito, aqui em Ribeira do Pombal, ou seja, uma aluna que teve essa crise convulsiva e precisou do atendimento do SAMU. Todas as ocorrências, todas as 3 situações que foram atendidas pelo SAMU foram encaminhadas para o Hospital Geral Santa Teresa, onde os pacientes receberam o atendimento mais vamos dizer assim, preciso aí dos profissionais médicos daquela unidade hospitalar. 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Daqui a pouco, homem preso suspeito de envolvimento na morte da sua companheira. Isso aconteceu em Banzaê e já eu trago mais informações sobre este caso. E ainda, caso Maria Nilza, lembra daquela mulher que foi condenada a prisão domiciliar por ter atropelado seu companheiro aqui em Ribeirão do Pombal, na BR-410. Pois bem, ela descumpriu a prisão domiciliar. A gente fala mais sobre isso daqui a pouco no nosso Pombal Móvel. Fique ligado, atento ao nosso Voz da Cidade. Fique sempre bem informado com Edson Santarini e Tony Santos.
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6: Valeu, Kleber! 6h51, Tony Santos, e publicidade e informação.
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0: Muito bem, 6h52. Nós vamos dar uma pausa para o intervalo, na sequência, horário da propaganda gratuita no rádio e na TV. E a gente volta 25 minutos depois.
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14: Muito bem, estamos de volta nesta sexta, 25 de setembro. Hoje é dia... Dia de quê? Dia do Auditor Fiscal da Justiça.
15: Dia que a mulher acha o homem bonito.
14: Hoje também é dia... do trânsito, Dia Mundial do Pulmão. Amistoso Brasil e Austrália, por enquanto 0-0.
15: E com a Austrália dominando, tocando a bola e deixando o Brasil na roda. E Hugo Souza já fez uma defesa, um chutaço de fora da área, defesa do Hugo Souza.
14: Valeu, Kleber, venha de lá, Kleber França.
16: Muito bem, de volta aqui diretamente das ruas de Ribeira do Pombal para atualizar o nosso ouvinte desse caso que nós noticiamos com exclusividade quando recebemos a informação de que uma mulher teria sido encontrada morta e naquele momento a suspeita era de suicídio. Ontem nós conseguimos levantar, apurar junto com familiares, amigos, uma atualização desse caso. Um homem foi preso ontem, dia 24 de setembro, em Banzaê, suspeito de envolvimento na morte da companheira identificada pelas iniciais de LSS. Ela foi encontrada sem vida dentro da residência no município na madrugada do dia 30 de agosto. Na ocasião, como eu disse, o caso inicialmente foi tratado como uma possível morte por suicídio. Agora é tratado como suspeita de feminicídio. A informação sobre a prisão chegou até a nossa reportagem através de amigos, familiares da vítima. Nós entramos em contato aí com a Polícia Civil de Banzaê em busca de informações, né, de mais informações sobre o caso. A delegacia informou que neste momento não pode se manifestar sobre o caso, que posteriormente haverá uma manifestação oficial através da ASCOM, da Polícia Civil da Bahia, e deverá atualizar aí com mais riqueza de detalhes desse caso. Mas a gente conseguiu apurar e confirmar que, de fato, ontem à tarde, o pedido de prisão preventiva foi autorizado pela Justiça no dia 23. E ontem, dia 24, houve o cumprimento aí por parte da Polícia Civil de Banzaê. Dessa forma, a prisão já confirmada, a Polícia Civil deverá brevemente esclarecer aí as circunstâncias da morte. Só que a gente conseguiu apurar junto com pessoas próximas dessa mulher, que o relacionamento era um relacionamento conturbado, com muitas brigas, com muitos desentendimentos, inclusive desentendimentos públicos, né? Onde havia ali a troca de ofensas, e infelizmente no dia 30 de agosto desse ano a gente teve a confirmação dessa morte, que agora está sendo tratado como um caso suspeito de feminicídio. Vamos seguir acompanhando esse caso aqui por nossa reportagem, o Pombal Móvel. Daqui a pouco, Maria Nilza Gama, presa por descumprir decisão judicial. Ela foi condenada a 15 anos de prisão e foi flagrada nas ruas de Ribeira do Pombal. Já a gente fala mais sobre isso. Ela que foi presa por ter atropelado o seu companheiro, ter matado, ter tirado a vida nesse caso que aconteceu em 2022. Já a gente volta a falar mais sobre isso no oferecimento do Colégio Leonardo da Vinci. 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Kleber França, direto do Pombal Móvel, volto a qualquer momento com mais informações. Até lá, continue ouvindo atentamente as informações com Edson Santarini e Tony Santos no Voz da Cidade.
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14: Sete e 36, valeu Kleber França. 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Pois é, a Mega Sena de ontem acumulou de novo. O concurso 3062 deu 5, 9, 11, 17, 18 e 38. 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Tony.
15: 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A Loto Fácil acumulou. De novo. 1, 4, 5, 7, 8, 9, 12, 16, 17, 18, 20, 21, 22, 23 e 24. 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
2: É, faltam 15 para as 8. O ouvinte está reclamando aqui que a Coelba fez a troca de uns fios lá na rua dela, na rua José Bonifácio. Tirou as lâmpadas para fazer trocar a fiação e não colocou de volta. Aí vai empurrar na prefeitura. Olha o que eu estou dizendo. Não, aí agora com a prefeitura, quer dizer, tirou, botou, trocou o poste, repõe tudo que está lá. Uma semana, um escuridão breu da zorra. Rua José Bonifácio, caixa d'água.
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2: Três picaretas entraram na casa de uma senhora em Alagoinhas, dizendo que era da Secretaria Municipal de Desenvolvimento Social, certo? Tá, foi lá, conversou com ela, tapiou, tererê, parará, pererê. Um mês depois ela descobre que tem um empréstimo de R$2.000 pra ela pagar.
3: E faz o quê?
2: Agora já foi, ela tem que dar queixa, registrar queixa, ir pro BO, ir lá com, provando que ela não pediu, e o banco vai ter que ressarcir esses valores pra ela.
3: E pessoa, tem gente que tá abrindo a porta das casas, como se fosse aquele mundo antigo. Que só chegava alguém pedindo uma esmolinha, pelo amor de Deus, eu tô com fome. Hoje aqui, o que tem de picareta.
2: Aqui na Belar do Gama aconteceu o caso, a mulher pediu água. Dessa água sumiu uma pulseira, né, um relógio, R$700 em dinheiro na casa de uma senhora.
3: Meu
2: tem
3: Deus
2: um ano mais
3: Deus
2: ou menos isso. Hoje tem Bolsa Família final 7, para quem tem final 7. Final 8 em diante e 9 e 0 a partir de segunda-feira, dia 28. Deixa eu falar aqui porque é bom. 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
3: Pois é, eu fico observando como a imprensa cobre esse caso do Banco Master, né? Mas ela não gosta de dizer, né? Como é que começou, que lá em Temer, ele comprou lá, o Vorcaro comprou o Banco Máxima, já falido. Aí chegou lá pro presidente do Banco Central de Temer e disse, eu quero legalizar isso aqui. Aqui não, isso aqui não dá certo não. Não, isso aí não tem condição não. Como foi que você conseguiu esse banco aí? Não conseguiu provar as origens do recurso? Aí também, outra coisa, né? Outras situações. Aí chegou, isso foi em 2018. Chegou em 2000 e pouco lá com o presidente lá do Banco Central, indicado por Bolsonaro, e ele conseguiu legalizar o Banco Master. Aí ofereceu juros acima do mercado, créditos falsos, abriu créditos falsos. Quem autorizou? Aí por isso que eu tô com o Gilmar Mendes, viu? Ontem ele falou na Globo, foi ontem, foi essa semana ele falou, não sei se foi. Ele disse: vocês jogaram a questão do Banco Master para o Supremo Tribunal Federal, para o Congresso Nacional, para o Palácio do Planalto, para a Praça dos Três Poderes, mas se vocês procurarem direitinho o endereço do dessa situação, tá lá na Faria Lima. Lá na Faria Lima é onde começa tudo isso. Quer dizer, ele diz, a questão aí é econômica e financeira, que vocês jogaram no colo dos políticos. Tá todo... Aí você já observou, Santarini? Santarini conversou com um advogado ligado ao amigo de Vorcaro.
2: Eu não recebi dinheiro.
3: Você já tá lascado, já.
2: Faria Lima, pra quem não sabe, é uma avenida que só tem rico em São Paulo. É o dono das coisas, do poder nesse país.
3: Eu
2: 750, eu pensei que era 23 de março,
3: eu
2: 25
3: vi.
2: De março.
3: Não, é Faria Lima. É... Diz que é um trechinho ali perto da Avenida Paulista, né?
2: É.
3: Diz que, olha, que tem a Paulista, mas a Paulista cresceu, né? Já tem gente que não pode ser o topo da pirâmide. Sabe, veja uma pirâmide, não tem aquela pontinha lá em cima, aquela pontinha? Pois é, esse pessoal, viu? Só aquele pinguinho lá em cima. Não dá 0,1%.
2: Só
3: tem
2: nada.
3: A riqueza do país toda. Olha, Santarino, eu vou embora, tchau.
2: Uma advogada foi presa. Após investigação no presídio de Serrinha, foi encontrada inconsciente no presídio de Salvador. A própria colega dela, na verdade, ela foi presa naquela operação Sintonia de Gravata, lembra? Sintonia de Gravata. Ela estava inconsciente nessa madrugada em Salvador, onde está custodiada. A operação que levou à prisão da profissional investiga um suposto esquema de comunicação ilícita entre integrantes de organizações criminais dentro e fora de presídio da Bahia. Entendeu? Então ela passou mal, estava desmaiada, né? E os representantes alegam que houve demora no atendimento, os colegas lá da OAB. Fernanda foi levada sob escolta para o HGE, onde passou por exames, e ela não corre risco de morte. Quem faz a opção por roubar, entrar em falcatrua, sabe? Aí é o que dá, que humilhação. Levou 5 anos para estudar direito, fez a prova da OAB, que não é fácil, para estar hoje custodiada pela polícia. Se lasque. Vamos lá. Olha, 6, isso aqui é grave, hein? 6 em cada 10 brasileiras jovens não fazem exames ginecológicos preventivos. É mole ou o que mais? Milena Abreu traz pra gente daqui a pouquinho. E hoje, sua estupidez a pedidos. Música do Rei destaque no momento do Rei Roberto.
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4: A maioria das mulheres brasileiras não realiza exames relacionados à prevenção de doenças ginecológicas. É o que revela uma pesquisa realizada pelo Instituto Locomotiva, em parceria com o Grupo Brasileiro de Tumores Ginecológicos,

0: e afirmar conhecer a importância. A ultrassonografia transvaginal também apresentou baixa adesão. Apenas 43% das mulheres realizaram o exame no último ano, enquanto 57% não passaram pelo procedimento. Já em relação ao exame clínico ou autoexame das mamas, 59% das entrevistadas disseram não ter realizado nenhum tipo de avaliação preventiva. E o teste de DNA para detecção do HPV foi o menos acessado entre todos os procedimentos analisados. Segundo a pesquisa, 78% das mulheres não realizaram o exame no último ano. O estudo também identificou dificuldades no atendimento ginecológico. Apenas 3 em cada 10 mulheres consideraram que a última consulta foi totalmente esclarecedora. Além disso, quase metade das entrevistadas afirmou ter deixado de retornar ao ginecologista após uma experiência considerada ruim. É sempre importante lembrar que os exames preventivos são de fundamental importância para a saúde da mulher, especialmente porque o câncer do colo do útero continua entre as principais causas de morte por câncer em mulheres jovens no Brasil. A doença está associada ao HPV em cerca de 99% dos casos. Exames como Papanicolau, mamografias e consultas ginecológicas, além da vacinação contra o HPV, são oferecidos pelo SUS. Da Rádio 2, Milena Abreu.
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0: Não me deixa ver que eu te amo.
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0: 1969, Roberto Erasmo.
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0: Romântica essa, né? Dá pra chorar. Eu te amo.
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0: Tá, essa música é boa, hein? Essa música foi feita de manhã, velho. Olha, na hora do café. Choveu pra caramba à noite, cansado. Ele aí chegou e escreveu, chamou Erasmo. Erasmo botou a música. É assim, um canta. Música é assim, ó. Um faz a letra e outro coloca a melodia. Ou faz a melodia, entrega pronta e você vai lá e coloca a letra. Um cara, quando tá virado no siri na lata, faz as duas ao mesmo tempo. É o caso de Djavan. Djavan faz as duas ao mesmo tempo. Caetano Veloso tinha muito disso. O cara sonhou com a letra e acorda doido e escreve. No outro dia, ele põe a harmonia. E enfim. Não fui eu. Desarmou tudo aqui. Sua estupidez. Vem, me ajude aqui, vá. Deixa eu ir pro índio, deixa eu botar uma matéria aqui, segura aqui. Despencou tudo aqui. E não fui eu, não foi mamãe. Isso é emoção. Caso de violência política de gênero crescem 11 vezes em 4 anos. É uma reportagem de Carolina Prazeres. Família grande essa família Prazeres, viu? Nós vamos ouvir agora.
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3: De acordo com o Tribunal Superior Eleitoral, os casos de violência política de gênero aumentaram mais de 11 vezes em 4 anos. Esse tipo de violência foi incluído no Código Eleitoral em 2022, prevendo pena de 1 a 4 anos de reclusão e multa. Desde então, o número de processos apresentados à Justiça Eleitoral relacionados ao tema saltou de 15 para 177 este ano, segundo dados do TSE. Para Paulo Ramos, sociólogo e coordenador de projeto do AfroSebrap, o reconhecimento desse crime tem acontecido de forma gradual e progressiva.
4: Antes, esses eventos ocorriam, mas as pessoas não eram conscientes do que estava acontecendo. E o debate sobre o tema passou a demonstrar e jogar luz sobre esse problema, sobre uma outra perspectiva que desvela as relações violentas e políticas que estão por trás de fenômenos como esses, caracterizados dessa maneira.
3: O Ministério Público Federal e o TSE deram início a uma campanha de combate à violência política contra as mulheres. Com o slogan "Política é substantivo feminino", a campanha chama atenção para o problema e mostra ao público como identificar os mais diversos tipos de violência através de ações em vários formatos, para TV, rádio e redes sociais. Tem também uma cartilha que mostra os diferentes tipos de violência e o passo a passo de como denunciar. Ramos afirma que a violência política surge como uma reação de estruturas tradicionais para frear uma nova representatividade.
4: Democracia e violência política são coisas que não combinam, né? A violência política é uma ameaça à democracia, mas é algo com o qual nós passamos a lidar em contextos de inclusão de setores subalternizados em democracias recentes que se abrem para novos sujeitos políticos.
3: O crime envolve condutas que podem dificultar ou impedir a campanha ou o exercício do mandato político, como constranger, ameaçar e humilhar a mulher, como aconteceu com a candidata a deputada estadual em Minas Gerais, Isa Lourença, nesta quarta.
5: Menores de idade foram até o meu escritório político, onde eu trabalho, onde a minha equipe trabalha, roubaram a nossa bandeira, jogaram uma bomba no escritório e jogaram santinhos no escritório.
3: A candidata formalizou o registro do boletim de ocorrência e cobrou investigação sobre ligação entre os agressores e as campanhas de candidatos do Partido Liberal. A campanha do MPF e do TSE é apenas mais um passo para superar as barreiras estruturais que limitam o acesso das mulheres aos espaços de decisão. Agência Rádio Web, produção e reportagem, Carolina Prazeres.
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0: É, 8 horas 10 minutos, 8:10, rapaz. Olha, teve uma moça aqui ontem que pediu um colchão usado de casal. Quem tiver, diga, eu tenho. Aí eu passo aqui pra ela, ligo pra ela, ela vai pegar. Colchão velho de casal. Se você trocou o seu, não joga fora, não. Tem uma pessoa que não tem nada. 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Meu amigo disse que é um caruru e meio. 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Afe Maria, sou como de mão. 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Vai comer a beça, viu? Às 18 horas, domingo, caruru de Dona Zefinha. E ela tá convidando todo mundo. Inclusive, ai, se eu moro lá perto. Ai, se eu moro lá perto. O cara botou o nome da jumentinha lá, da cavalo, Cláudia Raia. Nasceu mais um, não foi? Beleza de Creuza, fala garotinho.
1: Olá, bom dia Santarini, mais
0: bom
1: uma
0: dia,
1: vez
0: não.
1: Passando por aqui pra dizer que um amigo meu tá com colchão, a cama boca completa.
0: Pô.
1: Pra fazer doação pra essa pessoa aí.
0: Como é que eu faço?
1: Se você quiser, me fala aí. Pode ir no PV pra gente alinhar.
0: Eu vou mandar o
1: nome. Na rua. Beleza?
0: Certo, valeu.
1: Aquele abraço.
0: Não, eu vou mandar o contato dela e aí a pessoa pode ligar pra ela. Parece que ela é pobrezinha, não vai poder nem pegar. Mas se é aí na rua, onde é, meu? Consegui, vou mandar o número que ela deixou aqui, que eu acho que é do esposo dela. Entendeu? Já tô mandando, é. Imagine. Não tem. Já que a 553 é o final. Nome dela é Jéssica. Mentira. Não vou dizer o nome, não. Que ela não me disse que era pra dizer. Às vezes você passa, às vezes tem um colchão no lixo, né? Outro dia eu vi uma estante. Pronto, não. Passei o telefone dela aí pra você. Beleza, filho? Deus te abençoe, você e a pessoa que vai doar, né? Ao invés de jogar fora, doa para quem precisa. O que é ruim para mim pode ser ótimo, excelente para outra pessoa, não é verdade?
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3: Acho linguarudo, não?
4: Cedo. Olha, Santarini, a Polícia Civil prendeu na manhã desta quinta-feira, dia 24 de setembro, em Ribeira do Pombal, a Maria Nilza, de 76 anos, condenada a 15 anos de prisão pelo homicídio do companheiro ocorrido em novembro de 2022. A prisão aconteceu por volta das 8h40 na Rua Paraná, no centro da cidade, após a Polícia Civil cumprir um mandado expedido pela Vara Criminal de Ribeira do Pombal, relacionada ao descumprimento de decisão judicial. Ela foi condenada, né, Santarina, a 15 anos de prisão domiciliar pelo Tribunal do Júri aqui de Ribeira do Pombal. O julgamento aconteceu em julho deste ano. Apesar da condenação, a justiça autorizou que a pena fosse cumprida em prisão domiciliar, levando em consideração a idade avançada da ré. Segundo a polícia, após o cumprimento do mandado, Maria Nilza foi conduzida à Delegacia Territorial de Ribeira do Pombal. Antes, ela esteve no Departamento de Polícia Técnica, onde foram realizados os exames necessários, né, de corpo de delito. E agora a situação deverá ser analisada pela justiça em audiência de custódia. A decisão poderá determinar a permanência dela em prisão domiciliar ou encaminhamento para uma unidade prisional para continuar cumprindo o cumprimento da sua pena. Em um presídio, né, já que ela foi beneficiada, vamos dizer assim, com a prisão domiciliar, mas visto que houve aí esse descumprimento da prisão domiciliar, ela saiu aí da sua casa e não poderia, foi flagrada, inclusive foram gravados vídeos que foram enviados aí à polícia. Por conta disso que a polícia novamente fez esse cumprimento e essa prisão contra a Maria Nilza, um caso assim e de grande repercussão, porque na época repercutiu bastante esse crime e também o próprio julgamento do Tribunal do Júri aqui em Ribeira do Pombal, onde a gente acompanhou esse processo, e agora esse descumprimento e novamente essa prisão, e agora está à disposição da justiça aguardando a audiência de custódia. Ontem uma motocicleta foi roubada, furtada, melhor dizendo, aqui no centro da cidade. O momento do furto foi registrado por câmeras de segurança. Após perceber, o proprietário divulgou imagens e pediu ajuda para localizar o veículo. E pouco tempo depois, durante um patrulhamento de rotina, agentes da Polícia Rodoviária Federal abordaram um homem que conduzia uma motocicleta sem capacete. O veículo foi retido durante a abordagem. Naquele momento, porém, os agentes ainda não tinham conhecimento de que a motocicleta havia sido furtada minutos antes, por isso o homem foi liberado após a abordagem. Posteriormente, a Polícia Rodoviária Federal recebeu a informação sobre o furto e confirmou que a motocicleta retida era a mesma levada do centro da cidade, em frente ao estabelecimento comercial. O suspeito pelo furto ainda não foi localizado. As buscas continuam. O plantão da Guarda Civil Municipal, Santarini, registrou algumas ocorrências, entre elas o acompanhamento desse surto que a gente falou, de uma mulher de 23 anos que tentou tirar a própria vida lá no povoado Tapera. A Guarda Civil Municipal esteve prestando esse apoio ao SAMU, também fez o patrulhamento em escolas, em órgãos públicos aqui do município, e ainda esteve prestando apoio ao Departamento da Mulher, junto com a equipe, em um cumprimento de medida protetiva até a residência de uma mulher na localidade da Fazenda Juliana, para retirada de pertences da mesma, por ordem judicial. E também, no mesmo sentido, só que acompanhando agora o Conselho Tutelar, o Departamento da Mulher, esteve acompanhando uma mulher na localidade da Nova Esperança. A mulher registrou um boletim de ocorrência contra o seu parceiro e pediu apoio dos órgãos, tanto Conselho Tutelar, Departamento da Mulher e Guarda Civil Municipal, para poder entrar na sua casa, para sim retirar pertences e seus filhos da residência, após o registro de boletim de ocorrência por conta de violência doméstica. Então, esse foi o plantão da Guarda Civil Municipal de Ribeira do Pombal nessas últimas 24 horas. 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Essas são as informações de momento aqui no nosso Pomba Móvel. Podemos retornar a qualquer momento se algo de extraordinário vier a acontecer, mas de certo retorno ao 12:40 com informações direto do Pomba Móvel para ouvinte do Estúdio 99. Um abraço, Santa, se Deus quiser.
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2: Aí eu lhe pergunto, você mata uma pessoa, ok? É condenada, até aí tudo bem. E vai pra casa cumprir pena. Isso lá é pena, meu amigo. Ninguém bota na minha cabeça que alguém possa cumprir pena em casa. Só, acho que, não sei se outro país tem, mas é bem, bem brasileiro esse negócio. 15 anos pegou de cana. Não, é, como é, né? Domiciliar, né? Prisão domiciliar. Por que essa zorra, essa merda desse país tá do jeito que tá? Vagabundo e vagabundas matam, roubam, traficam, dão uma de santinha lá por uns dias, depois vai pra casa, bota uma tornozeleira, vai pra casa. E mesmo com tornozeleira, voltam a roubar, a traficar. É o salvador neles. Só dava uma comida por dia. Por isso que eu não tenho vocação pra algumas coisas, velho. O cara matou a filha, matou a mãe, estuprou a mulher. Uma comida por dia, de noite, antes de dormir. 8:25, 8:25. Estamos de volta aqui, né? Ô, filha, você me pediu de outubro. Você quer agora de setembro? No pé de meia. Agora começa a ser pago setembro e parece dia 12. Não, peraí. Setembro é agora. Deixa eu procurar aqui. Começa a pagar agora dia de. Peraí. Você me pediu outubro, por isso que eu mandei pra você outubro. Porque setembro ainda vai pagar por esse dia aí. Você já tá pagando, eu acho. Viu? O pé de meia. 20 já tá pagando já. Dia 21 começou a pagar. Hoje é 25. De 21 a 28. Aí depende do mês do aniversário. Do aniversário do aluno. Aí nascido, por exemplo. Olha, que mês ele nasceu, hein? Seu filho. Diga aí, pra eu te dar a data certa. Dependendo do mês, te digo agora. 8:27. 9 horas tem Pinga Fogo com Marco e Viana. 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Tem um exame chamado fundoscopia. O nome já diz, né? 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O estudo do fundo do olho permite o médico oftalmo ver o nervo óptico, os vasos, né? O olho também tem vaso sanguíneo, viu? E também a retina através da pupila. Por isso que ele diz, vou dilatar a pupila, justamente para deixar ela bem clara. Aí o médico tira uma fotografia e vê como é que tá seus olhos. 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Amanhã tem Rádio Revista, logo cedo comigo, hein? Tem horóscopo. Aí você tem o tema do dia, que eu nem sei o que eu vou discutir amanhã, vou ver aqui ainda. É, o mochila a gente só vai fazer depois da eleição, viu? Porque não dá tempo. Só depois das eleições a gente volta com mochila nas costas, beleza? Quanto é que tá o jogo, Brasil? Brasil tem gol anulado, vai empatando com a Austrália. Agora no segundo tempo, né? Boa, não consegue ganhar da Austrália, imagina. Nova lei cria protocolo nacional de atendimento para vítimas de violência. De violência. Que tipo de violência? Violência física e sexual. Essa matéria é de Milena Abreu. Ouça e entenda o caso.
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5: Uma nova lei estabelece um protocolo nacional para o atendimento de mulheres, crianças, adolescentes e outras pessoas vítimas de violência física e sexual. O texto foi sancionado na última quarta-feira, dia 23 de setembro. A principal mudança é que o primeiro atendimento agora deve ser realizado por um profissional de segurança pública, responsável por registrar a ocorrência e garantir o encaminhamento imediato da vítima para uma unidade pública de saúde. A legislação também prevê a integração entre as áreas de segurança, saúde e assistência social, com o objetivo de oferecer um atendimento mais rápido, humanizado e eficiente. A nova norma determina também que as unidades de saúde, as delegacias, disponham de salas reservadas para o acolhimento e atendimento multidisciplinar das vítimas, além da capacitação periódica de profissionais da segurança pública e da saúde, para evitar a chamada revitimização, situação em que a vítima é exposta novamente ao sofrimento durante o atendimento institucional. A lei também estabelece que em localidades sem órgão oficial de perícia criminal, poderá ser nomeado um perito não oficial para a realização dos exames necessários. Nos casos envolvendo crianças e adolescentes, o conselho tutelar agora deve ser comunicado para acompanhar as providências de proteção previstas no Estatuto da Criança e do Adolescente, o ECA. Casos de descumprimento das novas medidas poderão configurar violência institucional, especialmente se houver prejuízo à vítima ou à investigação. Da Rádio 2, Milena Abreu.
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1: Estamos de volta, 8h41. Essa música é quente, né? Da Adele. Alguém como você. É a tradução, né? De Someone Like You, acho que é assim. Adele, com a voz, canta com a alma. Tem música que é barril dobrado. São 8h41, às 9h tem Pinga Fuego. Hoje. 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No Saúde e Beleza de hoje, máscara de argila verde. Olha, pá, argila verde, não sabia que tinha argila verde, não. É uma boa opção para remover cravos do nariz. Que dica legal, hein? Tudo natural.
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2: A máscara de argila verde é uma boa opção para remover cravos do nariz, pois devido às propriedades antioxidantes da argila, penetra nos poros, removendo gradualmente as impurezas e o excesso de oleosidade. 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
0: e beleza. 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
12: 8h51, lembrando que amanhã, conhecida na roda do pagode como sábado, tem o quê? 6 horas da manhã?
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12: Nele você vai ter o quê também? Hein? Vai ter. Muito bem.
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12: Também amanhã. Massa, tudo isso amanhã. O Mochila depois da eleição, viu? Porque esse tempo aí, 25 minutos, não sei o que, tantas inserções, aí o tempo fica curto, aí o Mochila a gente vai deixar assim que terminar a eleição, no sábado seguinte, nós faz, como diz o outro. O Will me mandou aqui uma foto, ele fazendo o caruru, meu irmão, que eita panelaço virado no siri. Ô, irmão, obrigado, viu, pela força. Obrigado, obrigado, obrigado, viu? Tá aqui, ó, o caruru no moinho, ó. Legal. Vê aí, pinga fogo com Marquito Viana. E antes, os gatos costumam esconder sinais de doenças. Você sabia disso? Pois bem, bom fim de semana pra todos. Boa cultureira. Eu vou estar lá coladinho, adoro a cultureira. Você sabe a chave do sucesso? Eu não sei, mas sei. Que a chave do fracasso é querer agradar a todos. Que abençoado seja seu dia, seu fim de semana, hoje, agora e sempre. Amém!

0: Olá, tudo bem? Eu sou a Tati Invade e está chegando o nosso Mundo Pet. Os gatos costumam esconder sinais de doença. Por isso, qualquer mudança no apetite merece atenção. Se o animal parar de comer por mais de um dia ou apresentar perda de interesse pela comida, é importante procurar um médico veterinário. A falta de alimentação pode desencadear problemas sérios, principalmente em gatos adultos e idosos. Observar diariamente se o comedouro está sendo utilizado é uma forma simples de identificar alterações precocemente e aumentar as chances de um tratamento eficaz. Este foi o nosso Mundo Pet.
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0: É o som do Queen, só que instrumental, tão somente instrumental. Radio Gaga, Queen. E aí, 9:06, 25 de setembro de 2026, só faltam 97 dias para o ano acabar. Já se passaram 268, 268 dias. Falta pouquinho para as eleições de 4 de outubro, falta pouquinho para nossa festa também, a festa de outubro aqui em Ribeira do Pombal, uma das melhores da Bahia. Olha, é uma confusão, mas hoje é Dia Nacional do Rádio, viu? E aí eu gostaria de homenagear o rádio todos os dias. Que é isso? Aí, ó. A mulher já manda dizendo que paguei, viu? Me pague. Cobrança. Casal é pra tudo, dividir tudo. E quando o caba não tem a mulher mandou, Santarini, só o recibo de que pagou um negócio meu. Não precisa mandar, isso é uma falta de consideração, né não?
1: Ela peraí, bom dia. Ela pagou uma conta sua e mandou o recibo que pagou.
0: Sim. Não, velho, isso...
1: Tá certíssimo.
0: Não, isso constrange.
1: Foi você que pediu a ela?
0: O quê?
1: Aí tem duas situações.
0: Não, não tem situação.
1: Ela pagou,
0: não.
1: Foi cebozinha, pagou e tal.
0: Não, pra pagou por cabozinha, mas
1: você
0: manda.
1: Pode
0: mas
1: pagar duas vezes. Mas manda. É uma prova.
0: Mas manda. Não.
1: Ou ela diz assim: olha aí, depois me devolve minha zorra, viu? Tá ligado?
0: Aqui, Santa, como eu sou um cara muito. Vou lhe mostrar. Só não falo o valor. Aí, aí. Do nada mandou, dizendo: te paguei, viu?
1: Pagou, viu? Fique tranquilo.
0: Mas eu acho que aqui é uma cobrança velada.
1: Também pode ser. Mas ela fez tudo dentro dos contratos.
0: Tá errado, velho. Tá errado. É tudo não junto, assim. O casal é assim, quando um tem, outro paga, não precisa cobrar.
1: Não, não é assim também não, tem que ter uns critériozinhos.
0: Critérios,
1: sabe? Ela tem o dinheiro dela, você tem o seu. Aí você tá precisando de 500 conto.
2: Assim.
1: É. Precisando de 500 conto aí, mande aí.
0: Foi da viagem da maratona.
1: Não, tem que pagar mesmo.
0: Que custa nada aí, ela devia patrocinar, que eu fui
1: se
0: correr 42
1: uma
0: quilômetros.
1: Feira, um imóvel...
0: É. Mas cobra. Cobra.
1: Você é um privilegiado, rapaz.
0: Não,
1: o Marco Viana, o cara. Falando em casal, né? Me lembrei de uma história. Não é piada, não, é história. Isso aconteceu.
0: Não, sério.
1: É sério.
0: Hoje eu não tô muito bom, não.
1: Qual a camisa tá?
0: Hã?
1: Camisa do canarinho. Tá parecendo periquito.
0: É feia essa camisa, é, Cleber?
1: Não, tá parecendo periquito.
0: É feia. Hã? Ah, é mesmo, rapaz. É mesmo, Sandarinho. É mesmo.
1: Quando ele entrou, entrou na emissora errado, foi amigo.
0: É mesmo.
1: Sim, o cara, a mulher tava passando um pano molhado na casa.
0: Ah, pano molhado.
1: Pano molhado, né? Na sala, né? O marido chegou todo triste, fortão. Aí ela, quando viu o marido: oi, meu amor, com aquele carinho, né? Ah. Ele todo triste. O que que aconteceu? Rapaz, a gente tava trabalhando lá na empresa. O andaime caiu. Certo? Morreu todo mundo. E nessa hora, antes de acontecer, eu tinha descido para fazer o dois lá no lá embaixo, né? Morreu todo mundo. Meu Deus, a mulher. Meu Deus, a família deve estar desolada. Vixe. É, mas eu fiquei sabendo lá que vão indenizar cada vida 10 milhões de reais. Ele largou a vassoura, olhou pra ele. E você cagando!
0: Ah, boa, boa. E você era pra ter morrido.
1: Também,
0: pra que você foi cagar nessa hora? Era pra estar lá no meio. Nem pra isso você presta pra morrer. Vai cagar. E. Foi beijinho que mandou? Foi. Beijinho pra vender seu churrasco de gato, não. Não vá.
1: Ele agora tá com essa mania. Você chega lá no bar, ele filma você, manda foto, virei Big Brother. Você passa de manhã, ele tem uma SAMU lá e uma viatura. Hoje um carro daquele com um negócio atrás, me esqueci o nome.
2: Reboque,
1: passou no quebra-mola, fez blá blá blá a câmera dele. Ué!
2: Assinou.
1: É, aí passa uma polícia andando na hora, o cara pensa que sou eu roubando lá as coisas dele. Assim, meio...
0: O Brasil perdeu, foi? Veja aí, Kleber, quando foi o jogo?
2: Será?
0: Rapaz, perder pra Austrália, não é lá que tem canguru?
1: Ah, mas tá início de temporada,
0: velho. Início de hoje é dizendo.
2: Mas aí é empatou, não.
1: É porque a gente tá viciado a ganhar, rapaz.
0: Ganhar o quê? Goleou, empatou.
1: 0-0?
0: 1-1. Quem fez o gol da seleção brasileira, Fernando? Virgínia. Eu vi uma foto de Virgínia, agora, hoje pela manhã. Tem costume do cara jogar bola com aquela mulher, não. A mulher tá bonita. Fica fraca, é? Que fica fraca. Como é que joga Santarini? Como é que joga o neguinho com 20 e poucos anos, com aquele berço dele de arroz doce? Neguinho com. Com galega daquela. Não joga bola, não, Santarini. Ah, agora jogue, Rayan. Que foi do Vasco, é bom esse cara. Bom jogador. Promessa
1: aí. Promessa. É novo ele, é?
0: É novinho.
2: Ele jogou na outra Copa.
0: Ele jogou na Copa, aquele. É, jogou.
1: Não sei se você quer Vini Júnior e
0: não, é muito jogador desconhecido mesmo. É que o menino sai novinho daqui.
2: Vini
0: Júnior, então é isso que eu tô dizendo. Como é que vai, Zé Kleber?
1: Boa, filho.
0: Com aquela vida.
1: A minha tese.
0: Do Brasil foi?
2: Do Brasil foi, de Estrela.
0: Mas foi anulado.
1: Olha. Jogador bom só joga se tiver alguém pra dar bom pra dar bola a ele. Não adianta.
0: Ele joga na Inglaterra, o Rian. Eu falei isso ontem aqui. Eu disse, a seleção vai ficar beleza, porque ele entrou com 4 na frente. Rayan, Vini Júnior, Estevão, oi. Entrou com 4, velho.
1: É. Outro.
0: Só que não tem, velho. O que eu acho que a seleção, tipo um Neymar, tipo um Arrascaeta, tô falando tipo... um organizador de jogada, isso que você tá falando, entendeu, velho? Um cara que pense o jogo, que dê um passe, cross, um cross, que é na, no Real Madrid, é, tá faltando um cara ali, velho, pra construir aquela jogada, não tem, porque Bruno Guimarães e o outro são volantes, e não sei.
1: Passador de bola.
0: É, só cornetando aqui, mas tem pesquisa, tô cheio de pesquisa aqui, quer overdose de pesquisa? Agora deixa eu falar, fica aqui pra vocês, porque hoje é o Dia Nacional do Rádio, esse caba não fez nenhuma homenagem ao rádio.
1: De novo?
0: Se eu fosse Érica, eu descontava aí da comissão que ele vai receber hoje.
1: É, fica aí.
0: Jogo horrível. Ah, agora, Paulinho, se fosse você que tivesse Virgínia, você não ia ficar também, não. Ou fica com Virgínia ou joga futebol, preferia a Virgínia. As duas coisas não dá. Essa foi boa, viu, velho? Essa foi boa. Ai, ai. Mas deixa eu contar uma história aqui, que eu vi no G1, e eu fiz questão de trazer. E quando eu tenho certeza que Kleber vai ser longevo e já tem uma estrada no rádio, Santarini já é longevo, e eu simplesmente vou fazer agora. A rádio completou 38? Eu vou fazer 38 anos de rádio. Então, tudo isso nos traz assim para uma realidade, né, muito própria, quando a gente ouve ou quando a gente se depara com um fato desse. Um comerciante criado na zona rural de Rio Branco, no Acre, 69 anos, há quantos anos? Há mais de 50 anos, ele passa 24 horas, ele nunca desligou o rádio. Você imagina o que é isso, velho? O rádio, que é considerado um dos meios de comunicação mais importantes do mundo, e esse senhor de 69 anos, desde que ele tinha 10 anos, ele nunca desligou o rádio. É um comerciante. Ele mantém o rádio ligado o dia e a noite, há mais de 50 anos. Você acha que tem outro alguém que faça isso?
1: Tem.
0: Não, eu sei que tem gente que não desliga o rádio, ouvintes nossos, que não desliga de jeito nenhum.
1: Às vezes tem alguém que só desliga pra dormir, né?
0: Esse não desliga pra dormir, não.
2: Esse aí é.
0: Caramba! É, o nome dele é Francisco Bezerra Dias. Nasceu e passou parte da infância em uma colônia na região da Transacriana. Ele disse que o pai dele comprou o rádio lá nos idos de 1900 e não sei quanto, e aí o rádio era de pilha. Aí eles ouviam o rádio, esgotava as pilhas, era um mês para o pai ir na cidade, comprar outro carregamento, outras pilhas, para ouvir assim. Ele conta algumas histórias, e o rádio fazia parte da rotina da família, enfim, e se tornou não um meio de comunicação, mas um parceiro, né? O Dia Nacional do Rádio é comemorado hoje, homenageia o nascimento de Edgar Roquette Pinto, médico, antropólogo, etnólogo, professor, ensaísta e escritor brasileiro, considerado o pai da radiofusão no Brasil e mesmo em tempos de internet e smartphones, segue vivo na memória e no cotidiano de muitas pessoas. Viva o rádio! Só essa homenagem que eu queria fazer. Não tem orelhado, Jerônimo e Assemi Neto orelhados. E aí, meu irmão, bicho vai pegar, acho que a eleição aí decide no dia 4. Eu tava conversando com o Kleber ali na recepção, que, velho, esse negócio de Vorcaro, tava conversando com o Kleber agora há pouco, até Kleber me falando do trato de Alcolumbre com Vorcaro.
2: Meu amor.
0: É, mas e quem vai negar a proximidade desses políticos, todos eles citados, que não tinham proximidade, que não buscaram esse... porque no smartphone de Vorcaro tava cheio, empicheado de vídeo de nudes, de sexo explícito. Eu quero ver, assim, tudo bem que mostra, né, a partir do momento que você, meu amor, claro, é... Mas nessa conversação, nesse diálogo de meu amor, meu querido, eu te amo e não sei o quê, não tem nada do que nos interessa, né? Claro que mostra uma ligação.
1: E essa aqui, que é a deleção rejeitada de Vorcaro, cita suposto 3 milhões a grupo de Wagner.
0: Grave. Nega, mas não eleitoral. Como eu preciso ser justo comigo e com os ouvintes. uma acusação grave, mas que, não, segundo a Procuradoria-Geral da República, não tinha elementos consistentes, como foi com a Assemi Neto, que foi citado, e também não tinha nenhum elemento que nós criticamos. Poxa, isso numa boca de uma eleição. Mesma coisa com Wagner. Grave é, porque mostra, e pior, principalmente que Wagner já tem, é investigado, inclusive. A Assemi Neto não é. Deixar isso bem claro. Agora sim, não tem nenhuma consistência, de certa forma, porque não foi homologado, a Procuradoria-Geral não aceitou essa denúncia, ou essa... não deixa de ser uma denúncia do Vorcaro, mas enfim. Então... segundo Vorcaro, em delação, que, como eu disse, os elementos não foram considerados suficientes e a delação não foi homologada, o Daniel Vorcaro disse que Wagner, um grupo político, recebia cerca de 3 milhões por mês em vantagens por conta daquela do crédito sexta, aquela...
1: Dizem que começou tudo ali, né?
0: Diz que começou tudo ali. Mas eu acho que a gente só precisa ter cuidado, responsabilidade e informar tudo, mas com certa... sou seu irmão pra vida toda. Eu acho que Flávio Bolsonaro falou isso também, né? Não falou?
1: Meu irmão, na gravação.
0: Algo assim, meu irmão.
1: Meu irmão.
0: Quem foi um que disse nossa família deve... rapaz. Quem foi que disse nossa família deve muito a você? Foi do judiciário. Quem foi, rapaz, com Alexandre de Moraes? Foi Vorcaro.
1: Disse,
0: não foi Vorcaro, não foi Santa. Nossa família, não sei quem, a gente deve muito a você, nós vamos ser eternamente gratos.
1: Não era pra esses caras já estar afastados, não, velho?
0: Nós comentamos sobre isso aqui. Afastado não, mas eu acho que esse judiciário aí tá desmoralizado.
1: Quanto,
0: esse STF.
1: Alexandre, ficou claro,
0: né? Alexandre, cara, esse Nunes Marques, né?
1: É.
0: Como é o nome desse
1: Nicola,
0: aí?
1: Que...
0: NK. Cássio Nunes. Cássio Nunes Marques.
1: Eu, presidente do Supremo, sou pá. Olha, dá um tempo aí, tá suspenso por 10, por 30 dias. Vamos resolver esse parangolé. Ficava lá com os 4. Ficava só com 7. Que moral esse cara tem pra votar nada aí?
0: É.
1: Pra mim o pior foi Alexandre Moraes.
0: Feliz dia do rádio. O meu é ligado o dia todo. À noite não desligo pra nada. Ligado na Pomba FM. Valeu.
1: Eu já fiz muito isso, eu já ligava.
0: Valeu, Gui, um abraço. Mesmo,
1: quando eu saí, eu desligava. Bom. Agora, eu ouvia, assistia os jogos pela TV, ouvindo a narração do rádio.
0: O cara mandou um. Aqui é no cemitério, é, Kleber? Olha, Sandra. Bom dia, Mark. Eu não desligo pra nada. Quando estou trabalhando, estou com o radinho ao lado. Quando eu estou em casa, estou com o celular. Luciano Pedreiro, Nova Soura. Agora estou no cemitério fazendo carneira.
1: Profissão boa, honrosa. Fazendo a casa pros outros cair.
0: É, como é o nome? Carneira, a gente chama no popular, mas é lápide. Como é essa, Andarinha? Mausoléu, como é o nome?
1: Mausoléu é um conjunto, né?
0: É. Bota acho que é lápide, né?
1: Acho que é lápide. Lápide é o que escreve na parede. Não. É o que escreve na
0: não,
1: pedra.
0: Lápide não. É epitáfio. Epitáfio que escreve.
1: Escreve. Então deve acho ser a pedra.
0: É. É, eu acho que é lápide e a pedra, né? É. Vamos deixar a carneira como a gente conhece mesmo, né?
1: Que é o esposo do carneiro.
0: Manda um abraço aí pra Fabiana, esposa do Gil Pintor. Um abraço. Ô, coisa...
1: Mark, como é o nome dessa dupla aí que o cara morreu? Como é o nome? Rick e o outro.
0: É Rick e o companheiro é Renner.
1: Você acha que Renner tem lastro pra fazer uma carreira solo?
0: Não sei.
1: Que ele já foi primeira voz, né?
0: Ele já foi primeira voz, já.
1: A dupla quando nasceu era ele.
0: Era
1: a
0: ele,
1: voz.
0: Então tem lastro.
1: Na separação. Uma das condições do que morreu o Rico voltar foi isso, tudo bem. Eu volto, agora a primeira voz sou eu.
0: Foi mesmo,
1: ele aceitou.
0: Então, com certeza tem toda a condição, né? Para que ele possa fazer a primeira voz.
1: Tem que deixar de beber, né? De cheirar pó. Pra poder seguir a carreira.
0: Mas o que é uns estandes aí de energia? Estão perguntando se tá tendo um cadastramento para diminuição da conta de energia. Eu não sei qual é o serviço, não.
1: Eu vi uma lá em Peixinho, depois de Peixinho, na Belar do Gama.
0: Eu vi vários.
1: É ir lá e ver qual é.
0: É quando vocês contarem suas experiências sobre o rádio, aí vocês se identifiquem. Eu durmo e acordo com o rádio ligado. Eu sou fulano e moro em tal lugar. Aí identifiquem aí, por favor, viu? Hoje é o Dia Nacional do Rádio. Quem é do rádio? Nós somos do rádio. Eu, Santarini, todos nós aqui da Palma FM somos apaixonados. Ave Maria. Somos vidrados nesse veículo de comunicação tão porreta.
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0: É o velho Santarini, cabeça, nossos parceiros aqui do Pinga Fogo. 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
1: Muito bem, Marco e Viana. Você viu o nariz de Simone Mendes? Como ficou bonitinho com a cirurgia? Ela tirou o band-aid ontem.
0: Quer saber de Simone Mendes? Não é aquela cantora?
1: É.
0: Que é a irmã de Simária.
1: Que vai voltar, Simária.
0: É, já vai tá voltar.
1: Uma, vai ser dois dinheiro, né? Vai voltar com ela, não.
0: Eu sei, vai cantar solo, né?
1: É.
0: Eu vi.
1: Pronto. Ela fez uma pequena cirurgia. O nariz dela tinha um negocinho igual o meu, pintado pra baixo, assim.
0: Ela aí... Tipo o nariz de priquitinho, né? De papagaio.
1: Isso, agora tá com o nariz empinadinho, assim, ó.
0: É.
1: Ela é um mulherão, viu?
0: Ela é grandona.
1: Grandona. Como eu gosto.
0: Quando ela é casada. O Cacá, Diniz, o marido.
1: Você falou da mulher de que, Vini Júnior.
0: Que é mais bonito do que você. Hã?
1: Você falou da mulher de Vini Júnior, você falei alguma coisa?
0: É. Mas ela não é casada.
1: Sim, mas
0: ela é casada, é homem.
1: Não. Moleque
0: mulher coisa casada, com cara é casada. Mulher casada. Hã?
1: Mulher que coisa com cara direta é casada. Se ela botar na justiça, ela ganha.
0: Depende, né? Depende.
1: É por isso que é de vez em quando e nunca em casa.
0: Sei porque surgem esses assuntos aqui com sua loucura que vem falar de Simone Mendes, que não é nem pra gente estar falando sobre isso. Você viu na Simone Mendes?
1: Ela já teve um Pobal? Como Simone Mendes, não, né?
0: Não.
1: Com
0: não,
1: a
0: nós, aqui da rádio, já fizemos, eu acho que umas duas vezes, Simone e Simária.
1: Ah.
0: Ela teve, eu acho que aqui na região ela esteve em Tucano. Não lembro.
1: Ela teve aqui em
0: Jorro.
1: Não.
0: Em Jorro. Em Banzaê?
1: Banzaê.
0: Cancelou, não?
1: Cancelou, foi?
0: Você lembra que anunciou e cancelou? Nos ajude aí, por favor. Mas eu acho que ela não veio, não. Não chegou a vir pro Banzaí, não.
1: Olha, ela disse que não vinha por um motivo. Por causa daqueles 42 quebra-molas da entrada de Banzaí. Que ela tava com problema.
0: Estão querendo trazer uma manteiga pra gente. Primeiro vai trazer pra você e depois traz uma pra mim.
1: É porque você não come manteiga, né?
0: Como?
1: Come. Viu o motivo?
0: Cara? Eliene já disse que só no Jorro, tô dizendo?
1: Só no Jorro,
0: só
1: né?
0: Só no Jorro, tem uns 3 anos mais ou menos.
1: Olha, cursinho pré-vestibular, Copicoque.
0: Sim, você quer manteiga?
1: Claro.
0: Pode trazer. Cursinho, agora manda vir.
1: 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Mas a causa de Simone não ter vindo para Banzaê foi outra, que ela se negava a passar naqueles 42 quebra-molas que tem na entrada de Banzaê. Que ela tá com problema de hemorroida.
0: E já vai trazer a manteiga.
1: Já?
0: Depois vai fazer uma pra mim. Poxa, eu tenho.
1: É agora? Antes das 10?
0: Deve ser.
1: É. Eu vou esperar.
0: E eu trouxe, sabe o que, pra minha merenda? Cuscuz de massa moída. Eu já pego um pouquinho da sua manteiga, né? E dou uma. Eu trouxe um cuscuzinho de massa moída. Adoro.
1: E eu com isso? A manteiga é minha?
0: Eu sei. Esté do Barrocão, eu durmo e acordo com o rádio ligado. Até porque se eu desligar, ele não liga mais. Tô precisando de outra. Olha a manteiga como é bonita, velho. Que maravilha. É bom ser locutor por isso, que a gente ganha as coisas. Não mandaram um short pra mim ontem, bonitão, um short, do nada?
1: Por causa do piriguete que você usava, né? O cara.
0: O ouvinte disse isso. Mas não foi não. Não foi não. Foi o pessoal da. A dona da. Nem conheço a pessoalmente, mas era tão simpático assim. É anunciante nossa. É cabide cheio, é?
1: Cabide cheio.
0: Mandou um short massa, velho. Vou vestir na festa de outubro. Quem mais? Quem mais? A turma mandando aqui a foto do rádio, né? Danilton de Nova Sori também. Bom dia, parabéns para os comunicadores do rádio. Valeu, amigo. Quem mandou foi o Valfredo. Valeu, Valfredo. Obrigado, obrigado. Outro reclamou aqui que o Santarino mandou um alô. Primeiro vocês. A gente se passa. A chave de casa. Eu falo com o Galeguinho Nestan, diga ele que espera aí. Por favor, Kétima, muito obrigado. Certo, aí deixa eu ver quem mais. É bom dia, gatos. Minha opinião, os problemas não são os paridos. Ah, não, é outra mensagem aqui. Bom dia, você sabe me informar se procede essa informação? Eu não sei não, tem umas barracas, umas tendas, eu não dei. É sobre conta de energia.
1: Desconto de contas.
0: Mas Santarini já falou sobre isso. Valeu, Kátia da Tapera, um beijo, obrigado pela audiência. O que é que Lula vai fazer hoje com relação às bets? Parece que as bets já vão anunciar que não vão mais patrocinar times de futebol, então é uma confusão. É porque 75% dos brasileiros defendem a proibição das apostas online. Aí Lula vai pegar o gancho, que agora ele tá, né, nesse momento de eleição, nesse momento complicado, ele tá jogando com o que lhe resta e com o que tem direito, como foi o caso do aumento do Bolsa Família, e agora parece que ele vai partir. Tem até alguma coisa que ele vai fazer hoje, né, Santarini?
1: Ele vai assinar um. Como é o decreto?
0: Proibido, é?
1: É. Todas elas, inclusive o Tigrinho.
0: Caramba!
1: Agora sim, e você sabe que esses contratos têm reincidência, né? Quando reincide ele, tem algumas. Esse contrato não é feito assim, ó. Vai o contrato, você sai quando quiser. Você faz um contrato por exemplo. Vamos dar aqui, que o Flamengo fez um contrato com uma dessas. Um ano. Caso haja.
0: Mas a Bet não tem culpa, é uma decisão do presidente, né? Você fala para efeito de compensação, indenização, de quebra de contrato. É. Mas aí foi unilateral, né? Não, não tem nada a ver com. Eu acho. Com a Bet.
1: Agora,
0: com a,
1: Mark,
0: com o site.
1: Sei que muita gente vai discordar, mas a nossa intenção, inclusive, é discutir os assuntos. Eu não acho que o Estado tem que se meter nisso não, velho.
0: Mas, rapaz, você viu quanto o Estado gasta pra tratar esse povo do jogo viciado? Como que não tem que intervir? Eu acho que Lula tá certo. Eu acho que ele tá fazendo isso por conta dessa pesquisa eleitoreira, mas eu acho que tem que dar uma segurada, velho.
1: Sim.
0: Sou sincero.
1: Mas...
0: Como eu sei que você é também.
1: Ô, Max.
0: Como é que não se...
1: Isso
0: 30 bilhões por
1: pé.
0: Ano.
1: Porque tem gente que é viciado e gosta de jogar. Vai deixar de jogar.
0: Sim. Pô,
1: o cara... O único lazer que eu tenho é jogar. O cara pode dizer isso.
0: Poxa, mas então. Isso... Mas tá provado, velho, que o cara esfacela a família. Quando vicia. Observe por esse lado, por esse ângulo. Esse debate é bom. É como dizer, aqui
1: não,
0: nós
1: é
0: estamos
1: bom,
0: pra debater.
1: É bom. Mas isso, o jogo do bicho não vicia, não?
0: Vicia.
1: Antes eram dois horários.
0: Vicia.
1: Hoje são seis.
0: Vicia. Aí não tem coragem de partir pra cima do jogo do bicho,
1: entendeu?
0: Né?
1: Entendeu?
0: Ou não sei por quê.
1: Aí. Ele começa pelo jogo do bicho, lá Castor de Andrade, no Rio de Janeiro, pra ele receber uma bala na testa.
0: Não sei. Marlândia, parabéns para o dia do rádio, vocês comunicadores. Venho pro trabalho, mas trago o rádio junto comigo. Ah, obrigado por todas as manifestações, viu? Bom dia, meus amigos. Ligado aqui no interior de São Paulo, infelizmente essa proibição não vai resolver, porque os clandestinos irão entrar com tudo e vão ganhar muito dinheiro.
1: Quero ver ele impedir que o cara
0: jogue na China. É um assunto muito delicado. Combata os clandestinos.
1: Que o cara jogue na China, entre no site da China e jogue, e aí?
0: Eu estou aqui em casa ouvindo esses dois ilustres. Sem vocês, essa casa não seria maravilhosa. Estou ouvindo vocês. Foi mais ou menos isso que ela... O governo também não sabe o que faz. Primeiro autoriza, verdade. Aí as bets patrocinam os clubes, fazem contratos longos, é o que Santarém diz. Aí o governo vai proibir e as bets deixam os clubes. Já estão falindo. Se esses patrocínios ficam piores... Se não jogarem nas bets, vão jogar caipira, baralho, jogo do bicho, dominó,
1: tampinha,
0: enfim.
1: É cultura do brasileiro, rapaz.
0: Acho que uma coisa é uma coisa, outra coisa é outra coisa. Esses jogos eletrônicos, esses jogos aí das bets, aí online, o negócio é mais embaixo.
1: Eu gostava daquelas maquininhas, botava 25 centavos, aparecia 100, uma vez caiu 120 moedas de 125. Cobriu meu pé de moeda.
0: A gente volta daqui a pouquinho, turma, nessa sexta-feira aqui no Pinga Fogo.
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11: Opa, baixa aqui porque senão apita. 21 para as 10. 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
11: Marque Viana e Santarini, aqui é Ana do Raspador. É o meu esposo Gildásio, tem coleção de rádio, nunca fica sem eles, estamos em sintonia. Manda um abraço pro meu cunhado que está completando idade nova hoje. Então, diga o nome do seu cunhado, tem que dizer o nome. Gildásio é seu esposo. Preciso do nome do seu cunhado pra gente. É Zezinho. José Carlos, conhecido como Zezinho. Manda um abraço pra essa turma boa aí do Raspador, Sandari, que nós temos uma legião de ouvintes em Ribeira do Amparo.
12: Atenção, Zezinho. Um abraço pra Raspador.
11: Mande um alô pra Perfeita, puxa o saco dela, vá.
12: Perfeita?
11: Sim.
12: Patrícia?
11: Chega, Kleber! Chega, Kleber!
12: Só tem uma prefeita aqui na região.
11: Kleber tem que fazer essa vinheta. Chega, Kleber!
12: Raspador? Ele manda um abraço pra prefeita.
11: Tô aqui com ele, diz. Manda um abraço caprichado pro povo de Raspador, povo da Ribeira do Amparo, que nos ouve, que nós temos uma legião de fãs. Pronto, aproveita e manda um alô pra prefeita de Ribeira do Amparo. Puxa o saco dela, Patrícia. Esse cara é folclórico, velho. Padre, ah, é, tá insistindo ainda em padre.
12: Ampara é tete, rapaz.
11: Liga aí.
12: Eu esqueci, rapaz. Eu pensei que era a Patrícia do Banzaio. Tudo bem aqui, e olhando pra lá, é porque eu faço programa olhando pra lá, pô. Pra sincero tanto aí, só me lembro.
11: É, você pra lá e eu pra lá. É, né?
12: Pronto, aí.
11: A minha parte é daqui
12: você
11: pra lá.
12: Você com a prefeita de lá e eu com a de cá. aliás, todas as duas bonitas. Nós temos duas prefeitas bonitas da região.
11: Bonita é Leiro e Marcelo. Luciano, que é o esposo de Patrícia, e Marcelo. Eita, gente boa. Vamos lá.
13: Os primeiros cavaleiros, né?
12: Agora não tem
11: primeiro. Os primeiros damos.
12: Podia ser assim, é o primeiro damo aí, traga aí.
11: O Santa disse que aí um ouvinte disse que ninguém escuta o rádio mais do que Téa. Téa é campeã também.
12: Téa é barril, viu?
11: Aliás, quem gosta de rádio também, que sempre nos ouve, é a esposa de Kleber, né? Ela gosta do rádio. Ela gosta do rádio.
13: Arruma casa, trabalha.
12: A família. Como é?
11: Então o galego tá aí ainda, tá o galego. Deixa eu atender o galego. Galeguinho, bigode de Arupemba. Deixa o bichinho sentar. Dê um cafezinho a ele, Kleber.
12: A família Costa gosta muito de rádio. É sério.
11: É
12: Téa, a irmã dela, Genilza, da Fazenda.
11: Tem a prefeita de Antas também. Esse Oneide.
12: É, mulher também é?
11: De Antas é.
12: Mas Antas não é mais regional do Nordeste 2, não, né?
11: É.
12: Ainda é?
11: É.
12: Quem saiu foi o
11: Jeremoabo. Quem saiu foi o Jeremoabo. Foi lá pra Paulo Afonso. Valeu, João de Biro, do povoado Barrocas. Um abraço pra você, viu? Um abraço pra todos. A gente volta daqui a pouquinho, eu e o velho Santa aqui no Pinga Fogo. O que é que eu vou trazer? Eu acho que as pesquisas, tudo vai ficar pro Estúdio 99. Graças eu sei que o avião, o avião que capturou Nicolás Maduro tá aqui no Brasil, chegou aí, viu?
12: Que capturou?
11: Sim, o avião que capturou o presidente da Venezuela. Tá aqui.
12: Será que é pra levar Lula?
11: tá aqui. Um avião Lockheed Martin.
12: Sim, Marcos, você falou aí. Avião, me lembrei do acidente ainda com.
11: Tá na base aérea de Campo Grande.
12: Pra manutenção, é?
11: Não vou falar não. Eu sei, eu recebi o bizu. É um negócio pesado. Era uma operação, Santa, que vai participar de treinamento, essas coisas, entendeu?
12: Você sabe.
11: Não capturar ninguém, não.
12: Brasileiro treina muito com os americanos e israelenses, né?
11: É.
12: Tática de guerra e tudo é com eles. Sim, deixa eu te falar. Aquele helicóptero que caiu com o cantor.
11: Sim.
12: O Bell 380,
11: certo.
12: Parece, né? Ele tem muitos acidentes no mundo com ele.
11: Eu tava
12: vendo, né? Peru, Nicarágua, já teve acidente com ele. Com o mesmo modelo. Acho que foi 5 ou 6.
11: É um elemento a mais que Santarini traz.
12: É.
11: Conheço um amigo que quebrou o comércio jogando nas lotarias da Caixa, para ser preciso, na Lotomania, pois uma certa vez ele ganhou 40, achou que iria ganhar novamente e investiu pesado. Hoje, graças a Deus, está se recuperando, até mesmo de uma depressão, por ter quase falido.
12: Pronto, vai fechar a lotérica?
11: Não.
12: Então, é a mesma coisa.
11: A lotérica é diferente, né?
12: Por quê?
11: Porque tem o dinheiro que parte do que arrecada.
12: Mas tem raspadinha lá.
11: Ludopatia, né?
12: É. Oi.
11: Tá vendo?
12: Na lotérica também tem raspadinha.
11: É, eu, assim, a gente, como o Santarini disse, aqui a gente trava debate, nós não somos nem pretensão, nem de longe. Vocês entendam a dinâmica do programa. Agora, assim, eu sugiro que você não jogue, velho. Jogue na loteria da Caixa, faça uma apostinha, faça outra, tenta lá, né? Mas esses jogos eletrônicos que jogo apostado, velho, é coisa de. Nem aposta em política. Aposte não em política.
12: Isso aí é que eu não aposto mesmo.
11: Aposte não em política.
12: Olha, eu era viciado em raspadinha. Aliás, sempre, né? Não é essa, não, rapaz. O cara é maldoso.
11: Não deixa eu ir pros comerciais que já daqui a pouco você fala essa mentira aí.
12: Vai ver o cara.
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11: Agora faltam 9 minutinhos para as 10. Manda um alô para Marlene. Quando ela acorda, a primeira coisa que faz é ligar o rádio aqui na Pomba FM, Guarujá, em São Paulo. Fran de Cipó também diz que bom dia, Dona Quita da Fazenda 1001 dorme com o rádio ligado. Graças a Deus. Então, assim, nós da Pomba FM temos que comemorar muito a força da rádio, né? E nossa profissão que a gente adora. E como eu disse, todos nós já temos um pouquinho assim, né, da nossa história no rádio, e a gente podemos construir muito mais. Ninguém está aqui falando em parar, nem aposentadoria, somos tão jovens. Então a gente ainda tem muita lenha para queimar, e o rádio, mesmo com essas mídias aí, o rádio é muito, muito, muito forte.
12: Eu quero. Hoje é Dia Nacional do Trânsito, Mark. E um dos motivos de morte, o Brasil morre 40 mil pessoas por ano de acidente de carro. Motivo número 1, álcool em direção. Motivo número 2, imperícia. E adivinha o 3?
11: Não sei, Santa.
12: Celular.
11: Celular, a gente vem chamando atenção direto sobre isso.
12: Você ouvindo o rádio, você não precisa estar olhando o celular.
11: Rapaz, olha, eu tava vendo que eu gosto de ficar zapeando, vendo sites, algumas agências de notícia e tal, e eu vi um caso de um idoso de 103 anos que foi condenado a 4 anos de prisão domiciliar.
12: Aqui na Bahia?
11: Não, em Salvador. E na quando Bahia. Eu vi, na Bahia, eu lembrei do caso, rapaz, que ele presenciou um casal discutindo, brigando. E eu sei que ele matou o cara.
12: Foi apartar, o cara parece partiu pra ele
11: com 98 anos na época. Velho danado, andava armado, berrado. Agora, ele é policial militar, aposentado, né? Picou fogo, rapaz.
12: E aí? Você vai apartar uma briga?
11: Presenciou uma discussão entre um casal. Várias vezes a gente vê pessoas que não tem nada a ver com o peixe, vai apartar e acaba morrendo, né? Garrafada, tiro, facada. Tem que saber separar também, tem que saber até onde pode separar, né, velho? Os caras estão brigando ali. E tem gente covarde que aproveita o cara que tá ali pra apartar, pra se aproveitar e...
12: Se eu tô na minha casa, eu tô vendo uma gritaria. Ai, ai, ai, ui, pare. Eu não vou lá não, eu ligo pra polícia.
11: Mas você tá falando, se tá vizinho na sua casa, ai, ai, ai, ui, ui, ui, isso gera outra coisa. Aí não vai lá mesmo não. Ah, meu Deus,
12: rapaz,
11: do céu.
12: Rapaz, hoje ele tá, viu?
11: Não,
12: a gente tá falando de violência, rapaz. Tá falando de outra
11: coisa. Mas não. Os gritos de violência é diferente, velho. Socorro, ai, socorro.
12: Ah, o ai aí também.
11: Ai, ui, ui, ui, o negócio vai dar. Ia procurar um... Vai dar banho na galinha, como deu teu raiva desse banho na galinha. Olha o tanto de...
12: Eu falei da pelada, o cara de botão ui.
11: Poxa, olha a coleção de rádio aqui, coisa bacana. Olha, velho, que o ouvinte mandou.
12: Aí é colecionador, viu?
11: Poxa, Gilmar Farias. Divonete mandou, seu Divonete, pode aposentar. Esse rádio é do tempo do Ronco. E tá rádio feio, mas esses radinhos são bons, né, Kleber?
13: Pega longe aí.
12: Era 3 faixas, né? Tinha 3 faixas. Pegava a rádio da Sul-Americana. Eu pegava a rádio da Argentina, pô.
11: Aqui tinha um também que a gente chamava Transglobe. Que a gente levava para as transmissões, porque onde ligava o bicho pegava. Batia na 90 a época. Sabia que a primeira vez que eu falei, eu até me emocionei, Kleber. Eu tô trabalhando aqui, Santa, que quando começamos a operar, a trabalhar nos 99.1, eu tenho umas coisas assim. Começa hoje, 99.1, 99.9, nunca me atrapalhei. Quando é domingo, lasquei, 90.7. Poxa, velho, aquilo me trouxe assim um saudosismo, Kleber. Eu até falei no áudio, rapaz, pela primeira vez eu me atrapalhei. Agora, depois de tanto tempo, Você trabalhou 90,7 aqui, Santa?
12: Não.
11: Trabalhou.
12: É que botaram bem grande aí. Ô, Marco, mas já aconteceu casos comigo de eu trocar de emissora. Trabalhou nele. Hã? Você só trabalhou aqui, menos mal. E quando você vai botar a rádio aí?
11: É, imagino. É porque, eu acho que eu pretendo, não sei, né? Só 99.1.
13: Hã? Se fosse pra outra rádio, você ia falar o número da rádio, o telefone e a sintonia daqui.
11: Eu falo não, eu sou bom de memorizar. Não. Porque eu falei domingo, não sei nem porquê.
12: Mas a farda você já tá, né?

0: estava de 88, agora 77. 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
1: Muito bem, olha, a agenda dos candidatos hoje, os candidatos ao governo do estado, é a Semi Neto. A agenda do dia inicia com uma caminhada em Valença, no Baixo Sul, à tarde em Feira de Santana, e finaliza com carreata e comício em Senhor do Bonfim. Jerônimo vai a Paulo Afonso hoje, uma caminhada com apoiadores, depois Casa Nova, tudo no norte. Finaliza em Campo Formoso para outra caminhada e comício. Ronaldo Mansur tem uma reunião com um candidato a deputado. Pela tarde realiza uma gravação de programa de TV. Finaliza a agenda acompanhando o debate ao Senado com candidatos da Federação PSOL Rede. É a agenda dos candidatos ao governo.
0: Quem paga hoje esse almoço, a janta e o café, hein?
1: Acho que toda essa estrutura do partido, né? As verbas gasolina, eleitorais, né? Tudo é.
0: Pô, Valença, Feira, Senhor do Bonfim.
1: É muito dinheiro uma campanha do governo, né? Para grande. Né? E é isso mesmo, tem que ter dinheiro, hotel, material gráfico, pessoal, é muita gente. Você tem um staff, uma candidatura de deputado competitiva. É dinheiro, meu irmão. Por mais que. É o custo de uma campanha mesmo, é caro. É caro. Valeu. Rosilene Cipó também mandou a foto do radinho todo dia. Obrigado. Você não fica bem feliz, não, sabendo que o rádio continua tão forte, que a Pomba FM é tão. A grande audiência que você tem?
0: Aham. Uhum.
1: Deixa eu ver com quem você está aparecendo agora. Gargamel do Smurf, pouco. Flávio Venturini, pouco. Aquele apresentador. Emerson, como é? Emerson não. Não, que hoje tá na metrópole, como é o nome dele?
0: Não, aquele não.
1: Como é o nome dele?
0: Ali é.
1: Eu sei.
0: Não quero que compare, não. Ai, gente, bom dia. Ele tava no Aratu, né?
1: Cara, velho. E o culpado sou eu. Tem já fechou? Mão, com já. As ações? Já? Então deixa eu lembrar aqui.
0: O nome dele é.
1: Os atendimentos. Morreu o assunto.
0: Hoje teve um acidente. Daqui a pouco, depois de intervalo.
1: 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senhor Edson.
0: Fui, até segunda, até... amanhã tem Rádio Revista.
1: Aqui o Estevão mandou um rádio. O de Estevão, ó, o rádio, Santarime. O nome desse rádio é Pé na Cova. Obrigado a vocês.
0: Esse aí, de tanto ele ligar, ele pode dar tétano, pode ter algum lugar enferrujado.
1: Obrigado a vocês pelas manifestações de carinho, muita gente mandando mensagem. Imagina um rádio e muito bem feito. Minha avó perguntou porque eu estava rindo de tanto que eu gargalhei. É, a gente passa tanta notícia ruim. Olha, esse aqui é pendurado em uns fios. Eita.
0: E tem um que é pendurado no curral.
1: Valeu, Léa. Um abraço. Os pedreiros, o pessoal que trabalha aí como diarista, oficina, os garis. Enfim, a gente agradece os comerciários. Nós temos assim uma gratidão eterna a vocês. Continuem mandando mensagens. Daqui a pouquinho eu vou tocar músicas. Hoje é o dia do rádio, eu vou fazer um baú popular. Sugira a primeira música do baú popular, Sandra, de música popular. Que não seja muito brega, esse brega escrachado.
0: Nenhum de nós.

0: Boa, tá bom. Nenhum de nós. É, eu sei. Sobre o tempo. Não, não. Qual é nenhum de nós? Tem Camila, Camila. Não.
1: Não, é aquela.
0: Eu sei qual é. Deixa eu ver aqui. Astronauta de Marma. Pronto, a primeira. E você, Kleber? Música popular.
2: Zé Ramalho aí.
0: Zé Ramalho, qual?
2: Admirável Gado Novo.
0: Pronto, Astronauta de Mármore, com Nenhum de Nós, já programei, e Admirável?
2: Isso.
0: Pronto, eu já pedi a Kleber e Santarini para escolher, falta você, ouvinte, escolha uma de vocês também, viu? Tô aqui. 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Manda um abraço pra Pirlico. Valeu, Pirlico, um abraço pra você, garotinho. Meu nome é Núbia, moro em Aracaju, escuto vocês todos os dias pela Rádio Net, adoro vocês e durmo escutando a Rádio Pombal FM. Valeu, Nildo Moura, também mandou a foto do radinho. Que coisa boa receber esse feedback de vocês, obrigado.
3: Valeu, Pirlico. Bom dia, Macriana. Macriana, aí, ó, nós moramos em Nova Souri. Nosso radinho é pendurado aqui nos blocos, mas todo dia nós liga.
0: Valeu,
3: a minha esposa, só, quando levanta, a primeira coisa que ela faz é ligar o rádio. Valeu, né? Moro na vassoura aqui, é Socó.
0: Valeu, Saga de um Vaqueiro. Valeu, Socó! Saga de um Vaqueiro não dá pra tocar, não. Certo? Roupa Nova seguindo no Trem Azul. Então vão pedindo que a gente vai tocando as músicas aqui no baú da Faroeste Cabelo. Tem que inventar essa música. Faroeste Cabelo. Como é essa música Faroeste Cabelo? Muito grande. 10 minutos? Escolha outra, amiguinha. Um beijo em seu coração.

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18: Agora 10:07 vai começar o melhor programa de saudades do rádio baiano. Hoje é Dia Nacional do Rádio, hoje é o nosso dia, ouvinte. Hoje é dia daquele que nunca te abandonou. Televisão é bonita, a internet é moderna, mas só o rádio te chama pelo nome. O rádio não precisa de internet, não precisa de senha, não precisa de bateria carregada, ele só precisa de um ouvido aberto e um coração disposto. Qual a importância do rádio? O rádio é a voz de quem não tem voz, é o aviso que a água vai faltar, é a notícia que o ônibus vai mudar de rota, é a utilidade pública que procura a família, que acha o documento perdido, que avisa que o vaqueiro perdeu o cavalo. O rádio é o padre que reza o terço de manhã, é o pastor que traz a palavra à tarde, é o forró que anima o seu domingo. O rádio entrou no sertão antes da energia chegar, entrou na roça antes do asfalto, entrou na sua casa e nunca mais saiu. O rádio te viu nascer, sua mãe te embalava ouvindo novela no rádio, o rádio te viu crescer, você jogava bola ouvindo o jogo. O rádio te vê agora, aí, quietinho, tomando seu café com a gente. Quantos amigos a gente já fez sem nunca ter visto o rosto, só pela voz, só pelo alô, bom dia, aqui é Maria de Cipó que está ouvindo, aqui é João de Ribeira do Amparo, aqui é Pedro de Nova Sori. Isso só o rádio faz. Hoje, o mundo está cheio de tela, mas vazio de conversa, e o rádio continua sendo conversa. Hoje, eu quero agradecer a você, ouvinte, porque sem você, a gente era só uma caixa falando sozinha. Com você, a gente é companhia, é família. Viva o rádio, viva o Dia Nacional do Rádio. E que nunca nos falte um radinho ligado na cozinha, fazendo aquele chiadinho gostoso que é o som da nossa história. Se o rádio é importante, o rádio é tudo. O rádio é o Brasil falando com o Brasil. Viva o rádio! Valeu, simbora meu povo, isso é Pombal FM.

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7: 10:21. Bom dia, uma ótima sexta-feira. Nossos parceiros aqui no Estúdio 99. Obrigado. Todo mundo aqui, os ouvintes, né? Manifestando o seu carinho com a Pomba FM. Hoje é o Dia Nacional do Rádio e, de certa forma, o nosso programa se tornou uma grande homenagem a esse veículo de comunicação que continua forte. Bom dia, estou ligadinha desde cedo aqui em Praia Grande, São Paulo. Dona Márcia Rejane, um cheiro para vocês. Roupa Nova seguindo no Trem Azul, eu vou tocar já já. Bom dia, Pomba FM, um alô aí pra Iranice da Maravilha, desejando feliz dia do rádio para vocês. Obrigado, querida.
8: Bom dia, Pomba FM, eu, Joaldo Ferreira. Feliz dia do rádio. Toca uma música pra mim, Sintonia.
7: Valeu, Rubevão, entendi esse nome não, Rubevão, Rubé alguma coisa, obrigado, Rubinho, acho que eu até conheço quando eu abri aqui o perfil. Robson Locutor, manda um alô aí para todos os ouvintes e pro meu amigo Kleber França, valeu, um abraço, garoto. Robson Locutor, conhece Kleber? Lá de Nova Soure, valeu Robson, sempre curtindo a Pomba FM, eu tenho certeza, a turma boa de Nova Soure. Bom dia, passe Fábio Júnior, por favor. Pronto, depois de Roupa Nova já emendo o Fábio Júnior, uma bem apaixonada, uma bem bacana do Fábio Júnior. Roupa Nova, seguindo no Trem Azul

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18: Agora 10 horas e 35 minutos. 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E Euclides da Cunha, Maria Aparecida, diz que é diferente ouvir rádio, ouvir música pelo rádio, a emoção é indescritível. Ligo o meu A5 e passo o dia inteiro. Obrigado, querida! A Zé Capeteiro e Zé Pedreiro, torcedor do Bahia, é nosso ouvinte de longas datas também. A Teinha nem se fala.
19: Oi, Marquinho, bom dia, Etea. Marquinho, passa pra mim, por favor, Raça Negra. Eu ofereço isso pensando pra minha mãe Neuza, que é fã, pra meu pai Dedé, pra meu esposo Raimundo, pra meu filho Felipe, pra todos meus irmãos, pra minha amiga Angelita Nuguri, pra minha amiga Leca, pra meu amigo Robinho Vila Operária, pra todas as minhas primas. Muito obrigada, Marquinho. Deus abençoe seu dia.
18: Obrigado, o nosso bem que se quis, para o Wildo Acarajé. Essa é boa. Deixa eu ver se eu já consigo programar aqui, bem que se quis. Pronto, Marisa Monte, tem Moraes Moreira aí pro Fábio e para outro ouvinte que pediu. Valeu, obrigado, ouvintes. 10:37, Moraes Moreira, depois Marisa Monte.

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1: As melhores saudades aqui no baú da Rádio Pomba FM. A nossa amiga que pediu Legião Urbana, Faroeste Caboclo, até brinquei. Essa não dá, mas por que não se o ouvinte manda aqui na nossa programação? 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Legião Urbana, clássico dos clássicos da Legião.
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0: pais e filhos.
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0: aí, sorriso maroto e raça negra pra minha amiguinha Teia. Valeu, valeu. Tá todo mundo curtindo a Pombal FM. Simbora, 1 da tarde, tem Paulo Andrade, tamo junto. Agora 11:07, 11:07. 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Vamos de música? Vamos de música. 99001817 para você participar. Qual o defeito do seu beijo, hein?
1: Sei lá.
0: Doutor do Pichote, aqui na Pombal FM.

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2: Vamos cantar, vocês conhecem muito bem o nome dessa música, Me Bloqueia.
3: Mas vai cantar?

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0: eu acho que você tem que mandar aquela mensagem. Mas manda o que está no seu coração.
1: Porque se fosse eu falaria mais ou menos assim.
2: Ei, boa noite. Antes de te bloquear, eu só vim te dizer que a partir de hoje pode tocar o terror, fazer o que quiser fazer. A boca é sua, curte sua farra. Sinto mais nada.
0: Não, apaga, apaga, apaga.

0: de solteiro, seu desejo aqui na programação do Estúdio 99, 11:30. 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

É, agora faltando 8 minutinhos para o meio-dia, vamos falar de gratidão. Alexandre Pires, daqui a pouquinho horário obrigatório. Horário político obrigatório no rádio, já já.

0: obrigado.
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1: Hora certa, 12:25. 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Muito bem, vamos para um rápido intervalo, para a gente voltar com muita informação. Fake news sobre tirar de Nossa Senhora o título de padroeira imunda as redes e associa autor à ideia de Flávio. Só que Flávio já disse que não tem nada a ver, que isso é mentira. Foi o que ele disse aqui, deixa eu ver as aspas. Não, ele dizendo que respeita todas as religiões, que é uma mentira. Não existe esse projeto, respeito todas as religiões e também quem não tem religião. Então, essa controvérsia surgiu quando postagens nas redes citaram um projeto apresentado na Câmara dos Deputados em 2007, que buscava retirar de Nossa Senhora Aparecida o título de padroeira do Brasil. O projeto foi apresentado pelo deputado Vitório Galli e acabou sendo vinculado à campanha do PL pelo fato de o político ter sido do partido de Jair Bolsonaro, o PSL, e ter tirado diversas fotos com o senador. Não tem nada a ver. É um político que próximo do partido, mas não é um projeto de Bolsonaro, nem do Flávio. Ele perdeu as eleições em 2018 e chegou a ser nomeado em 2019 para atuar como assessor especial da presidência da República no governo de Jair Bolsonaro. Atualmente, Vitório Galli concorre a deputado federal pelo Mato Grosso, mas pertence ao PP. Então, tudo mudou. Já ele é do PP, deve ser de direita, deve apoiar o Flávio, mas não tem uma indicação que eu saiba, nada que vincule, pelo menos que eu saiba, a Bolsonaro, ao filho dele. Tem nada disso. Que eu vi, não. Não tenho acompanhado muito, não. Essas coisas, hein? Tirar é de Nossa Senhora Aparecido título de padroeira do Brasil. Fala nisso, quarta semana, quem como Deus? Hoje é segunda, terça, quarta, quinta, hoje é a quinta noite. É uma novena, às 7 da noite começa a novena, depois a missa e a adoração ao Santíssimo depois da missa. Tem transporte hoje, teve ontem, então você pode ir se programando. Depois da missa vai ter quermesse na paróquia Ascensão do Senhor. E eu vou passar aqui o itinerário por onde o ônibus vai passar, ok? Para facilitar a sua vida. Quem queira participar, e eu sugiro que você possa participar dessa novena. Hoje, convidados: comunidade São João Batista do Barrocão, São Sebastião do Curral Falso, Coral Ministério de Música do Barrocão. O ônibus sai da prefeitura às 18:30. Aí passa na rua Ferreira Brito, ali no restaurante Dona Nenê, Matriz Nova Santa Teresa e Clínica Viva. Esses quatro pontos o ônibus passa e deixa na volta nos mesmos, ok? Tudo certo? Então, com certeza, a paróquia Ascensão do Senhor lotada hoje. Daqui a pouquinho, Paulo Andrade e o Tamo Junto.
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5: Agora 12 horas e 34 minutinhos. 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Deixa eu ver o que é que nós temos aqui. A pesquisa Quest, né? Foi a pesquisa Quest que foi divulgada na Bahia. É isso. A Semi Neto do União Brasil tem 42. Na última pesquisa, Quest tinha 39, aumentou 3 pontos. Jerônimo também aumentou 3, porque agora tem 40, tinha 37. Maria Bono, 1%. Bona, 1%, agora tem 1. Manteve, aliás, é do PCO. Ronaldo Mansur tinha não tem nada, não pontuou. Haroldo Félix não pontuou, por isso que é dificilmente, na minha opinião, aí já é opinião, possibilidade de segundo turno é mínima. Mesmo assim, a Genial Quest simulou um quadro de segundo turno, e a Semineto 45 e Jerônimo 43. Então, a pesquisa foi solicitada pela TV Bahia, entrevistou cerca de 900 eleitores com idade a partir de 16 anos. Mostra uma eleição, pelo menos nas pesquisas que estão sendo divulgadas, uma eleição disputada na Bahia. Datafolha aponta Lula com 40 e Flávio com 36 no primeiro turno. Augusto Cury com 5, Caiado com 4, Renan Santos com 2, Zema com 1. Esses juntos somam 13% da preferência do eleitorado. E aí há possibilidade de segundo turno no Brasil, né? Mas, assim, a gente precisa aguardar. Em um eventual cenário de segundo turno, 47 para Lula e 46 para Flávio, na pesquisa Datafolha, divulgada, acho que hoje. Na Bahia, pode se configurar quadro de primeiro turno, né? Bahia, Alagoas, Paraíba, Piauí, Amapá, Pará, Rondônia, Roraima, São Paulo, Mato Grosso do Sul e Santa Catarina. Nesses estados, a eleição pode finalizar no segundo turno, mas a briga deve continuar com a votação no dia 25 de outubro, nos estados como Ceará, Maranhão, Pernambuco, Rio Grande do Norte, Sergipe, Acre, Amazonas, Tocantins, Espírito Santo, Minas Gerais, Rio de Janeiro, Distrito Federal, Goiás, Mato Grosso, Paraná e Rio Grande do Sul. Então, Bahia e outros 10 estados podem finalizar no primeiro turno. Os demais, possibilidades grandes de disputa no dia 25 de outubro. O Senado aqui na Bahia, deixa eu ver aqui, Rui Costa 23, Jacques Wagner 17, João Roma 11 e Coronel 9. Então esse é o cenário apontado pela Quest para o Senado. Inclusive aqui na Bahia, a Quest sinaliza que Lula hoje tem 58%, inclusive ampliou, era 50. Lula 58, Flávio Bolsonaro tem 23, mas era 17, subiu também. Então esse é o cenário para a eleição de presidente primeiro turno, tá? 58 para Lula, 23 para Flávio. Como eu disse, na pesquisa de 27 de agosto, a última da Genial Quest, Lula tinha 50 e Flávio Bolsonaro 17. A Quest também testou o cenário de segundo turno. Lula 62, Flávio Bolsonaro 27, branco, nulo 7%, indecisos 4%. Então, esse é um cenário de segundo turno na Bahia. Falando de cenário, possibilidade, sendo que, pelo desempenho dos outros candidatos, há uma perspectiva, uma possibilidade grande de não haver segundo turno na Bahia, mas nós temos que respeitar e aguardar, portanto, precisamos aguardar a vontade, né, do eleitor, o voto livre, é o que nós precisamos aguardar. Tudo sobre eleições 2026 aqui na programação da Rádio Pombal FM.
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5: Unicef alerta que muitos pais ainda veem a palmadazinha como forma de educar. Milena, explique.
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24: Um estudo divulgado pelo Fundo das Nações Unidas para a Infância, Unicef, indica que muitos pais e pessoas responsáveis por crianças ainda não consideram a palmada uma forma de violência, mas sim um instrumento de disciplina e educação. A pesquisa ouviu 214 pessoas em comunidades de vulnerabilidade social no Rio de Janeiro, em Recife e em Manaus, com foco na primeira infância, faixa etária que vai até os 6 anos de idade. Entre os relatos colhidos, muitos responsáveis diferenciam a palmada do espancamento e consideram aceitável o uso de castigos físicos para corrigir comportamentos. Na prática, o que o estudo mostra é que a violência física ainda é naturalizada em muitas famílias brasileiras e, por isso, nem sempre é reconhecida como violência. Parte dos pais acredita que a agressão serve para colocar a criança na linha, principalmente em momentos de birra ou desobediência. Ainda de acordo com o levantamento, muitos responsáveis não conhecem adequadamente a Lei Menino Bernardo, conhecido como Lei da Palmada, que proíbe castigos físicos na educação de crianças e adolescentes. O Unicef avalia que um dos desafios é oferecer mais orientações às famílias sobre formas de estabelecer limites sem recorrer à violência. Especialistas em infância e educação são categóricos ao afirmar que as crianças precisam de acolhimento, diálogo e limites claros, mas sem agressões físicas. Segundo os profissionais ouvidos pelo estudo, a palmada pode provocar medo, submissão e até contribuir para a naturalização da violência nas relações futuras. Entre as recomendações, o Unicef pede investimentos em campanhas educativas, capacitação de profissionais da rede de proteção e fortalecimento de políticas públicas voltadas à prevenção da violência contra crianças e adolescentes. Da Rádio 2, Milena Abreu.
5: Olha, 6 em cada 10 brasileiras jovens não fazem exames ginecológicos preventivos.
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24: A maioria das mulheres brasileiras não realiza exames relacionados à prevenção de doenças ginecológicas. É o que revela uma pesquisa realizada pelo Instituto Locomotiva, em parceria com o Grupo Brasileiro de Tumores Ginecológicos, que entrevistou 800 mulheres de 18 a 25 anos de idade. O levantamento revelou que 64% delas não realizaram exames ginecológicos preventivos nos últimos 12 meses. Em outras palavras, significa que 6 em cada 10 mulheres deixaram de fazer procedimentos importantes para a detecção precoce de doenças, incluindo alguns tipos de câncer. O levantamento mostra que o exame Papanicolau, por exemplo, considerado fundamental para a prevenção e diagnóstico precoce de câncer do colo do útero, foi realizado por apenas 39% das entrevistadas. Outras 61% não fizeram o exame, apesar de a maioria afirmar conhecer a importância. A ultrassonografia transvaginal também apresentou baixa adesão. Apenas 43% das mulheres realizaram o exame no último ano, enquanto 57% não passaram pelo procedimento. Já em relação ao exame clínico ou autoexame das mamas, 59% das entrevistadas disseram não ter realizado nenhum tipo de avaliação preventiva. E o teste de DNA para detecção do HPV foi o menos acessado entre todos os procedimentos analisados. Segundo a pesquisa, 78% das mulheres não realizaram o exame no último ano. O estudo também identificou dificuldades no atendimento ginecológico. Apenas 3 em cada 10 mulheres consideraram que a última consulta foi totalmente esclarecedora. Além disso, quase metade das entrevistadas afirmou ter deixado de retornar ao ginecologista após uma experiência considerada ruim. É sempre importante lembrar que os exames preventivos são de fundamental importância para a saúde da mulher, especialmente porque o câncer do colo do útero continua entre as principais causas de morte por câncer em mulheres jovens no Brasil. A doença está associada ao HPV em cerca de 99% dos casos. Exames como Papanicolau, mamografias e consultas ginecológicas, além da vacinação contra o HPV, são oferecidos pelo SUS. Da Rádio 2, Milena Abreu.
5: Faltam 10 minutos para 1 da tarde. Olha, nova lei cria protocolo nacional de atendimento para vítimas de violência física e sexual.
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24: Uma nova lei estabelece um protocolo nacional para o atendimento de mulheres, crianças, adolescentes e outras pessoas vítimas de violência física e sexual. O texto foi sancionado na última quarta-feira, dia 23 de setembro. A principal mudança é que o primeiro atendimento agora deve ser realizado por um profissional de segurança pública, responsável por registrar a ocorrência e garantir o encaminhamento imediato da vítima para uma unidade pública de saúde. A legislação também prevê a integração entre as áreas de segurança, saúde e assistência social, com o objetivo de oferecer um atendimento mais rápido, humanizado e eficiente. A nova norma determina também que as unidades de saúde, as delegacias, disponham de salas reservadas para o acolhimento e atendimento multidisciplinar das vítimas, além da capacitação periódica de profissionais da segurança pública e da saúde, para evitar a chamada revitimização, situação em que a vítima é exposta novamente ao sofrimento durante o atendimento institucional. A lei também estabelece que em localidades sem órgão oficial de perícia criminal poderá ser nomeado um perito não oficial para realização dos exames necessários. Nos casos envolvendo crianças e adolescentes, o conselho tutelar agora deve ser comunicado para acompanhar as providências de proteção previstas no Estatuto da Criança e do Adolescente, o ECA. Casos de descumprimento das novas medidas poderão configurar violência institucional, especialmente se houver prejuízo à vítima ou à investigação. Da Rádio 2, Milena Abreu.
5: Obrigado, Milena. Olha, casos de violência política de gênero crescem 11 vezes mais em 4 anos. Carolina Prazeres.
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0: De acordo com o Tribunal Superior Eleitoral, os casos de violência política de gênero aumentaram mais de 11 vezes em 4 anos. Esse tipo de violência foi incluído no Código Eleitoral em 2022, prevendo pena de 1 a 4 anos de reclusão e multa. Desde então, o número de processos apresentados à Justiça Eleitoral relacionados ao tema saltou de 15 para 177 este ano, segundo dados do TSE. Para Paulo Ramos, sociólogo e coordenador de projeto do AfroSebrap, o reconhecimento desse crime tem acontecido de forma gradual e progressiva.
1: Antes, esses eventos ocorriam, mas as pessoas não eram conscientes do que estava acontecendo. E o debate sobre o tema passou a demonstrar e jogar luz sobre esse problema, sobre uma outra perspectiva que desvela as relações violentas e políticas que estão por trás de fenômenos como esses, caracterizados dessa maneira.
0: O Ministério Público Federal e o TSE deram início a uma campanha de combate à violência política contra as mulheres. Com o slogan "Política é substantivo feminino", a campanha chama atenção para o problema e mostra ao público como identificar os mais diversos tipos de violência através de ações em vários formatos, para TV, rádio e redes sociais. Tem também uma cartilha que mostra os diferentes tipos de violência e o passo a passo de como denunciar. Ramos afirma que a violência política surge como uma reação de estruturas tradicionais para frear uma nova representatividade.
1: Democracia e violência política são coisas que não combinam, né? A violência política é uma ameaça à democracia, mas é algo com o qual nós passamos a lidar em contextos de inclusão de setores subalternizados em democracias recentes que se abrem para novos sujeitos políticos.
0: O crime envolve condutas que podem dificultar ou impedir a campanha ou o exercício do mandato político, como constranger, ameaçar e humilhar a mulher, como aconteceu com a candidata a deputada estadual em Minas Gerais, Isa Lourença, nesta quarta.
2: Menores de idade foram até o meu escritório político, onde eu trabalho, onde a minha equipe trabalha, roubaram a nossa bandeira, jogaram uma bomba no escritório e jogaram santinhos no escritório.
0: A candidata formalizou o registro do boletim de ocorrência e cobrou investigação sobre ligação entre os agressores e as campanhas de candidatos do Partido Liberal. A campanha do MPF e do TSE é apenas mais um passo para superar as barreiras estruturais que limitam o acesso das mulheres aos espaços de decisão. Agência Rádio Web, produção e reportagem, Carolina Prazer.
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6: Olá, Mark Viana, boa tarde para você, boa tarde para os ouvintes do Estúdio 99. Hoje é sexta-feira, dia 25 de setembro de 2026. Um homem foi preso nesta quinta-feira, dia 24 de setembro, em Banzaê, suspeito de envolvimento na morte da companheira identificada pelas iniciais LSS. A mulher foi encontrada sem vida dentro de uma residência no município na madrugada do dia 30 de agosto. Na ocasião, o caso foi inicialmente tratado como uma possível morte por suicídio. A informação sobre a prisão foi repassada à reportagem por familiares, amigos e pessoas próximas à vítima. A equipe da Pombal FM também manteve contato com a Polícia Civil de Banzaê em busca da confirmação oficial. A delegacia informou que neste momento não pode se manifestar sobre o caso e que deverá atualizar as informações oficialmente posteriormente. Dessa forma, a prisão é informada por pessoas próximas à vítima, enquanto a confirmação oficial e os detalhes da investigação ainda são aguardados. A Polícia Civil deverá esclarecer as circunstâncias da morte e a eventual responsabilidade do homem preso. A Polícia Civil prendeu na manhã também de ontem, quinta-feira, dia 24 de setembro, em Ribeira do Pombal, Maria Nilza Gama, de 76 anos, condenada a 15 anos de prisão pelo homicídio do companheiro ocorrido em novembro de 2022. A prisão aconteceu por volta das 8h40 na rua Paraná, no centro da cidade, após a Polícia Civil cumprir um mandado expedido pela vara criminal de Ribeira do Pombal, relacionado ao descumprimento de decisão judicial. Maria Nilza foi condenada pelo Tribunal do Júri em Ribeira do Pombal pelo homicídio de Carlos de Souza, de 46 anos. O julgamento ocorreu em julho deste ano. Apesar da condenação, a justiça havia autorizado que a pena fosse cumprida em prisão domiciliar, levando em consideração a idade avançada da ré. Segundo a Polícia Civil, após o cumprimento do mandado, Maria Nilza foi conduzida à Delegacia Territorial de Ribeira do Pombal. Agora, a situação deverá ser analisada pela justiça em audiência de custódia. A decisão poderá determinar a permanência dela em prisão domiciliar ou o encaminhamento para uma unidade prisional para continuar o cumprimento de sua pena. Uma motocicleta foi furtada na tarde de ontem aqui em Ribeira do Pombal, em frente a uma casa comercial. O momento do furto foi registrado por câmeras de segurança. Depois de perceber o crime, o proprietário divulgou as imagens e pediu ajuda para localizar o veículo. Pouco tempo depois, durante o patrulhamento de rotina, agentes da Polícia Rodoviária Federal abordaram um homem que conduzia uma motocicleta sem capacete. O veículo foi retido durante a abordagem. Naquele momento, porém, os agentes ainda não tinham conhecimento de que a motocicleta havia sido furtada minutos antes. Por isso, o homem foi liberado após a abordagem. Posteriormente, a Polícia Rodoviária Federal recebeu a informação sobre o furto e confirmou que a motocicleta retida era a mesma levada do centro da cidade. O suspeito pelo furto ainda não foi localizado. As forças de segurança realizam buscas para identificar e localizar.

0: era estudante da instituição. A mesma foi levada para o Hospital Geral Santa Teresa para exames médicos. A Guarda Civil Municipal esteve prestando suporte ao SAMU nesse caso da paciente em surto do povoado Tapera. Também realizou patrulhamento de escolas, prédios públicos, tanto na sede como também nos povoados. E ainda esteve prestando apoio ao Departamento da Mulher, onde esteve acompanhando o cumprimento de uma medida protetiva até a residência de uma mulher na localidade Fazenda Juliana para retirar seus pertences por ordem judicial. Também foi prestado apoio junto ao Conselho Tutelar e ao Departamento da Mulher em uma residência na localidade da Nova Esperança. Uma mulher, vítima de violência doméstica, havia registrado um boletim de ocorrência contra seu parceiro e pediu apoio à Guarda Civil Municipal e ao Departamento da Mulher para retirar seus pertences e seus filhos da residência. E essas são as principais notícias da edição de hoje do nosso Pombal Móvel. Continue ligado aqui na Pombal FM e continue sempre muito bem informado.
1: Esse é o Clebão. Paulinho já chegou por aqui, falta as notícias do esporte só pra gente fechar o nosso programa. Paulinho, e aí, tudo certo?
2: Tudo na paz. Eu não sei se é um blefe ou você viu alguma coisa, hoje eu não tive tempo. Neto falando, parece que o Abel ia pro Vasco, você viu alguma coisa nesse sentido?
1: Não.
2: Presidente do Palmeiras, ela vai entregar. Como é o nome? Eu esqueci o nome dela lá, Toda Poderosa.
1: A Ricona, né? A Toda Poderosa.
2: E aí parece que... Eu não vou lembrar, agora fugiu,
1: Luiz. Porque quem adquiriu a SAF é um grupo ligado ao Palmeiras, o Aera, tem um negócio desse aí.
2: Então, né? aí eu vi falando, depois vou até dar uma pesquisada. Aí parece que Abel vai, Abel tá rescindindo o contrato.
1: Com o Palmeiras?
2: Com o Palmeiras já, parece que...
1: Seria uma virada aí, um acontecimento no futebol brasileiro, porque Abel
2: o cara é
1: vitoriosíssimo, né? Campeão em tudo. E pro Vasco, o Vasco cair nos pedaços. Mas assim, com esse dinheiro, com esse aporte que deve entrar aí com essa parceria, quem sabe se o Vasco não volta a ser o Vasco de antigamente, né, Paulinho?
2: É verdade, mas não é esse dinheiro aí, mas é o Pix premiado já, viu, Marquinhos?
1: Muito bem, então
2: vai rolar.
1: Inclusive um ouvinte me perguntou como é que faz para participar. Eu digo, aguarde Paulo Andrade, tá chegando o horário dele, ele explica tudo e aí você participa e tem a chance de faturar 100 pratas.
2: Ah, Marcos, falando nisso, é verdade, você trabalha amanhã, eu trabalho domingo, né, no hashtag?
1: Já é
2: amanhã, filhão, lembra disso.
1: Caramba, não tava lembrado, tá, não.
2: Amanhã, eu vinha na cabeça que era pra te falar.
1: Amanhã eu no sabadão e Paulinho no hashtag.
2: No hashtag domingo. Fechou?
1: É amanhã já.
2: É amanhã, pô. É o último domingo.
1: É mesmo o último domingo. Outro já é dia 4, velho.
2: Eleições,
3: velho.
2: Entendeu?
3: Só
2: meu filho.
1: Valeu, Paulinho. Um abraço.
2: O tempo tá voando.

jogo, é hora de falar de futebol. A Conmebol divulgou o ranking de premiação dos semifinalistas da Libertadores da América. O Flamengo é o que está em primeiro lugar com mais de 49.910.000 reais. A premiação da Libertadores é composta por participação na fase de grupos, quantidade de vitórias na fase de grupos e classificação para as oitavas, quartas, semi e final. O Palmeiras aparece em segundo lugar com 48.150.000 reais. O Fluminense e o Estudiantes acumulam a mesma quantidade, cerca de 46.388.000 reais cada um. Depois de movimentos agressivos para contratações, o Cruzeiro viveu na janela com saídas importantes de saldo positivo no meio do ano. A expectativa interna agora é de novas negociações que movimentem mais de 300 milhões de reais a curto, médio e longo prazo. A quantia é puxada por jogadores jovens que ganharam projeção ao longo desta temporada. A escolha por Arthur Jorge também passou pela ideia de potencialização de ativos, além da necessidade de recuperação esportiva em meio aos resultados negativos com Tite. Thiago Silva completou 3 meses de seu retorno ao Fluminense e reassumiu o posto de líder do elenco, dentro e fora de campo. Além da responsabilidade exercida nos bastidores, o zagueiro tem se mostrado peça importante no melhor momento do time na temporada, com a chegada à semifinal da Libertadores e a quarta colocação no Brasileirão. Em preleções antes e nos intervalos dos jogos no vestiário, é o jogador de 42 anos quem toma a palavra para impulsionar o time em busca dos resultados. E isso fica cada vez mais explícito nos vídeos divulgados pelo Fluminense com bastidores nos jogos. No reencontro entre Cristiano Ronaldo e Jorge Jesus, que trabalham juntos no Al Nassr, quem brilhou foi um

0: companheiro deles no time saudita. Portugal venceu a seleção do país de Gales por 1-0 pela Liga das Nações com gol de João Félix. Com o resultado, a seleção portuguesa fica com 3 pontos e divide o topo do grupo 4 com a Noruega, que também venceu na rodada e lidera pelo número de gols marcados. Portugal volta a campo para enfrentar a Noruega no domingo às 13h45 fora de casa. Já o time galês visita a Dinamarca também no domingo às 13 horas. Kleber Ramos para o Esporte Total.
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0: Você que estava com o Mark Viana, te convido para estar junto comigo. Eu me chamo Paulo Andrade, filho da saudosa e eterna Maria do Major, filho do seu Dito, pai do Derek Andrade, esposa da dona Cíntia, feliz da vida. Tô aqui junto com você. É, a partir de agora é tudo nosso. A 1h10. E aí, tá tudo bem? Sextou, né? Sexta-feira, sua linda, 25 de setembro. Indo embora o mês 9, hein? Indo embora setembro. Isso mesmo, o tempo deu uma mudada, tá nublado aqui, parcialmente nublado aqui em Ribeira do Pombal. Neste exato momento, os termômetros marcam 31 graus, 32, né? Agora atualizou, 32 graus. A máxima não vai chegar vai chegar ali na casa dos 34 graus, segundo o clima tempo. Segundo eles, não tem possibilidade de chuva. Vamos torcer que eles errem, tá bom? O tempo continua nublado aqui em Ribeira do Pombal, como eu falei. A direção geral é do Luciano Brito, a supervisão é da Érica Souza. Hoje, para você que está aniversariando, parabéns, parabéns, muitas felicidades. Reinauguração do Museu do Café no Brasil. Data e fato histórico desta data, reinauguração em 1900. Reinauguração em 25 de setembro de 1998. Um trabalho que demorou 14 meses para voltar a funcionar o Museu do Café Brasileiro, mantido pela Associação de Amigos do Café. Eu sou um cafezeiro, eu gosto de cafezinho. Você gosta? Gosta ou não? Hoje é dia também de...
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0: Hoje é dia do Pix premiado, parceria de hoje com o cantor Beto Boto. Vai estar amanhã aqui em Ribeira do Pombal, né? O Betão vai estar amanhã aqui em Ribeira do Pombal em um evento em público, né? Ali no Parque de Vaquejada. Valeu, então hoje tem Pix premiado. 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
0: É, vem comigo que é tudo nosso. Agora 1h12. Isso aqui é a Demi Lovato. Vamos começar assim, no eletrônico.

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Vaquejada Franca, gratuita lá no Ferreirão. No Ferreirão não, no Parque de Vaquejada, Segismundo Macedo, né? O Beto Boto, Betão, Beto arrebenta, né? Gente boa demais, meu amigo Beto Boto. 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

0: Esse é o Henry. É o Henry Freitas. Para 1h40, ótima sexta-feira. Sextou legal, né? Você curtindo a nossa Rádio 10 da Bahia, curtindo a nossa programação, nossa 99.1. Hoje eu encontrei o proprietário da motocicleta que foi furtada ontem, foi localizada em um tempo recorde aí pelos agentes da Polícia Rodoviária Federal. Ele falou: Paulo, por favor, eu agradeço, né, a toda a população que se comoveu, né, com esse fato, esse furto que eu sofri, e ao mesmo tempo parabenizar as autoridades envolvidas que não mediram esforços para a recuperação do veículo. Legal, né? Encontrei ele hoje no centro da cidade. Que bom, ele estava muito feliz e não é para menos, teve aí o seu bem recuperado. E parabéns a todos envolvidos nessa ocorrência, né? E parabéns principalmente aos agentes da Polícia Rodoviária Federal, inclusive o agente aqui de Ribeira do Pombal, o pombalense que participou dessa ocorrência, né?
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0: 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Beto Boto vai estar amanhã aqui em Ribeira do Pombal, no Esquenta Pombal, entrada gratuita, 0800, a entrada, senão não vai pagar nada pra curtir o showzaço do Beto Boto. Ai que eu pudesse, viu? Ai que eu pudesse, será que Derek vai me liberar? Eu gosto do Beto Boto, gente boa demais. E aí uma programação bem legal lá no Parque de Vaquejada. 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
2: Um estudo divulgado pelo Fundo das Nações Unidas para a Infância, Unicef, indica que muitos pais e pessoas responsáveis por crianças ainda não consideram a palmada uma forma de violência, mas sim um instrumento de disciplina e educação. A pesquisa ouviu 214 pessoas em comunidades de vulnerabilidade social no Rio de Janeiro, em Recife e em Manaus, com foco na primeira infância, faixa etária que vai até os 6 anos de idade. Entre os relatos colhidos, muitos responsáveis diferenciam a palmada do espancamento e consideram aceitável o uso de castigos físicos para corrigir comportamentos. Na prática, o que o estudo mostra é que a violência física ainda é naturalizada em muitas famílias brasileiras e, por isso, nem sempre é reconhecida como violência. Parte dos pais acredita que a agressão serve para colocar a criança na linha, principalmente em momentos de birra ou desobediência. Ainda de acordo com o levantamento, muitos responsáveis não conhecem adequadamente a Lei Menino Bernardo, conhecido como Lei da Palmada, que proíbe castigos físicos na educação de crianças e adolescentes. O Unicef avalia que um dos desafios é oferecer mais orientações às famílias sobre formas de estabelecer limites sem recorrer à violência. Especialistas em infância e educação são categóricos ao afirmar que as crianças precisam de acolhimento, diálogo e limites claros, mas sem agressões físicas. Segundo os profissionais ouvidos pelo estudo, a palmada pode provocar medo, submissão e até contribuir para a naturalização da violência nas relações futuras. Entre as recomendações, o Unicef pede investimentos em campanhas educativas, capacitação de profissionais da rede de proteção e fortalecimento de políticas públicas voltadas à prevenção da violência contra crianças e adolescentes. Da Rádio 2, Milena Abreu.
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0: Projeto Dominguinho. Ótima tarde pra você, ligado aqui, conectado na Pombal FM. Obrigado aí pela sua audiência. Carinho, você conectado, curtindo a nossa Rádio 10 da Bahia.
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0: não, eu ia até agulhar. E o Pix, nada ainda, tá rolando o Pix premiado. Hoje, Pix premiado, parceria com Beto Boto, amanhã aqui no Esquenta Pombal, na festa gratuita lá no Parque de Vaquejada. Que legal, que legal, que bom. Beto Boto de volta à Ribeira do Pombal. Deixa eu falar aqui, ó, a palavra-chave tá lá no arroba Rádio Pombal FM. Paulo, como é que eu faço pra participar? Gente, ouça com atenção, envie só a palavra-chave. Só a palavra-chave pro arroba Rádio Pombal FM, né? Você vai visualizar lá no arroba Rádio Pombal FM o meu vídeo, o vídeo do Paulo Andrade. Eu falo lá e tem lá os caracteres, a palavra-chave. Você vai e envia só a palavra-chave aqui pro nosso zap, tá bom? Só a palavra-chave pro nosso 759-9900-1817. Aí pronto! Quando o telefone tocar, você não fala alô, fala tamo junto, Pombal FM, aí você leva o Pix premiado.
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0: É, só quando o telefone tocar, hein? Aí você atende falando tamo junto. Tamo junto, Pombal FM. Se não, você passa sua chance aí pra outro, viu? Aqui são as gêmeas Maiara e Maraíza. 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

0: Pablo! Pablo Vittar, é isso? Não, Pablo Romântico, não. Pablo Vittar. Lovezinho, lovezinho. E aí, tá tudo bem? Sextou, né? Sextou, gente. Sextou! Sexta-feira, sua linda. E aí, como é que você está? Deixa eu mandar um abraço especial para toda a turma do Centro Comercial neste exato momento, conectados, retransmitindo o nosso som. Qualquer parte da Bahia, do Brasil, do mundo, né? Que massa, que legal. Amanhã, excepcionalmente, o Mark Viana apresenta o nosso Sabadão, tá bom? E eu vou estar com vocês no domingo, no hashtag Domingo. Tem essa alteração aí na programação. E será que tem? Claro que tem!
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0: É, eu já tô agoniado, eu quero viajar. Vai lá no arroba Rádio Pombal FM, no arroba Rádio Pombal FM, visualiza a palavra-chave. Lembrando que hoje, parceria com o cantor Beto Boto. Lembrando que amanhã o Beto Boto vai estar no Esquenta Pombal, né? Alô, Nelson. Nelson é uma figura, rapaz. Nelson, chama Nelson locutor, Nelson da feijoada. Nelson, é um Nelson pra cada pessoa, pra cada um. Grande Nelson, um abraço, viu, Nelson? Engraçado, eu tava falando pra Júlia aqui, eu conheci Pablo através... É, o cantor Pablo através de Nelson, rapaz. Logo no início da carreira do Pablo, ele fez um evento com o Pablo aqui. Era Pablo quem era o empresário dele, rapaz? Moreno. Meu nome, rapaz, não vou lembrar aqui agora, me fugiu. Depois eu lembro o nome. E aí, ele todo... Esse empresário todo cheio de 9 horas e Nelson com todo o sossego do mundo, levou lá no estúdio, Pablo foi lá, gravou vinheta pra mim e tudo mais. É massa, que legal. Isso tem alguns anos, eu acho que tem mais ou menos aí uns... Acho que uns 15, 18 anos, por aí. Por aí. E o Nelson tá amanhã junto com o Beto Boto. Ele que trouxe Beto Boto várias vezes aqui pra Ribeirão do Pombal e região, né? FM, a rádio que você aprovou. Valeu, Nelson. Então, a palavra-chave, manda aqui no arroba Rádio Pombal e Filme. Eu tenho umas fotos com o Pablo que é engraçado demais. Eu tô irreconhecível. Pablo também. Eu vou procurar uma, vou postar no meu Instagram. Vou postar no meu Instagram e depois no TikTok. É, uma das antigas. Eu não vou lembrar o ano.

0: quase sempre um livramento.
1: Quase sempre.
0: Senhoras e senhores, Gustavo Mioto, uma salva de palmas.
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Daio, agora 2:23. 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Beto Boto é o nosso parceiro de hoje, amanhã ele vai estar no Esquenta Pombal aqui em Ribeira do Pombal, festa gratuita lá no Parque de Vaquejada. Tem aqui no arroba Rádio Pombal FM, ó, trabalhador rural morreu após ser atingido por um galho durante uma poda de eucalipto aqui na Bahia. Essa matéria tá aqui no arroba Rádio Pombal FM, um jovem de apenas 25 anos, vê lá onde foi que aconteceu. Um homem que se apresentava como pastor foi preso com suspeita de estupro contra a enteada aqui na Bahia. Ainda bem que já tá na cadeia, né? E essa outra aqui de Ribeira do Pombal é uma Maria Nilza Gama, é presa após descumprimento de uma decisão judicial. Você vai entender lá no arroba Rádio Pombal FM. Um homem que foi preso suspeito de envolvimento na morte da companheira ali na cidade de Banzaê. Tudo isso e muito mais aqui no arroba Rádio Pombal FM. Então vai lá, curte, compartilha, comenta, vem com a gente, né? Às 12h25, tô procurando aqui a foto que eu falei do Pablo das Antigas, eu e Pablo nas Antigas. Eu vou postar aqui no meu Instagram, no arroba Rádio Pombal FM, não, no arroba Paulo Andrade _45. Vou postar aqui lá nos stories.

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0: 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Às 12h38. Ótima tarde. Sextou, né, gente? Sextou, né? E hoje tem Pix premiado.
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0: Hoje tem o Pix premiado. Eu acabei de postar aqui. No... Júlia falou que eu não mudei muito, não. Eu acabei de postar aqui no meu Instagram aí a relíquia aqui direto do túnel do tempo. O ano era 2012. 2012, há 14 anos. 14 anos atrás. Eu não falei pra vocês? Falei pra vocês mais ou menos isso, 15, 18 anos. Só que aqui já era de uma outra fase. Aqui o Pablo já tava começando a engatar nessa fase aqui. Era Pablo e Grupo Rocha nessa época. Então, tá lá no meu Instagram. Você que me segue lá, vai lá nos meus stories lá que eu acabei de mostrar aqui, postar aqui a foto. Postei também lá no TikTok, massa. Coloquei até um beijezinho na época do Pablo, a voz romântica. E falei, melhoramos. Túnel do tempo, 2012. Eu e o Pablo. Rapaz, como o tempo passa, né? Massa demais. Que legal.
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0: Claro que tá rolando o nosso Pix premiado, parceria de hoje do Pix premiado, ó, parceria com o Beto Boto. Amanhã vai estar aqui em Ribeirão do Pombal, o Beto Boto. Um abraço aí ao Beto Boto. Beto eu conheço das antigas também. Então vai lá no arroba Rádio Pombal FM, visualiza a palavra-chave, manda aqui no zap. Quando o telefone tocar, não diga alô, diga tamo junto, Pombal FM. Ó, palavra-chave de hoje tá muito fácil, hein? Vai lá no arroba Rádio Pombal FM, visualiza, manda só a palavra-chave pra você entrar no nosso sistema de promoção. Quando o telefone tocar, você não fala alô, fala tamo junto, Pombal FM. Aí você leva o cenzão hoje no Pix pra você. Fácil assim. Isso aqui é o Natanzinho Lima.

Eu nunca passei por cima de ninguém, trabalhei e cheguei até aqui. Você também pode chegar, independente do seu problema, do que você tiver. Seja um cara honesto, sabe entrar, sabe sair. Não passe por cima de ninguém, porque Deus está vendo, sua vitória vai chegar. Eu queria que todos os pregueiros, por gentileza, rodassem o chapéu e desse um gritão, São Paulo.

da tarde, vamos que vamos até às 5, é tudo nosso. 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Agora é a hora da dica de saúde e beleza. Tá rolando o Pix premiado, hein? Vai lá e manda a palavra.

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14: Boa tarde. 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
1: É, conectado aqui com nós, Tamo Junto. Por aqui o seu amigo Paulo Andretti, faltando 5 minutos para as 3 da tarde. Isso mesmo, 5 para as 3. Olha, 5 da tarde o Tony Santos comanda o Pra Lá de Brega. Isso mesmo, Tony Santos comanda o Pra Lá de Brega. O Pra Lá de Brega às 5 da tarde, com muita música romântica com o Tony Santos. 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

periferia. Você que tá na lanchonete, no barzinho, na churrascaria, ó, se for beber, não dirija, se for dirigir, não beba. Alô, meu amigo Peixinho, do Pit Stop, você tá

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Pombal FM, agora 3:01, dando sequência aqui ao nosso Tamo Junto, agora com a segunda edição, segunda rodada de parceiros aqui do nosso Tamo Junto. Pra você que não me conhece, muito prazer, ó. Eu chamo Paulo Andrade, filho da saudosa eterna Maria de Major, filho do seu Dito, pai do Eric Andrade, esposo da dona Cíntia, feliz da vida em estar junto com você na sua tarde, aqui na ZYC331, Rádio Pombal FM de Ribeira do Pombal, na minha querida e amada Bahia. Você que está conectado, tá plugado, tá acompanhando através do 99.1, através da nossa frequência forte, indo longe para ficar bem pertinho de você, em sua doce, maravilhosa e agradável companhia. Deixa saudar e mandar um abraço para você, ouvinte, que está conectado, ligado aqui na Pombal FM. Hoje pela manhã, eu fazendo as minhas publicidades aqui no centro comercial, aqui de Ribeira do Pombal, me deparei com um casal, gente fina, ó, o seu Reginaldo e a dona Josefa, do Povoado Monte. Alô, seu Reginaldo, dona Josefa, máximo respeito. Também encontrei o Baixinho, do povoado Poço, lá de Feira da Serra. Um abraço também, obrigado pela audiência. Os maiores anunciantes do rádio estão junto comigo. A inauguração dela foi um show de bola. 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

0: carinho, obrigado por estar cantando tudo.
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2: Esse é o Wesley Safadão, às 3 horas mais 14 minutos. Tava vendo aqui, tem uma matéria interessantíssima. Eu gosto desses temas, né? São interessantes e curiosos. Tá aqui no nosso arroba Rádio Pombal FM. As meninas acabaram de produzir aqui esta matéria. Olha só aqui, que matéria interessante. É aqui da nossa região, né? Aqui no sertão, né? Um baiano ali em Conceição do Coité lançou um balão, né? Um balão lá de Conceição do Coité, na região do Sisal. Esse balão alcançou 33,1 quilômetros de altitude, né? E aí, essa matéria tá aqui no arroba rádio .fm com câmeras, e aí mostra, interessante demais, a subida, enfim, até o momento que ele implode lá e começa a cair, ou explode, enfim, começa a cair, tá? Aqui no arroba rádio .fm, vai lá e ver essa curiosidade agora mesmo no arroba Rádio Pombal FM. Aproveita, vê lá e já curte, compartilha e comenta todos os nossos conteúdos. 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

0: Ei, para, o que a gente vai fazer com eles hoje?
1: Nós vamos acabar com vocês hoje.

0: um autor de grandes canções de várias duplas, vários artistas. Ele cantando com o Panta. A música Alcoolicamente. Você curtindo a nossa Rádio 10 da Bahia, curtindo o nosso Tamo Junto nesta sexta-feira. 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
1: E o Pix? Nada ainda?
0: Não, ainda não. Então fique atento aí.
1: Nada ainda.
0: 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Alô, Nelson! É Nelson locutor, Nelson da feijoada, Nelson da... Como é? Nelson da reciclagem. Esse Nelson é uma figura, velho.

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0: Olá, tudo bem? Eu sou a Tati Invade e está chegando o nosso Mundo Pet. Os gatos costumam esconder sinais de doença. Por isso, qualquer mudança no apetite merece atenção. Se o animal parar de comer por mais de um dia ou apresentar perda de interesse pela comida, é importante procurar um médico veterinário. A falta de alimentação pode desencadear problemas sérios, principalmente em gatos adultos e idosos. Observar diariamente se o comedouro está sendo utilizado é uma forma simples de identificar alterações precocemente e aumentar as chances de um tratamento eficaz. Este foi o nosso Mundo Pet.
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12: É, você é mais um conectado aqui, nós tamo junto até às 5 da tarde, às 5 tem Tony Santos comandando o seu pra lá de brega. 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Tá todo mundo ligado na Pombal agora, faltando 2 minutos para as 4. Ah, é hora de chamar o Kleber França, o grande Klebão. Ele vai trazer aqui o resumo de informações. 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
12: 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Sabe o que é que tá fazendo, Paulo, essa festa? 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Adivinha. Nelson Sucateiro, Nelson Locutor, Nelson. Ele tem Mickey.
14: Nelson Cozinheiro.
12: Nelson Cozinheiro. É mesmo do ensopado, né? Nelson Cozinheiro e tudo mais.
14: Ele mandou vídeo pra mim, rapaz.
12: É? Ele mandou o vídeo?
14: Ele mandou o vídeo pra compartilhar e que eu fizesse outro vídeo.
12: Se fizesse outro vídeo.
15: Boa tarde.
12: Vamos lá, Kleber França.
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17: Olá, Paulo Andrade. Boa tarde para você e para os ouvintes do Tamo Junto. Hoje é sexta-feira, dia 25 de setembro de 2026. Um homem foi preso nesta quinta-feira, dia 24 de setembro, em Banzaê, suspeito de envolvimento na morte da companheira identificada pelas iniciais LSS. A mulher foi encontrada sem vida dentro de uma residência no município na madrugada do dia 30 de agosto. Na ocasião, o caso foi inicialmente tratado como uma possível morte por suicídio. A informação sobre a prisão foi repassada à reportagem por familiares, amigos e pessoas próximas à vítima. A equipe da Pombal FM também manteve contato com a Polícia Civil de Banzaê em busca da confirmação oficial. A delegacia informou que neste momento não pode se manifestar sobre o caso e que deverá atualizar as informações.

0: Carlos de Souza, de 46 anos. O julgamento ocorreu em julho deste ano. Apesar da condenação, a justiça havia autorizado que a pena fosse cumprida em prisão domiciliar, levando em consideração a idade avançada da ré. Segundo a Polícia Civil, após o cumprimento do mandado, Maria Nilza foi conduzida à Delegacia Territorial de Ribeira do Pombal. Agora, a situação deverá ser analisada pela justiça em audiência de custódia. A decisão poderá determinar a permanência dela em prisão domiciliar ou o encaminhamento para uma unidade prisional para continuar o cumprimento de sua pena. Uma motocicleta foi furtada na tarde de ontem aqui em Ribeira do Pombal, em frente a uma casa comercial. O momento do furto foi registrado por câmeras de segurança. Depois de perceber o crime, o proprietário divulgou as imagens e pediu ajuda para localizar o veículo. Pouco tempo depois, durante o patrulhamento de rotina, agentes da Polícia Rodoviária Federal abordaram um homem que conduzia uma motocicleta sem capacete. O veículo foi retido durante a abordagem. Naquele momento, porém, os agentes ainda não tinham conhecimento de que a motocicleta havia sido furtada minutos antes. Por isso, o homem foi liberado após a abordagem. Posteriormente, a Polícia Rodoviária Federal recebeu a informação sobre o furto e confirmou que a motocicleta retida era a mesma levada do centro da cidade. O suspeito pelo furto ainda não foi localizado. As forças de segurança realizam buscas para identificar e localizar o responsável pelo crime. No plantão das últimas 24 horas do SAMU de Ribeira do Pombal, 3 ocorrências foram registradas. Na unidade básica foram 2 atendimentos de natureza clínica. Às 8 horas e 23 minutos da manhã de ontem, uma mulher de 23 anos apresentou um surto no povoado Tapera. Recebeu atendimento da equipe. Posteriormente foi encaminhada ao Hospital Geral Santa Teresa. Por volta das 11 horas e 20 minutos da manhã de ontem, uma mulher de 21 anos apresentou um desmaio enquanto trabalhava na distribuição de material de campanha nas ruas de Ribeira do Pombal. A mesma também foi encaminhada para o Hospital Geral Santa Teresa. Já na unidade avançada, por volta das 9h45 da noite, uma mulher de 27 anos apresentou uma crise convulsiva e recebeu atendimento da equipe do SAMU. O fato aconteceu na escola Silvia Brito. A mulher era estudante da instituição. A mesma foi levada para o Hospital Geral Santa Teresa para exames médicos. A Guarda Civil Municipal esteve prestando suporte ao SAMU nesse caso da paciente em surto do povoado Tapera. Também realizou o patrulhamento de escolas, prédios públicos, tanto na sede como também nos povoados. E ainda esteve prestando apoio ao departamento da mulher, onde esteve acompanhando o cumprimento de uma medida protetiva até a residência de uma mulher na localidade Fazenda Juliana para retirar seus pertences por ordem judicial. Também foi prestado apoio junto ao Conselho Tutelar e ao Departamento da Mulher em uma residência na localidade da Nova Esperança. Uma mulher, vítima de violência doméstica, havia registrado um boletim de ocorrência contra seu parceiro e pediu apoio à Guarda Civil Municipal e ao Departamento da Mulher para retirar seus pertences e seus filhos da residência. E essas são as principais notícias da edição de hoje do nosso Pombal Móvel. Continue ligado aqui na Pombal FM e continue sempre muito bem informado.
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0: Aqui, ah, tá por aqui não, agora a gente tá indo. Tá indo. Domingo ele apresenta o Prosa de Vaqueiro, das 6 às 9. E aí eu chego, né? Ah, é verdade, domingo eu vou trabalhar no hashtag Domingo. Aí eu aguardo a transmissão da Santa Missa, depois às 10 eu entro no ar junto com você. Então tá tudo certo, tá tudo combinado, tá bom? Tá tudo certo, tudo combinado. E o...
1: E eu já tô agudiado.
0: E o Pix, nada ainda, tá rolando o Pix premiado, hein? Tá rolando o Pix premiado. 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E o Pix premiado que tá rolando, tá rolando. Quando o telefone tocar, não diga alô, diga tamo junto, Pombal FM. Amanhã tem Esquenta Pombal, Beto Boto tá junto com a gente. E o Pix premiado de hoje, palavra-chave, tá lá no Instagram, @RádioPombalFM. Manda só a palavra-chave. 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

0: premiado aqui do nosso Tamo Junto, Pix premiado do nosso Tamo Junto, parceria de hoje com Beto Boto. Amanhã tem o Esquenta Pombal. Ah, é, um parque de vaquejada Segismundo Macedo. É gratuito, viu? Então vai lá, vai curtir o show do Beto Boto, convidados. 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
0: Às 5 da tarde, Tony Santos comanda o Pra Lá de Brega. 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

0: jogo, é hora de falar de futebol. A Conmebol divulgou o ranking de premiação dos semifinalistas da Libertadores da América. O Flamengo é o que está em primeiro lugar com mais de 49.910.000 reais. A premiação da Libertadores é composta por participação na fase de grupos, quantidade de vitórias na fase de grupos e classificação para as oitavas, quartas, semi e final. O Palmeiras aparece em segundo lugar com 48.150.000 reais. O Fluminense e o Estudiantes acumulam a mesma quantidade, cerca de 46.388.000 reais cada um. Depois de movimentos agressivos para contratações, o Cruzeiro viveu na janela com saídas importantes de saldo positivo no meio do ano. A expectativa interna agora é de novas negociações que movimentem mais de 300 milhões de reais a curto, médio e longo prazo. A quantia é puxada por jogadores jovens que ganharam projeção ao longo desta temporada. A escolha por Arthur Jorge também passou pela ideia de potencialização de ativos, além da necessidade de recuperação esportiva em meio aos resultados negativos com Tite. Thiago Silva completou 3 meses de seu retorno ao Fluminense e reassumiu o posto de líder do elenco dentro e fora de campo. Além da responsabilidade exercida nos bastidores, o zagueiro tem se mostrado peça importante no melhor momento do time na temporada, com a chegada à semifinal da Libertadores e a quarta colocação no Brasileirão. Em preleções antes e nos intervalos dos jogos no vestiário, é o jogador de 42 anos quem toma a palavra para impulsionar o time em busca dos resultados. E isso fica cada vez mais explícito nos vídeos divulgados pelo Fluminense com bastidores nos jogos. No reencontro entre Cristiano Ronaldo e Jorge Jesus, que trabalham juntos no Al Nassr, quem brilhou foi um companheiro deles no time saudita. Portugal venceu a seleção do País de Gales por 1-0 pela Liga das Nações, com gol de João Félix. Com o resultado, a seleção portuguesa fica com 3 pontos e divide o topo do grupo 4 com a Noruega, que também venceu na rodada e lidera pelo número de gols marcados. Portugal volta a campo para enfrentar a Noruega no domingo, às 13h45, fora de casa. Já o time galês visita a Dinamarca também no domingo, às 13 horas. Kleber Ramos para o Esporte Total. Esporte Total.
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que peninha que perdeu o Pix premiado pela madrugada. Não faça isso, não faça, por favor, não faça isso ao Pix premiado. Tá todo mundo...

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1: É assim que leva o Pix premiado. Parabéns, oh, wow. Parabéns. É, não tem nada que premia. Tem uma salva de palmas pra ela. É uma, quem é quem fala? Alô, boa tarde.
0: Boa tarde.
1: Quem fala?
0: É Liliane, aqui da Boca da Mata.
1: Liliane da Boca da Mata. Liliane, você é a sortuda. Levou o cenzão no Pix do Beto Boto e tamo junto. Palavra-chave de hoje foi esquenta. Foi esquenta Pombal, né, né, Júlia? Esquenta Pombal. Liliane, você estava com o telefone nas mãos, querida?
0: Tava sim.
1: Você não é boba, não. Liliane, mas deixa eu falar. Era o último toque já, Júlia? Era o último. Liliane, se você não atende, tamo junto, Pombal. Se você fica muda, você tinha perdido o Pix, mulher. Já pensou, Liliane?
0: Eu fiquei nervosa, você eu sempre ficou... participo em nada.
1: É, mas aí você foi esperta, tamo junto, Pombal FM. Porque tem algumas pessoas que pegam e ficam mudas, ou então, né, mudas, que eu digo sem falar, né? Ou então falam, alô, ô Liliane. Aí quando fala alô, perdeu a chance. Você que não é boba nem nada, tamo junto, Pombal FM. Liliane, querida, você tá falando do povoado Boca da Mata, é isso?
0: Isso, Boca da Mata.
1: Do povoado mesmo aí ou de uma, alguma localidade aí próxima ao povoado?
0: Não, do povoado do mesmo.
1: Do povoado mesmo. Você sempre participa do Pix Premiado ou hoje assim despertou,
0: sempre.
1: Falou? Ah, é? Ah, uma hora iria acontecer. 100 já serve, né, né, Liliane? Às vezes tá acumulado.
0: Não, se serve.
1: Oh, Liliane, aproveita a audiência aqui do nosso Tamo Junto. Eu agradeço pela sua participação e manda aí seu beijo, seu recado, seu alô pra quem você quiser, querida.
0: Um beijo pra todo mundo que tá me ouvindo. E pra minha filha Ana Luísa, que tá no colégio.
1: Ana Luísa? Tem quantos aninhos, Ana Luísa? Liliane.
0: 14
1: aninhos. É uma moça já, uma filhona. Ô Liliane, ó, obrigado pela sua participação. Um abraço a todos vocês aí do BM, de Boca da Mata. Obrigado pelo carinho. Continue atento e participando, vale. Viu, Liliane?
0: Com certeza.
1: Valeu, meu amor. Um abraço. Nossa, a produção vai falar com você. Parabéns. Ela foi sortuda. Liliane foi lá esperta e falou tamo junto na sua última chance, na verdade. E aí, levou o nosso Pix premiado. Agradecer a turma aí do Esquenta Pombal. Amanhã o evento vai acontecer aqui em Ribeira. Tomar uma entrada gratuita. É só ir lá se divertir, levar a sua família. E tem meu parceiro Beto Boto. Paulo Gomes falou que o Nelson convidou ele pra apresentar, mas... Ei, Nelson, aí você complica. Paulo tem que trabalhar logo cedo, né? Logo cedo, e aí complica, né? Pela madrugada, e eu não posso. Se der que me liberar... 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

0: o Alan, antes a marca era Alan Sertanejo. Agora é só o Alan, Alan Henrique. O Alan Henrique. 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Agradecer a você pela audiência, nosso encontro marcado, lutamos juntos, se Deus quiser, na segunda-feira, tá bom? Na segundona tem mais. Parabenizar nosso ouvinte, a Lidiane, lá de Boca da Mata, que foi a ganhadora de hoje do Pix Premiado, parceria com o Beto Bota amanhã, ele lá no Esquenta Pombal, evento, entrada gratuita, lá no Parque de Vaquejada, Segismundo Macedo. Tony Santos já tá por aqui. Tony, boa tarde.
1: Boa tarde. Paulo, eu vou fazer uma pergunta, você acha que choveu hoje em Ribeira do Pombal?
0: Mas na sede não, onde eu andei não.
1: Pois choveu.
0: Choveu?
1: Umas 8 horas choveu ali, ó. Da entrada de Barrocão pra lá. Acho que o 0,5 milímetros.
0: Ah, então é isso que eu
1: estava previsto pra hoje, caiu lá.
0: Caiu exatamente. Lá, né?
1: Ah, quando eu cheguei na entrada de Barrocão,
0: que horas que
1: o asfalto, 8h20. Ah. O asfalto tava molhado, rapaz. Ali lá na entrada. É, uns 4 quilômetros da Nova Esperança, né? Pode dar 5, uns 4,5 km. E pra lá tava aquela chuvinha assim, não sei se chegou a Banzaê, mas ali pro Alfalso, Queimada Grande, Barrocão. Então, pra quem pensa que não choveu
0: hoje, choveu. Acho, é, porque às vezes vê,
1: Marcos. Foi chuva,
0: é, foi um chuvisco, sim, né? Um chuvisco. Vê no aplicativo e aí fala, ah, tá chovendo onde? Mas choveu. Caindo no território de Pombal.
1: É, tá chovendo.
0: Tá chovendo.
1: Choveu em Pombal.
0: Ninguém, né?
1: Sabe onde,
0: em
1: né?
0: Em que local.
1: É, deu pra perceber, assim, de longe eu já vi o asfalto mais escuro, de não, choveu ali, ó. Aí você percebe que era o asfalto molhado. Quando eu cheguei, o asfalto molhado. Não deu pra criar lâminas, mas deu pra molhar o asfalto.
0: Previsão não tem aí pro final de semana, mas vamos torcer. Que o tempo pelo menos mudou, né, Tony?
1: É, tem uma previsão pra sábado de amanhã, 8, de 2,5 milímetros. Né? Não é chuva lá, cara, véspera da eleição. É bom que se diga que de sábado desse a 8 é véspera.
0: É véspera da eleição já.
1: Né? Então tem essa previsãozinha de 2,5 milímetros. Se cair, dá uma aliviada, né? Pra. E já será o mês de outubro, diga-se de passagem,
0: é,
1: né?
0: Verdade, mês de outubro. É. Então é, Tony, um abraço, viu? A gente. Eu no domingo, no hashtag domingo, após a transmissão da Santa Missa. Amanhã, Mark Viana apresenta o Sabadão Show.
1: Valeu, Paulo.
0: Valeu, Tony. Um abraço. Gente, até amanhã. Até amanhã não, até domingo.
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1: Pombal FM, pra lá de brega, eu, Tony Santos, você aí e o Brega Solto no ar. Grandes clássicos da música brega, a partir de agora vão dominar o espaço do seu rádio para fazer você voltar no tempo sem sair do lugar. É isso aí, vamos que vamos no Pra Lá de Brega. 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

ouvir aqui o pedido, mas eu não sei qual é a música, porque ela só diz que é uma música que fala não sei o que lá, não sei o que lá, e aí fica difícil. Tem que ver o nome exato da música. Fala aí, minha amiga.

Valeu, minha amiga, nem passei aquela parte, né? Pois é, um abraço, minha querida, mas se você disser o nome exato da música, porque essa, assim, deixa a porta aberta, não, não,

0: traz outras participações no Pra Lá de Brega.
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0: 5:19, olha, estão gravando áudio aí de mais de 20 segundos. Não vou colocar no ar porque não pode, o sistema corta. Dá áudio só estourado 20 segundos. Se for mais curto, melhor ainda. Carta sobre a mesa, Amado Batista, 5:19.

0: Legal, na Pombal FM, amanhã espera por nós dois, e quase não sai, né? Ele, Paulo Sérgio, no Pra Lá de Brega. Agora tem um giro de notícias. Nova lei cria protocolo nacional de atendimento para vítimas de violência física e sexual. Milena Abreu traz a matéria.
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2: Uma nova lei estabelece um protocolo nacional para atendimento de mulheres, crianças, adolescentes e outras pessoas vítimas de violência física e sexual. O texto foi sancionado na última quarta-feira, dia 23 de setembro. A principal mudança é que o primeiro atendimento agora deve ser realizado por um profissional de segurança pública, responsável por registrar a ocorrência e garantir o encaminhamento imediato da vítima para uma unidade pública de saúde. A legislação também prevê a integração entre as áreas de segurança, saúde e assistência social, com o objetivo de oferecer um atendimento mais rápido, humanizado e eficiente. A nova norma determina também que as unidades de saúde, as delegacias, disponham de salas reservadas para o acolhimento e atendimento multidisciplinar das vítimas, além da capacitação periódica de profissionais da segurança pública e da saúde, para evitar a chamada revitimização, situação em que a vítima é exposta novamente ao sofrimento durante o atendimento institucional. A lei também estabelece que em localidades sem órgão oficial de perícia criminal, poderá ser nomeado um perito não oficial para a realização dos exames necessários. Nos casos envolvendo crianças e adolescentes, o conselho tutelar agora deve ser comunicado para acompanhar as providências de proteção previstas no Estatuto da Criança e do Adolescente, o ECA. Casos de descumprimento das novas medidas poderão configurar violência institucional, especialmente se houver prejuízo à vítima ou à investigação. Da Rádio 2, Milena Abreu.
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0: de Brega curtindo tudo. Para contratar, atenção, hein? 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Vamos a mais participações. Ó, tem gente gravando áudio aqui, mais de 20 segundos. Eu já disse, áudio assim vai cortar, depois não reclame. Ah, cortou meu áudio.
1: Oi, Tony Santo, boa tarde. Tony Santo, aqui é Bel, da Fazenda Curralinha. Tony Santo, eu gostaria que você passasse uma música de Milton Lama pra mim, por favor.
0: Pronto, valeu, brigadão.
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0: 5:36.

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1: Boa tarde, Tony. Aqui é Célia da Fazenda Santo Antônio, Santa Vassoura. Tony, eu quero ouvir a música de Boba de Paula. Qualquer uma delas. Estamos aqui te ouvindo, tomando café, comendo uma pipoquinha.
0: É, mas já toquei o Borbinha. Obrigado pela participação, mas o Borbinha eu já toquei, minha querida.
2: Boa tarde, Tony. Aqui é Zé Wilson, conhecido como Zé do Rádio. Quero parabenizar minha esposa Iracema, está aniversariando hoje, queimando a velhinha hoje. Que os filhos, o Hilton, o Elton, o Edis, a neta, está parabenizando ela, entendeu? O cunhado Batista, meu irmão. E quero desejar a ela todos de bom para ela, que Deus dê a ela muitos e muitos anos de vida.
0: Ale, obrigado, parabéns, felicidades, paz, saúde e muito amor.
3: Boa tarde, aqui é Bela, aqui da Aldeia Mirandela. Quero pedir uma música aí, e Toninho Ferreira, ofereça aí para Neninha no Povoado Camarão, também para Léo aí do Poço, cuja.
0: Ok, valeu, obrigadão aí.
4: Boa tarde, Tony Santo. Rafael aqui da cidade de Santo. Tony, se você for, passa aí Beto Boto, esposa, namorada, ofereço para meu irmão Marco, meu irmão Zico, minha irmã Daiane na rua D, meu amigo César na rua B, meu amigo Manga e toda aquela galera, gente boa lá do Milhão, e meu filho Rafinha na oficina, na rua E. Obrigado!
0: Valeu,
1: tarde,
0: Rafael.
1: Sou Romilda do Poço. Gostaria de pedir uma música de Dor e Casa Nova para fazer meu marizominho, para meus filhos, para minha prima Teia, Genilza, para toda minha nora.
0: Valeu, obrigado pela participação. Pombal FM 5:45.
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0: Pois é, uma super sequência de músicas pedidas pelo nosso WhatsApp 548. A primeira delas, Toninho Ferreira, Amanhã Não Serei Mais. 548, é você na Pombal.
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Mas eu queria muito tocar a música do Reginaldo Rossi na íntegra. Mais um dever me chama, um dever sagrado, vocacional, porque essa hora é a hora em que a gente para refletir um pouquinho, para ver como foi o dia, porque às 6 em ponto é hora da Ave Maria.

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4: Boa tarde, Tony. Dona Lia de Boa Hora. Gostaria que você passasse uma música de Nelson Nascimento para oferecer a todos os meus filhos, a Yutalane, a Aline, a Everton e a todas as minhas amigas, minhas noras.
3: Valeu, obrigado pela participação. O Romário de Santos, Romário Santos, melhor falando, em Cipó, tá pedindo uma música Minha Razão de Viver, canção de Laírton e Seus Teclados. Vou ver se daqui a pouco dá pra gente tocar.
5: Esqueci de mandar um alô também pra... Boa tarde, Tony. Aqui é Marcelo da Fazenda Alto Verde. Tô na escuta aí do programa Pra Lá de Brega. Se der pra passar uma música aí de Júlio Nascimento ou Adelino Nascimento, passa pra mim, por favor.
3: Valeu, meu amigo. Mensagem muito grande, amigo. Quando você mandar, mande aí só um mínimo de 20 segundos, viu? Porque tá muito grande a sua mensagem. Mas eu vou te ver aí se essa música tá dentro do ritmo do Pra Lá de Brega. Eu acho que não é brega, não, mas vou ver aqui. Se for, a gente toca. Valeu, brigadão.
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3: 6:07, o pôr do sol, Fernando Mendes, sexta-feira, Tony Santos, Pra Lá de Brega. E você aí do outro lado, com rádio ligado, grudado, grudado, coladinho, coladinho, coladinha, coladinha, do jeito que a gente gosta.

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5: Ê, minha gente, 6h19, Caprimóveis, móveis pra sua casa, do jeito que você imagina, do jeito que você sonha, com toda facilidade, o quarto, a cozinha, a sala, né, todos os móveis que você precisa, os eletrodomésticos também, pra sua casa ficar mais confortável, né, mais moderna. 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Eu vou colocar esse áudio aqui no ar, mas eu já toquei Bartô Galeno. Mas vamos prestigiar aqui o nosso ouvinte, ele tá participando, então vamos ouvir. Mas a música não dá para tocar mais, porque eu já toquei Bartô Galeno.
6: Deus abençoe, passa aí uma música aí de Bartô Galeno, para oferecer a seu resto, a Lei da Rolença, a meu pedreiro e a todos que estão com a rádio ligada, ouvindo falar de brega. Que Deus abençoe, boa noite, meu amigo.
7: Boa tarde, meu xará, Tony Santos, aqui quem fala é Tony Santos também, vizinho aqui de seu pai. Deixa eu falar, toca uma música para nós aí, Nilton Lama. Mulher não se bate nem com a Fro, por favor, amigão. Se já tocou alguma deles, toque qualquer outro break pra nós aí, por favor.
5: Valeu! Um abraço, uma boa noite. É meu xará, Tony Santos. Ele é vizinho lá do meu pai, ali naquela região ali de. Não é raça da marcação, não. É outro nome que dá. Eu conheci ele esses dias, da semana passada. Valeu, Tony Santos! Xará, um abraço, meu amigo. Que Deus te abençoe.
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5: 6h21, alô, Adalgisa. Você sabia que não é Adalgisa? É Adalgisa, né? Acho que é. Deixa eu ver, deixa eu prestar atenção.

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1: Lá te prega!
0: 6:35, para esse ônibus, Evaldo Lucena. É prega, gente, toca. Sexta-feira linda.

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11: Zezinho Barros.
12: Jogo da Vida. Zezinho Barros, 6:48. Você na Pombal, você no Pra Lá de Brega.

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4: 7 e 3.
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9: 7:48. 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
2: 8:40.
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0: 27 de setembro.
1: Está no ar a Voz do Brasil. As notícias do governo federal que movimentaram o país no dia de hoje.
2: Olá, boa noite.
3: Boa noite para você que nos acompanha em todo o país.
2: Sexta-feira, 25 de setembro de 2026.
3: Vamos aos destaques do dia.
2: Medida provisória vai proibir as bets no país.
3: A partir da publicação da medida, não será mais possível fazer apostas online.
2: Jogadores terão até 5 de outubro para retirar o dinheiro disponível nas plataformas. Luana Karen.
4: Plataformas e aplicativos de jogos vão sair do ar no dia 6 de outubro.
3: E o impacto das bets nos jovens.
2: Estudo divulgado pelo Ministério da Educação aponta que apostas online podem afetar 2 milhões de estudantes. Edinaldo Júnior.
5: Pesquisa estima que 986 mil potenciais ingressantes deixaram de se matricular em 2026 por causa dos gastos com as bets.
3: Mais experiência para quem quer ser professor.
2: Programa que prepara futuros docentes dentro das escolas agora é lei. Gabriela Noronha.
6: A bolsa é voltada para os estudantes de licenciatura que recebem um incentivo financeiro e a oportunidade de atuar na educação básica.
3: Hoje na apresentação da Voz do Brasil, eu, Mariana Jungmann e Luciano Seixas.
2: E acompanhe a gente ao vivo, acesse radiogov.ebc.com.br ou o canal Gov na sua TV aberta.
3: O governo federal decidiu, por medida provisória, proibir as bets no Brasil.
2: Quem tem os detalhes ao vivo é a repórter Luana Karen. Boa noite, Luana.
4: Boa noite, Luciano, Mariana, e boa noite aos ouvintes da Voz do Brasil. O ministro da Fazenda, Dario Durigan, anunciou 3 medidas tomadas pelo governo. A primeira determina a proibição das apostas online no Brasil, as chamadas bets. Por meio de medida provisória, que passa a valer a partir da publicação no Diário Oficial da União, as bets estão definitivamente proibidas no país. A MP também prevê medidas para impedir que esse tipo de propaganda chegue às pessoas e trata da devolução de recursos dos apostadores. A segunda iniciativa anunciada pelo governo é um projeto de lei em regime de urgência que será enviado ao Congresso Nacional com tipos penais para quem explorar ou operar apostas online.